0: África, Daniel Chapo, partilha esta quarta-feira a experiência de Moçambique em matéria de paz e unidade nacional na 81ª sessão da Assembleia Geral das Nações Unidas. É uma informação que desenvolve Mohamed Jan, enviado especial da Rádio Moçambique, a Nova Iorque.
1: Segundo a Ministra dos Negócios Estrangeiros e Cooperação, Maria Manuela Lucas, o chefe de Estado vai também partilhar com o mundo a experiência do diálogo nacional inclusivo como plataforma importante para a gestão de conflitos.
2: Sua Excelência Presidente vem partilhar com o mundo, não é? Todos os Estados-membros estarão aqui, que vão participar também no evento, sobre o diálogo nacional inclusivo. Este é um exemplo que muitos países estão a tentar aprender do Moçambique, sobretudo dos países da região, mas também do mundo.
1: Ministra dos Negócios Estrangeiros e Cooperação, falando à imprensa em Nova Iorque sobre o discurso que vai dominar a intervenção do presidente Chapo nos debates de alto nível da Organização das Nações Unidas, da sede das Nações Unidas em Nova Iorque, para a Rádio Moçambique, Mohamed Jani.
0: Moçambique e Angola pretendem implementar iniciativas conjuntas para facilitar a mobilidade de pessoas e bens. Para o efeito, os dois países assinaram esta terça-feira em Maputo um acordo de cooperação no domínio da migração. O facto foi avançado pelo ministro do Interior da República de Angola, Manuel Homem, após audiência concedida pela primeira-ministra Bem-vinda Levi no âmbito da visita de trabalho que efetuou a Moçambique.
3: Este acordo que foi assinado no domínio da migração irá permitir, entre várias possibilidades, a melhoria do processo de circulação dos cidadãos angolanos e moçambicanos nos nossos territórios, bem como o reforço da nossa cooperação e colaboração em matérias de formação de quadros entre o Ministério do Interior de Moçambique e do Ministério do Interior da República de Angola, nos vários domínios, também o reforço das ações no domínio do cibercrime e também da criminalidade transnacionais e da imigração ilegal, que, como sabem, quer Angola como Moçambique têm estado a trabalhar e os resultados são bastante positivos nesta matéria.
0: O ministro do Interior de Angola sublinhou que o encontro com a primeira-ministra Bem-vinda Levi serviu igualmente para passar em revista as recomendações da 6ª reunião dos ministros de Interior e a da Administração Pública da CPLP, realizada no ano passado em Luanda. O jurista Emílio Comé defende que a transmissão do julgamento do político Venâncio Mondlane pode comprometer a integridade do processo. Emílio Comé concorda, por isso, com a decisão do Tribunal Supremo em indeferir o pedido para o efeito e justifica que as testemunhas podem manipular as suas declarações em função das declarações que estarão a ser veiculadas nos órgãos de comunicação.
4: As testemunhas deverão ser ouvidas. E se houver uma transmissão da imprensa, estas testemunhas poderão manipular as suas declarações em função do que estarão a ouvir pela televisão. É neste sentido que é importante preservar a lisura é a parte moral deste julgamento. É nesse sentido.
0: O jurista Emílio Comé falava esta terça-feira em entrevista no Jornal da Noite da Rádio Moçambique. O incêndio registado esta segunda-feira na estação ferroviária de Lixinga, no Niassa, foi causado por um curto-circuito, esclarece o Serviço Nacional de Salvação Pública. Segundo o porta-voz do SINSAP no Niassa, o curto-circuito foi causado pela queda de um poste de energia elétrica no local onde se encontrava armazenada a resina. Ernesto Martini disse que, em consequência do incidente, 5 residências e o muro de vedação da estação ferroviária foram danificados e mais de 8 mil sacos de resina foram consumidos pelo fogo.
5: Aproveitar esta oportunidade para reforçar o apelo a todas as instituições e a cidadãos sobre a importância da manutenção preventiva das instalações elétricas.
0: O incêndio registrado esta segunda-feira em Lixinga deixou mais de 200 famílias dos bairros de Estação, Moxenga e Chiuaula sem corrente elétrica. Mambinhas de sub-20 goleiam Maurícias por 5-0 e reentram para as contas de apuramento à fase final da Taça de África das Nações a ter lugar próximo ano no Ghana. No grupo A da Taça COSAFA as contas estão fechadas. Namíbia terminou na liderança do grupo com 9 pontos ao vencer esta terça-feira às Seychelles por 3-0. Moçambique ocupa a segunda posição com 6 pontos e em posição privilegiada de se apurar. Moçambique tem um saldo de 7 golos positivos. Angola, 2 e Malawi, 1. Esta quarta-feira, Angola defronta o Lesoto. Malawi cruza o caminho das Comores. A líder do grupo B, África do Sul, joga com Eswatini. A Zâmbia encontra o Botswana. Namíbia, África do Sul e Zâmbia estão apurados para o CAN do próximo ano no Ghana. Atualidade internacional. 5 polícias e 7 reclusos morreram esta segunda-feira em resultado de um acidente de viação ocorrido no distrito de Iramba, região de Singida, na Tanzânia. A viatura policial que transportava reclusos colidiu frontalmente com um caminhão de transporte de combustível em Iramba. 2 pessoas, das quais o motorista do caminhão-tanque de nacionalidade ruandesa e um recluso, sobreviveram ao acidente e estão em tratamento hospitalar em Iramba. O tempo. A cidade de Tar poderá registrar 33 graus centígrados de temperatura máxima, seguida por Nampula, com 31 graus. Para as cidades de Maputo, Xai-Xai, Quilimane e Pemba, prevê-se 30 graus centígrados de máxima, em Embanibeira, 29, Vilanculo e Chimoio, 28, Lixinga, 23 graus centígrados de temperatura máxima. Apresentamos as notícias próximas às 6 horas no Jornal da Manhã.
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Levantou 5 horas e 10 minutos. 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

Bom dia, Moçambique, Jornal da Manhã, no seu receptor. São destaques desta edição. O Fundo Monetário Internacional expectante em relação a um novo programa para o financiamento da base macroeconómica de Moçambique e que coloque o país numa via de prosperidade. Afirmação feita esta terça-feira em Nova Iorque para a diretora-geral do Fundo Monetário Internacional após o encontro que manteve com o presidente da República, Daniel Chapo. E queimadas descontroladas destroem cerca de 5 hectares de feijão Boer no distrito de Gorongosa, em Sofala, na localidade de Cuso, numa altura em que os produtores se preparavam para a colheita. O fenómeno climático El Niño, previsto para a próxima época chuvosa em algumas províncias do sul e centro do país, poderá agudizar o conflito homem-fauna bravia na zona tampão do Parque Nacional de Limpopo. E na atualidade internacional, o comandante-geral adjunto da Polícia Sul-Africana é o oficial superior detido por suspeitas de crimes sexuais. A identidade de Shadrach Sibiya foi revelada esta terça-feira na primeira audiência no Tribunal de Randenburg, no uma sessão que decorre a porta fechada. Estes são apenas alguns dos assuntos que vão marcar esta edição do Jornal da Manhã de terça-feira, 23 de setembro de 2026. Na sonorização, Sidónio Pires, Vitor África nas notícias, Ernesto Schuch na edição e apresentação. Votos de ótima escuta.

0: E acompanha as notícias apresentadas por Vitor África. Bom dia.
1: Bom dia, Ernesto. Sou o que quero ouvir. O presidente da República, Daniel Chapo, partilha hoje a experiência de Moçambique em matéria de paz e unidade nacional na 81ª sessão da Assembleia Geral das Nações Unidas. Reporta o Mohamed Jani, enviado da Rádio Moçambique a Nova York.
2: Segundo a ministra dos Negócios Estrangeiros e Cooperação, Maria Manuela Lucas, o chefe de Estado vai também partilhar com o mundo a experiência do diálogo nacional inclusivo como plataforma importante para a gestão de conflitos.
3: Sua Excelência Presidente vem partilhar com o mundo, não é? Todos os Estados-membros estarão aqui, que vão participar também no evento, sobre o diálogo nacional inclusivo. Este é um exemplo que muitos países estão a tentar aprender do Moçambique, sobretudo dos países da região, mas também do mundo.
2: Ministra dos Negócios Estrangeiros e Cooperação, falando à imprensa em Nova York sobre o discurso que vai dominar a intervenção do presidente Chapo nos debates de alto nível da Organização das Nações Unidas. Da sede das Nações Unidas em Nova York, para a Rádio Moçambique, Mohamed Jani.
1: Em Moçambique e Angola pretendem implementar iniciativas conjuntas para facilitar a mobilidade de pessoas e bens nos dois países. Para o efeito, os dois países assinaram ontem em Maputo um acordo de cooperação no domínio da migração. O fato foi avançado pelo ministro do Interior da República de Angola, Manuel Homem, após a audiência concedida pela primeira-ministra Bem-vinda a Levi, no âmbito da visita de trabalho que efetua a Moçambique.
4: Este acordo que foi assinado no domínio da migração irá permitir, entre várias possibilidades, a melhoria do processo de circulação dos cidadãos angolanos e moçambicanos nos nossos territórios, bem como o reforço da nossa cooperação e colaboração em matérias de formação de quadros entre o Ministério do Interior de Moçambique e do Ministério do Interior da República de Angola, nos vários domínios, também o reforço das ações no domínio do cibercrime e também da criminalidade transnacionais e da imigração ilegal, que, como sabem, quer Angola como Moçambique têm estado a trabalhar e os resultados são bastante positivos nesta matéria.
1: O ministro do Interior de Angola sublinhou que o encontro com a primeira-ministra de Moçambique serviu igualmente para passar em revista as recomendações da 6ª reunião dos ministros de Interior e da Administração Pública da Cplp, realizada no ano passado em Luanda. O jurista Emílio Cumé defende que a transmissão do julgamento do político Venâncio Mondlane pode comprometer a integridade do processo. Emílio Cumé diz concordar, por isso, com a decisão do Tribunal Supremo a indeferir o pedido para o efeito e justifica que as testemunhas podem manipular as suas declarações já em função das declarações que estarão a ser veiculadas nos órgãos de comunicação.
5: As testemunhas deverão ser ouvidas. E se houver uma transmissão na imprensa, estas testemunhas poderão manipular as suas declarações em função do que estarão a ouvir pela televisão. É neste sentido que é importante preservar a lisura, a parte moral deste julgamento.
1: O jurista Emílio Cumé falava esta terça-feira em entrevista no Jornal da Noite da Rádio Moçambique. O incêndio registrado na segunda-feira na estação ferroviária de Lixinga, no Niassa, foi causado por um curto-circuito, de acordo com esclarecimentos do Serviço Nacional de Salvação Pública. Ernesto Matini, porta-voz do SENSAP no Niassa, diz que o curto-circuito foi causado pela queda de um poste de energia elétrica no local onde encontrava-se armazenada a resina.
6: Aproveitar a esta oportunidade para reforçar o apelo a todas as instituições e a cidadãos sobre a importância da manutenção preventiva das instalações elétricas.
1: O incêndio registrado esta segunda-feira em Lixinga deixou mais de 200 famílias dos bairros da estação Buxenga e Xoaula sem corrente elétrica. E no plano internacional, o Irão exige o levantamento imediato do bloqueio naval norte-americano, a rápida libertação de todos os bens iranianos congelados, bem como o fim da guerra em todas as frentes, como algumas das condições para a reabertura do Estreito de Hormuz. O chefe da diplomacia iraniana, Abbas Araghchi, reuniu-se esta terça-feira em Nova Iorque com o emissário norte-americano Steve Witkoff, a quem comunicou as condições. Washington e Teherã acordaram em 17 de junho um memorando de entendimento com a mediação dos países do Médio Oriente, que incluía um cessar-fogo imediato, a reabertura do Estreito de Hormuz ao tráfego marítimo e o levantamento do bloqueio naval, entretanto imposto pelos Estados Unidos aos portos do Irão. E, no entanto, as partes voltaram aos respectivos bloqueios navais e não prosseguiram as negociações previstas no memorando para alcançar um acordo de paz definitivo, cujo prazo de 2 meses já expirou. Fechamos com o desporto. Os Bambinhas de sub-20 golearam as Maurícias por 5-0 e reataram as contas de apuramento à fase final da Taça de África das Nações a ter lugar próximo ano no Ghana. No grupo A da Taça COSAFA, as contas estão fechadas. Namíbia terminou na liderança do grupo com 9 pontos, ao vencer esta terça-feira as Seychelles por 3-0. Moçambique ocupa a segunda posição com 6 pontos e é em posição privilegiada de se apurar. Moçambique tem um saldo de 7 golos positivos, Angola 2 e o Malawi 1. Hoje, Angola defronta o Lesoto, Malawi cruza o caminho das Comores. O líder do grupo B, África do Sul, joga com Eswatini e a Zâmbia encontra o Botswana. Namíbia, África do Sul e Zâmbia estão apurados para a CAN do próximo ano no Ghana. Apresentamos as notícias no próximo bloco, às 7 horas.

0: Previsão do tempo com o meteorologista Anselmo Zandamela.
1: Bom dia, estimado ouvinte da Rádio Moçambique. Previsão do estado de tempo para hoje, quarta-feira, dia 23 de setembro de 2026. O Instituto Nacional de Meteorologia indica para as províncias de Niassa, Cabo Delgado e Nampula céu pouco nublado a limpo, localmente nublado, com possibilidade de ocorrência de chuvas fracas ou chuviscos dispersos, por vezes acompanhados de trovoadas. A circulação do vento será de sudeste a nordeste fraco a moderado. Para as províncias de Tete, Zambézia, Manica e Sofala, espera-se céu pouco nublado, passando a limpo. O vento será de sudeste com intensidade fraco a moderado. E para as províncias de Inhambane, Gaza e Maputo, espera-se céu pouco nublado, passando a pouco nublado, a limpo, com possibilidade de ocorrência de chuviscos ou chuvas fracas no extremo sul da província de Maputo. O vento será de sudeste a nordeste fraco a moderado. Temperaturas máximas previstas em graus Celsius. Tete espera-se temperatura máxima de 33 graus Celsius. Segue Nampula com 31. Maputo, Xai-Xai, Quelimane e Pemba, 30. Inhambane e Beira, 29. Vilanculo e Chimoio, 28. Por fim, Lixinga com 23 graus Celsius. É tudo quanto à previsão do estado de tempo para hoje. Até a próxima.

0: Jornal da Manhã da Rádio Moçambique no seu setor. Este é o magazine informativo mais alargado desta estação emissora. São 6 horas e 13 minutos. Iniciamos a viagem matinal desta forma. O Presidente da República, Daniel Chapo, partilha a experiência de Moçambique em matéria de paz e unidade nacional na 81ª sessão da Assembleia Geral da ONU. É um dos pontos fortes do discurso de Daniel Chapo a ser proferido hoje em Nova Iorque. E o Fundo Monetário Internacional está expectante em relação a um novo programa para o financiamento da base macroeconómica de Moçambique e que coloque o país numa via de prosperidade. Toda a informação com o nosso enviado especial a Nova Iorque, Mohamed Jan.
1: A afirmação foi feita esta terça-feira aqui em Nova Iorque pela diretora-geral do Fundo Monetário Internacional após o encontro que manteve com o presidente da República, Daniel Chapo. Kristalina Georgieva referiu que o encontro com o presidente Chapo foi positivo, tendo servido para abordar novas estratégias para construir uma base sólida para o desenvolvimento do país.
2: We had a very good meeting with the president on.
1: Tivemos uma reunião muito boa com o presidente sobre a forma como podemos estabelecer uma parceria para construir uma base sólida para o crescimento e a prosperidade em Moçambique. Reconhecemos que o país foi atingido por cheias de uma forma horrenda e que o contexto externo, como a guerra no Médio Oriente, está a colocar pressão sobre as pessoas e as empresas. Neste ambiente, discutimos como podemos reforçar a posição orçamental de Moçambique, como podemos colocar a política monetária numa base sólida e como pode Moçambique prosseguir reformas de uma forma que seja sensível às pessoas vulneráveis na sociedade. Aguardo com muita expectativa um programa forte que construa a base macroeconômica de Moçambique e coloque o país numa via de prosperidade.
2: Would get the country on a path to prosperity.
1: Recorde-se que o FMI tem estado a trabalhar com Moçambique para o estabelecimento de um equilíbrio econômico e que abre espaço para novos projetos de financiamento. Recentemente, uma equipa técnica do FMI trabalhou em Moçambique para avaliar o desempenho macroeconômico do país. No fim de 10 dias, a equipa técnica constatou que a inflação está controlada e há tendências para a consolidação fiscal, fatores que podem abrir espaço para um novo programa de financiamento. Ainda no setor de desenvolvimento econômico, o presidente da República abordou esta terça-feira com o diretor-geral da International Finance Corporation, Mahathir Diop, oportunidades de mobilização de investimentos e financiamentos para o desenvolvimento do setor privado e outros projetos estruturantes em Moçambique. O encontro realizado à margem da participação do chefe de Estado na 81ª sessão da Assembleia Geral da ONU esteve igualmente centrado no reforço da cooperação entre Moçambique e esta instituição do Grupo Banco Mundial. No rol dos trabalhos aqui em Nova Iorque, hoje o presidente Chapo vai discursar no debate de alto nível da 80ª Assembleia Geral das Nações Unidas, numa intervenção que será marcada pela necessidade de manutenção da paz no mundo, ausência de guerras e desenvolvimento econômico.
0: Ainda em Nova Iorque, o presidente da República, Daniel Chapo, apresentou a visão do governo na diversificação da economia e desenvolvimento de novos projetos. Mohamed Jan.
1: Daniel Chapo apontou os setores da agricultura, energia, recursos minerais e exploração marítima como algumas potencialidades de que o país dispõe para novos investimentos. O chefe de Estado falava esta terça-feira aqui em Nova Iorque, no Forbes Africa Day, uma plataforma pan-africana de alto nível que reuniu outros chefes de Estado e de governo, empresários e investidores, com o objetivo de colocar a África no centro do diálogo empresarial global. Na ocasião, o presidente Chapo convidou ao empresariado estrangeiro a investir no país.
3: Our vision, we want to diversify our economy.
1: Temos no país grandes potencialidades no setor marítimo, agricultura, energia, infraestruturas e recursos minerais capazes de gerar rendimentos e acelerar o desenvolvimento socioeconómico. Nossa visão é diversificar a nossa economia e neste momento estamos a fazer várias reformas no setor de negócio. Temos em Moçambique uma extensa costa e ainda corredores de desenvolvimento no norte, centro e sul do país. Queremos, por isso, convidar a todos vocês a investirem no nosso país.
3: We have it in Nacala Development Corridor in north of Mozambique.
1: presidente da República, intervindo no Forbes Africa Day, uma plataforma pan-africana de alto nível que reuniu outros chefes de Estado e de governo, empresários e investidores, com o objetivo de colocar a África no centro do diálogo empresarial global. O evento decorreu à margem da 81ª sessão da Assembleia Geral das Nações Unidas, que decorre aqui em Nova York, de onde reporta Mohamed Gianni.
0: Presidente da República, Daniel Chapa, apresenta a visão de governo, a diversificação da economia e desenvolvimento de projetos. E o fenómeno climático El Niño, previsto para a próxima época chuvosa em algumas províncias do sul e centro do país, poderá agudizar o conflito homem e fauna bravia na zona tampão do Parque Nacional de Limpopo, em Gaza. Toda a informação por Jaime Vanessio.
4: Bom dia. Trata-se de um fenómeno que será caracterizado por seca severa, situação que poderá provocar a insuficiência de água e pasto no interior do parque, concorrendo para a evasão dos bravios para as zonas residenciais. O administrador do Parque Nacional de Banhine diz que, devido a este fenómeno, a prática da atividade agrícola pode ficar afetada, levando a população a invadir aquela área de conservação para a prática de atividades legais para o seu sustento. Abel Nyabanga explica que, neste momento, o Departamento da Ecologia, além de trabalhos de sensibilização da população, está a monitorar o pasto e a água nas lagoas para a tomada de medidas que possam evitar danos maiores.
5: Nós estamos atentos a esse fenómeno. Como sabe, os animais selvagens adaptam a maior parte, portanto, dos embates naturais. Portanto, nós estamos a fazer acompanhamento do uso do pasto, o nível da existência das águas nas nossas lagoas, nossas represas, para podermos tomar medidas de gestão para que o efeito do El Niño, que provavelmente a escassez de água, não afete diretamente a existência, portanto, dos nossos animais. O fenômeno El Niño, como sabe, vai trazer fome, escassez, por aí em diante. Quando isso acontece, os animais, a nível do parque, poderão sair para fora, nas comunidades. E vice-versa, o pessoal da comunidade também poderá vir aqui à procura de meios de subsistência. Estes todos os elementos nós estamos a levar em consideração para poder ser mitigados. Os nossos fiscais vão disseminando a mensagem. Ao nível dos nossos governos, nos distritos também, eles estão a tomar a peito a atenção desse fenómeno e as comunidades estão sensibilizadas.
4: Administrador do Parque Nacional do Limpopo, Abel Nyabanga e as ações em curso para mitigar o conflito homem-fauna bravia, que poderá agudizar-se devido à seca resultante do fenómeno El Niño na próxima época chuvosa, afetando várias comunidades dos distritos de Mabalane, Massingir, Mapai e Xokwe. Fecho esta intervenção com este alerta aos automobilistas e utentes das vias. Há registro de muito nevoeiro em algumas zonas da cidade de Xaxai, o que limita a visibilidade e outros pontos da província Wingsed. Aí eu vou que esse Moçambique de Xaixai, Jaime Vanessio, bom dia.
0: O setor de agricultura e pescas na província de Maputo desenha plano de resposta para fazer face aos efeitos da seca que poderá decorrer do fenómeno El Niño. Rigoberto Chissani, os pormenores.
6: O plano contempla ações de educação e sensibilização às comunidades para a tomada de medidas de precaução face às previsões decorrentes deste fenómeno. Equipas de extensionistas foram capacitadas, estando neste momento no terreno no âmbito das ações antecipadas. O diretor provincial da Agricultura e Pescas de Maputo, Paulo Cos, disse que o setor está igualmente a apoiar os agricultores em sementes de culturas de ciclo curto e resistentes à seca.
7: Já ativamos o sistema de aviso prévio, desenhamos um aplicativo e estamos já a difundir mensagens de alerta aos agricultores. Estamos a trabalhar de uma forma piloto nos distritos da Manhissa, de Moamba e Boane, nesta primeira fase. No entanto, a rede de extensão, os extensionistas, também já estão preparados, já estão capacitados. Estamos, sim, já através de parceiros, a fazermos o aprovisionamento de insumos, que hão de ser insumos principalmente de hortícolas e que são insumos de produção de ciclo curto, mas também, como é sabido, temos também aquelas culturas que são tolerantes à seca, que não deviam deixar de serem aprisionadas, como estacas de mandioca, rama de batata doce. Para a agricultura também estamos a trabalhar com os parceiros para nos apoiarem na questão dos pesticidas, porque é sabido, sempre que temos elevada temperatura, baixa precipitação, também tem ocorrido foco de pestes.
6: Ao mesmo tempo, o setor da agricultura e pescas promove campanhas de vacinação para prevenir possíveis perdas de animais em consequência da seca.
7: Mas também é preciso repisar que vamos dar continuidade à questão da vacinação animal, que é fundamental para este processo

0: de riscos de desastre na delegação de INGD na Zambésia, Baltazar Calado afirma que pretende-se com a iniciativa envolver adolescentes e jovens na gestão de riscos e desastres nas calamidades e também inseridos na comunidade. Baltazar Calado acrescenta que as comunidades normalmente são mais afetadas por eventos climáticos extremos, neste caso concreto, por isso há necessidade de envolvimento na planificação e execução da atividade de prevenção e redução de riscos.
1: Achamos melhor envolver estes meninos a participarem nas ações de gestão e redução de risco de desastre para saber se prevenir, para saberem como agir perante a ocorrência de um evento extremo. E eles, tendo esse conhecimento, no entanto, vão agir como agentes de mudança, influenciando na resiliência das suas comunidades através da disseminação de mensagens de prevenção, mitigação e resposta aos eventos extremos.
0: Baltazar Calado, chefe do Departamento de Redução de Riscos e Desastres no INGD, na Zambésia, a formação de comitês comunitários de jovens para a prevenção e mitigação de efeitos e eventos climáticos extremos. Canal Amada, na Sabão, Ui, Movi Barele, Marera, Avenida Tchernenko, a partir de Kiliman.
2: Queimadas controladas destroem cerca de 5 hectares de feijão puer no distrito de Gorongosa, em Sofala, na localidade de Cus, numa altura em que os produtores se preparavam para a colheita. Benícia Fayan.
3: O fato registrou-se na semana passada na localidade de Cuso, numa altura em que os produtores já se preparavam para a colheita. O incêndio manteve-se ativo quase uma tarde inteira, avançando sobre os campos agrícolas. Acredita-se que o fogo tenha sido ateado por um camponês que lavrava a machamba e não conseguiu evitar que as chamas se espalhassem. A desgraça atinge vários produtores de feijão buer, os quais fazem contas à vida.
4: Vimos já o fumo arder ali, depois saímos ali a colher, né, para não chegar ali, foi coragem, tínhamos que levar varas para derramos aqui para pagar. Conseguimos e voltamos, vimos aquele fogo está continuando.
5: Fui lá ver pessoalmente, andei machamba pela machamba, vi os danos. E aconteceu de repente o fogo saiu no meio de uma machamba e depois expandiu para todas as machambas. Fijabue foi prejudicado mesmo.
3: O administrador de Gorongosa, Pedro Mussengue, reconhece que as queimadas descontroladas constituem ainda uma realidade no distrito e alerta para as consequências deste fenômeno.
6: Mesmo eu testemunhei há dias, quando estava num trabalho de comércio popular, em que até perdeu-se algumas casas de banho, porque queimou-se mesmo meio-dia. E com o sol intenso e a soprar, então isso pode criar muitos prejuízos humanos, materiais. E neste momento é o momento de colheita de feijão moete. E esse feijão já secou. Podemos ter mais prejuízos das machambas. O que nós queremos apelar é que não podemos queimar. E queremos tentar queimar, temos que ter queimadas controladas. No fim do dia, e fazer aceros. E verificar que este fogo vai até onde para não propagar.
3: O administrador do distrito de Gorongosa, Pedro Mussengue, e a prevalência das queimadas descontroladas que provocaram na semana passada a destruição de quase 5 hectares de feijão buer. Sambani Manja, na Sabau Penu, na Dota, Tauera Cuchalira, Mautenda. Da cidade da Beira, Benícia Fayani.

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Às 6 horas e 30 minutos, fique com o resumo dos assuntos de destaque no Jornal de Manhã. Presidente da República, Daniel Chapo, partilha a experiência de Moçambique em matéria de paz e unidade nacional na 81ª sessão da Assembleia Geral da ONU. É um dos pontos fortes do discurso de Daniel Chapo a ser proferido hoje em Nova Iorque. E queimadas descontroladas destroem cerca de 5 hectares de feijão puer no distrito de Gorongosa, em Sofala, na localidade de Cuso, numa altura em que os produtores se preparavam para a colheita.

0: Previsão de estado de tempo com a meteorologista Anselmo Zandamela.
1: Bom dia, estimado ouvinte da Rádio Moçambique. Previsão do estado de tempo para hoje, quarta-feira, dia 23 de setembro de 2026. O Instituto Nacional de Meteorologia indica para as províncias de Niassa, Cabo Delgado e Nampula céu pouco nublado a limpo, localmente nublado, com possibilidade de ocorrência de chuvas fracas ou chuviscos dispersos, por vezes acompanhado de trovoadas. A circulação do vento será de sueste a nordeste fraco a moderado. Para as províncias de Tete, Zambézia, Manica e Sofala, espera-se ser pouco nublado, passando a limpo. O vento será de sueste com intensidade fraco a moderado. E para as províncias de Inhambane, Gaza e Maputo, espera-se ser pouco nublado, passando a pouco nublado, a limpo, com possibilidade de ocorrência de chuviscos ou chuvas fracas no extremo sul da província de Maputo. O vento será de sueste a nordeste fraco a moderado. Temperaturas máximas previstas em graus Celsius. Tete espera-se temperatura máxima de 33 graus Celsius. Segue Nampula com 31. Maputo, Xai-Xai, Quelimane e Pemba, 30. Inhambane e Beira, 29. Vilanculo e Chimoio, 28. Por fim, Lixinga com 23 graus Celsius.

0: Hoje no Café da Manhã vamos conhecer a nova dinâmica na remoção de resíduos sólidos na cidade de Maputo com a recém-criada empresa municipal de salubridade. Teremos como convidado o presidente do Conselho da Administração desta empresa, Sérgio Zita. 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Nesta nossa viagem matinal, vamos fazer escala em Tete, onde mais de 7.300 produtores de 7 distritos beneficiam de novas técnicas agrárias para garantir a produção e produtividade face às mudanças climáticas. Jornalista Onésio João.
1: Bom dia. Trata-se de camponeses do setor familiar dos distritos de Angônia, Doa, Xangara, Orabaça, bem como Macanga, Muatiz e Tsangano, que aprendem técnicas de agricultura de conservação através dos campos de demonstração de resultados. A iniciativa é da Associação Provincial de Camponeses de Tete e parceiros, visando dotar os camponeses de conhecimentos que possam garantir a produção de alimentos suficientes para as suas famílias. O presidente da Associação Provincial dos Camponeses de Tete, que revelou a informação, disse que, além das técnicas de agricultura de conservação, os produtores beneficiam igualmente de sementes certificadas de ciclo curto e equipamento de irrigação. Freitas Gemus explicou que, este ano, a sua organização montou 60 campos de demonstração de resultados naqueles distritos onde os produtores locais adquirem competências para incrementar a produção.
2: Como União Provincial dos Camponeses de Tete, a primeira mensagem é todo camponês estar atento, ouvir as mensagens dos nossos técnicos e também usar a semente certificada. Digo isso porque nós sabemos muito bem que há sementes, aquelas que nós temos usamos, né? Mas com essas mudanças climáticas, torna um pouco difícil usarmos aquelas sementes. Porque a chuva às vezes cai em 2 meses, em pouco tempo. Agora, se você vai usar uma semente que leva 4, 5 meses, torna difícil você colher alguma coisa. E estar muito atento a ouvir as informações do serviço meteorológico para garantir que o tempo, quando for, para ele não tenha muita perda. Caso contrário, podemos vir perder grande parte da nossa semente, porque já às vezes não é o tempo. Agora, o essencial é ouvirmos o comportamento da campanha agrícola.
1: Freitas Gemus, presidente da Associação Provincial dos Camponeses de Tete, apelando aos produtores do setor familiar para o uso de sementes certificadas para incrementar a produção e produtividade agrícolas. 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Da cidade de Tete, Onésio Jô.
0: Autoridades governamentais do distrito de Anquaba, em Cabo Delgado, reforçam as medidas de vigilância contra doenças e roubo de animais para a sustentabilidade dos investimentos nas cadeias de valor da produção e comercialização pecuária. Jornalista Sumali Gilberto.
3: Segundo o administrador do distrito, estes fatores afetam negativamente os setores pecuário e avícola, tidos como bases da economia doméstica das famílias. Apesar disso, de acordo com Belmiro Casimiro, no primeiro semestre deste ano, o distrito registrou índices encorajadores na produção pecuária, com o arrolamento de mais de 440.220 animais de diferentes espécies, de um plano anual fixado em 820.778 cabeças. Explicou que as ações para estancar os problemas na cadeia de valor contam com o envolvimento de diversos atores, visando consolidar a criação animal como uma atividade economicamente sustentável.
4: O governo tem vindo sempre a assistir a população para que possam, em algum momento, reduzir as perdas. E outro desafio que temos é o aparecimento de pessoas de outros distritos que vêm para, em algum momento, roubar da criação dos nossos produtores e estamos a trabalhar com a nossa polícia para estancarmos este problema de roubo. Então, queremos encorajar para que possam continuar focados na produção e que continuem a contar com o governo, que vai fazer de tudo junto dos parceiros para que possamos povoar e continuar assistir na componente dos riscos que têm enfrentado no dia a dia.
3: Belmiro Casimiro destacou igualmente o impacto da atividade pecuária e avícola, com destaque para a criação de galinhas, na diversificação e fortalecimento das fontes de rendimento das famílias no distrito de Anquabi.
4: Se tiver que lhe levar, por exemplo, a Nacololo, a de reparar que aquele é um interposto comercial de grandes aves, para além de outros produtos. Salaue e Metoro também temos o mesmo, tanto como aquelas já prontas para consumo. Então há uma contribuição grande na economia doméstica, sobretudo nos jovens que vendem estas galinhas. E não só, falamos aqui de meios circulantes e que também já conseguem ter uma casa com cobertura de chapa de zinco.
3: Belmiro Casimiro, administrador do distrito de Anquabi, em Cabo Delgado. Mbode, Navangamedi Nasabuni, Auriu, Tuliposhi, Namaluele. Somali Gilberto Mpimba, bom dia.
0: Bom dia. A província de Nampula prevê um crescimento na produção global no próximo ano de 9,2%, estimado em cerca de 168 mil milhões de meticais. Albano Xavier.
5: Motivo a Ernesto Chauque. Antes de avançarmos com o tema proposto para hoje, permita-me dizer que choveu ontem à noite, pelo menos aqui na capital provincial, depois de ter ficado muito tempo sem cair chuva. E neste momento o céu está nublado, apontando para uma temperatura máxima de 31 graus centígrados. Indo diretamente ao assunto do dia, no exercício económico deste ano, a província mais populosa do país, com mais de 6 milhões de habitantes, prevê alcançar cerca de 163,2 mil milhões de meticais. São informações que constam do Plano de Atividades e de Orçamento para 2027, apresentado esta terça-feira pelo Diretor Provincial do Plano e Finanças de Nampula, Domingos Nacoi, na quinta sessão ordinária da Assembleia Provincial. Nacoi disse que, especificamente na produção agrícola, Nampula prevê alcançar, em 2027, cerca de 13,4 milhões de toneladas de produtos diversos. O Diretor Provincial do Plano e Finanças avança outras metas económicas previstas para 2027.
6: Queremos registrar um crescimento de 4,2% de produtos diversos a serem comercializados, ao passarmos de 5,7 milhões de toneladas previstas no presente exercício econômico para mais de 6 milhões de toneladas em 2027. Queremos incrementar a produção industrial em 4,2%, ao passarmos de 37,8 mil milhões previstos para o presente exercício econômico para 39,3 mil milhões em 2027.
5: Domingos Nacoi, diretor provincial do Plano e Finanças de Nampula, e as metas constantes do Plano de Atividade e Orçamento para 2027, apresentado esta terça-feira na quinta sessão ordinária da Assembleia Provincial. Esta quarta-feira, o segundo dia dos trabalhos, está reservado para apreciação e debate dos planos de atividades e de orçamento deste ano e para 2027. Amosi, Nimorer, Moçambique, Ekale, Elapo e Amoretele. Albano Xavier, Nampula.
0: De Nampula vamos a Inhambane, onde mais de 11 mil trabalhadores poderão não se beneficiar de pensões e subsídios em caso de necessidade devido às dívidas acumuladas que as empresas têm para com o sistema de segurança social. Jornalista Horácio Romão.
7: São cerca de 60 milhões de meticais que as mais de 5 mil empresas das 10.401 inscritas devem ao INSS na província de Inhambane. A maioria das empresas devedoras são dos ramos de comércio e de segurança privada. Irondina Taimo, do Instituto Nacional de Segurança Social em Inhambane, disse que a instituição desdobra-se na sensibilização das entidades empregadoras no sentido de saldarem a dívida uma vez que descontaram o valor, mas não canalizaram ao INSS. Irondina indicou que, fruto destas ações, já foram recuperados este ano cerca de 27 milhões de meticais. A fonte observou que o desconto e não canalização das contribuições ao sistema de segurança social poderá comprometer o futuro dos trabalhadores.
8: Essas empresas são essas que são a solução dos trabalhadores. A vida destes trabalhadores está nas mãos desta entidade empregadora para o seu futuro. Por isso apelamos a todos os contribuintes que estão na situação devedora para se aproximar ao INSS, o balcão mais próximo, para poder saldar a sua dívida, podendo assinar o contrato e pagar em prestações.
7: Irundina Taimo, do Instituto Nacional de Segurança Social em Nhambane, a necessidade das empresas canalizarem as contribuições dos trabalhadores ao INSS. Já o que ouvinte, na cidade de Nhambane está amanhã, com céu um pouco nublado, os termômetros poderão acusar 29 graus centígrados de temperatura máxima. Pelas ruas da capital provincial, haja um movimento de pessoas que se dirigem aos vários destinos à procura do pão de cada dia. Na Baía de Nhambane, a primeira embarcação que rasgou as águas do Velho Índico com destino à cidade de Damaxis partiu às 5 horas e 45 minutos, transportando na sua maioria funcionários, estudantes e vendedeiras de hortícolas. 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
0: Essas horas e 43 minutos, os munícipes da cidade de Lixinga, no Niassa, afirmam que a visão do plano de governação local está a responder de forma gradual aos interesses da maioria nesta autarquia. Pinto Catawa desenvolve a informação.
9: Os esforços empenhados pela edilidade, sobretudo no presente ciclo de governação, estão a contribuir para uma evolução positiva no desenvolvimento da urbe e se refletem na melhoria de prestação de serviços ao cidadão. A pavimentação das vias de acesso, o trabalho de reabilitação e manutenção de rotina de estradas terraplanadas, expansão de fontes de abastecimento de água, rede sanitária e escolar, assim como de infraestrutura de saneamento do meio, são apontadas como áreas que registraram avanços consideráveis. Falando por ocasião das comemorações hoje dos 64 anos de elevação de Lixinga à categoria de cidade, estes continuam a encorajar os gestores desta autarquia a focarem-se na mobilização de fundos para a provisão de mais serviços ao munícipe.
10: Eu chamo-me Virgínia Patrícia Maurício. A cidade está ficando muito bonita. O ambiente está sendo mais bonito.
11: Celso Domingos Raul, estamos a registrar vários avanços em termos de saneamento. Estão a tentar melhorar nossas ruas.
12: Jaime com fome. Agora temos semáforo. As ruas dos bairros estão a ser pavimentadas.
13: Sou Fernando Moussa. E achamos de ver a nossa cidade está a desenvolver.
9: Entretanto, apesar dos avanços, os munícipes apontam o fraco desempenho na fiscalização como fator que contribui na perturbação do cumprimento da postura urbana. A poluição sonora protagonizada pelos motociclistas, música em volume alto no período noturno, construções desordenadas de baixo ordenamento territorial são apontados como desafios atuais.
11: Há que acrescentar mais esforços na recolha de resíduos, também melhoramento dos nossos mercados municipais.
12: Há muito desafio para o futuro. Organização da urbanização, algumas ruas que não estão a ser reabertadas.
13: A única questão que nós não temos fiscalização é a questão desses motorizados aqui. Andam a barulhar muito. Não tem fiscalização à hora de tocar a música lá fora.
9: Opinião de munícipe de Lixinga por ocasião das celebrações desta quarta-feira de 64 anos de elevação à categoria de cidade. Feira gastronômica, atividades culturais e desportivas vão marcar as comemorações da efeméride. Onvela, Samalani Malanguizo e Azaumoyo, Pachitetezo, Chamatenda e Oceana, de Lixinga, Pinto, Catawa.
0: A Direção Provincial de Saúde em Manica garante disponibilidade de medicamentos para tratamento de pessoas com perturbações mentais para os próximos 3 meses. Nelson Mainato.
14: A garantia foi dada por Flávio Faduque, chefe do Departamento de Saúde Mental na Direção Provincial da Saúde em Manica. A fonte considera estável a saúde mental na província e destaca as ações de prevenção que estão a ser realizadas junto das comunidades. Entre as principais medidas estão as palestras realizadas em parceria com o Gabinete de Combate a Drogas, tendo em conta que o consumo de substâncias psicoativas é apontado como um dos fatores associados a problemas de saúde mental, sobretudo no seio dos jovens.
15: A saúde mental, ela previne-se. Então, nós na componente de prevenção estamos bem porque falamos mais com a comunidade, vamos ao encontro dos jovens, criamos grupos em coordenação com o Gabinete de Prevenção e Combate a Drogas, em que trabalhamos nas escolas e fazemos palestras. Então, na componente de prevenção nós estamos bem e, consequentemente, quando temos uma melhor prevenção, também temos baixos casos de internamento no serviço de saúde mental. No entanto, este aqui é um bom indicador, que nós fazemos mais palestras e, de certa forma, também conseguimos prevenir com que os jovens consumam drogas e álcool e outras drogas de forma abusiva e, consequentemente, também temos uma redução de casos de internamento, porque internamento é uma situação mais grave de problemas de saúde mental.
14: Flávia Faduc salienta que a prevenção passa pelo diálogo, sensibilização e procura atempada de apoio de profissionais da saúde. Mutendere, Unadicana, Ticalitense, Tidabatana, Nelson Mainato, cidade de Chimoio.

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Nosso convidado é o presidente do Conselho de Administração desta empresa, Sérgio Zita. 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

0: Mambinha, escolhi a Maurícias por 5-0 e aguardo um desfecho dos outros grupos para saber se vão ou não às meias finais. Castro Jorge, bom dia.
1: Bom dia, é verdade. Este é o fruto da dependência de terceiros. A seleção nacional fez a sua parte e agora aguarda pelos grupos dos jogos de hoje, com atenções voltadas para Angola e Malawi nos grupos B e C. Com mais um jogo, a seleção nacional comanda a lista dos segundos classificados com 6 pontos e o apuramento passa pelo empate ou derrota de Angola e Malawi nas partidas de hoje. Entretanto, os angolanos jogam diante do Lesoto e, caso vençam, não podem chegar à diferença de 5 golos, cenário que para o Malawi passa de 5 para 6 golos de diferença em caso de vitória sobre as Ilhas Comores. No rescaldo do jogo de ontem, ficou a goleada com Alírio Cuna a fazer a delícia dos moçambicanos. Adama Timbe.
2: Mambinhas sub-20 de barriga farta. Alírio Cuna faz hat-trick na goleada por 5-0 sobre as Ilhas Maurícias. Kensan Machel estreou-se a marcar pela seleção de sub-20. Sem surpresas, Alírio voltou a ser o homem do jogo e as contas do grupo A estão fechadas. Namíbia fez o pleno ao golear as Seychelles por 3-0. São 9 pontos em 3 jogos. Moçambique está em segundo lugar com 6 pontos e em posição privilegiada de se apurar. Angola e Malawi estão na calha. Os palanquinhas defrontam nesta quarta-feira o Lesoto. Malawi cruza o caminho das Comores. A líder do grupo B, África do Sul, joga com Eswatini e a Zâmbia encontra o Botswana. O selecionador nacional de sub-20 de Moçambique, Luís Guerreiro, só pode esperar.
3: Era um jogo de uma grande responsabilidade para que nós possamos alimentar ainda a esperança de poder ser classificados. Agora dependemos de algumas seleções. No critério de desempate, penso eu que seja o golo Alveiras. Portanto, a equipa fez outra bela exibição. Aliás, os 3 jogos foram sempre coroados de boas exibições. Só porque o último jogo, por a falta de discernimento de alguns atletas na parte da finalização. Hoje, portanto, finalizámos, tiveram muito mais confiança no aspecto da finalização e, portanto, íamos aumentando o resultado conforme o jogo ia se processando.
2: Moçambique goleia Ilhas Maurícias por 5-0 e lidera o ranking dos segundos melhores classificados com direito a preencher a última vaga no apuramento a CAN. Os mambinhas têm um saldo de 7 golos positivos, Angola 2 e Malawi 1. Recuperemos os jogos que encerram a fase de grupos nesta quarta-feira. África do Sul, Eswatini, Lesoto, Angola, Zâmbia, Botswana e Malawi, Comores.
1: Contas ainda por acertar. Nesta tarde, na seleção sénior, os trabalhos regressam esta manhã com mais uma sessão num grupo já fechado e focado. Chiquinho Conde acredita que o sentido de luta e determinação dos jovens do 25 de setembro poderá ser um tónico para impulsionar os jogadores a vencerem o Senegal.
4: A benesse de tudo isso, o ajustamento das nossas viagens, porque teríamos que fazer uma maratona e fazermos 2 jogos, como é a data FIFA dupla, sem que de facto houvesse uma gestão minuciosa, porque não temos voo charter, sempre mais complicado, tínhamos que ir para Lisboa, mas felizmente houve essa alteração. Espero sinceramente que nós tenhamos a consciência e aproveitar também essa senda, porque é dia 25 de setembro, feriado nacional. Há uma expectativa muito grande e é sempre bom jogarmos diante do nosso público para de facto podermos iniciar essa campanha da melhor maneira possível.
1: Selecionador Nacional de Futebol de Moçambique, Chiquinho Conde, a importância do 25 de setembro para impulsionar os jogadores a derrotarem o poderoso Senegal. Os bilhetes para este desafio de sexta-feira já estão à venda em diversos pontos na capital do país, mas também no sítio na internet da Federação Moçambicana da Modalidade. Ao futebol, voltamos um pouco mais adiante. Para já o basquetebol, indicação do Cufarro, Verde Beira já tem adversário na final da edição 2026 da Liga Nacional de Sénior Masculina. O Machaquene, que ontem colocou fora de prova o Ferro de Maputo, Carlos Langa.
5: O Machaquene qualificou-se para a final da Liga Nacional de Basquetebol de Sénior Masculinos após vencer esta terça-feira o Ferro de Maputo 73-68, jogo 3 desta meia-final da Liga Masculina de Basquetebol. Vamos ver aqui o jogador do Ferro de Maputo, o Elton, a reagir a esta troca de conjunto neste encontro.
6: Nós encaramos esse jogo como uma final porque nos daria acesso à final. Machacaense cometeu menos erros que nós. Infelizmente, não foi possível.
5: Elton, jogador do Ferro, Velho de Maputo, derrota seu conjunto ante o Machacaense por 73 a 68. Agora o técnico tricolor, o angolano Alberto Dumba, é feliz porque o seu conjunto triunfou e está na final desta Liga Moçambicana de Basquetebol.
7: Nós falamos, não é como se começa, é como se termina. Nós tivemos a perder por 1-0 no primeiro jogo e como se conseguimos dar a vira-volta. É o futebol, bom trabalho que estamos a fazer, com resiliência, paciência. E parabéns à minha equipa pelo esforço, pela vontade, pela entrega que nós tivemos.
5: Alberto Dumba, técnico da equipa do Machacaense, vitória do seu conjunto esta terça-feira por 73 a 68, uma vitória que coloca o seu conjunto na final desta Liga Moçambicana de Basquetebol.
1: No regresso ao futebol, para falar do Moçambola e o encerramento ontem da jornada 20 do Campeonato Nacional com uma goleada da União Desportiva do Songo sobre o Machacaense por 4 bolas sem concorrência. Com esta goleada, Vítor Matini entrou em grande no comando técnico dos Hidroelétricos na condição de treinador interino.
8: A equipa da UTS regressou às vitórias na tarde desta terça-feira e em partida jornada 20 atrás do Moçambola 2026, goleou o Machacaense por 4-0. Vítor foi o primeiro a marcar aos 20 da etapa inicial na marcação de uma grande penalidade. Mousasa, aos 56, ainda na primeira parte, fez o 2-0 e aos 63 da segunda parte, Vítor volta a marcar para o terceiro da sua equipa. Paulo, aos 84 minutos, fez o quarto e último gol da partida, para a alegria de Vítor Matini, técnico principal da equipa da UDS. Matini felicitou a tudo e todos, e até ao Daoud Razak.
9: Já merecíamos isto, jogamos bem e conseguimos ser eficazes, esse é que foi o grande segredo. É vitória do grupo de trabalho, todos, principalmente o Mr. Daoud, que esteve conosco desde o início. Toda a estrutura da UDS, os adeptos, tem sofrido bastante. Estamos a ter uma época que não é das melhores. Vamos continuar a trabalhar. Não fizemos nada. Apenas ganhamos o Machacaense hoje.
8: Manuel Casimiro, técnico da equipa do Machacaense, que tinha entrado bem no jogo, primeiro nos primeiros 5 a 10 minutos, disse que o penalti assinalado aos 20 da primeira parte condicionou a sua equipa.
10: O Machacaense veio para aqui, entrou em campo e parecia que o Machacaense era o dono da casa. Infelizmente, um penalti mal assinalado ditou a história do jogo. Isso é o que aconteceu. Em nenhum momento o Machacaense caiu. O Machacaense sempre esteve ao modo de cima. Aos 20 minutos, o penalti do árbitro, não é penalti do provocado pelos jogadores do Machacaense.
8: O TS goleou o Machacaense por 4-0 em jogo da jornada 20 e atraso do Moçambola 2026.
1: Estão então feitas as contas desta jornada 20 e no fecho deste espaço reservado ao desporto aqui no Jornal da Manhã. Bom dia.
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13: 7 horas no país. De volta a Vitor África para a apresentação das notícias.
14: O presidente da República, Daniel Chapo, partilha hoje a experiência de Moçambique em matéria de paz e unidade nacional na 81ª sessão da Assembleia Geral das Nações Unidas. Reporta Mohamed Jani, enviado da Rádio Moçambique a Nova Iorque.
15: Segundo a ministra dos Negócios Estrangeiros e Cooperação, Maria Manuela Lucas, o chefe de Estado vai também partilhar com o mundo a experiência do diálogo nacional inclusivo como plataforma importante para a gestão de conflitos.
16: Sua Excelência Presidente vem partilhar com o mundo, não é? Todos os Estados-membros estarão aqui, que vão participar também no evento, sobre o diálogo nacional inclusivo. Este é um exemplo que muitos países estão a tentar aprender do Moçambique, sobretudo dos países da região, mas também do mundo.
15: Ministra dos Negócios Estrangeiros e Cooperação, falando à imprensa em Nova York sobre o discurso que vai dominar a intervenção do presidente Chapo nos debates de alto nível da Organização das Nações Unidas. Da sede das Nações Unidas em Nova York, para a Rádio Moçambique, Mohamed Djani.
14: E à margem da 81ª sessão da Assembleia Geral das Nações Unidas, o presidente da República participou ontem no Forbes Africa Day, onde apresentou a visão do governo de Moçambique na diversificação da economia e desenvolvimento de novos projetos.
12: Our vision, we want to diversify our economy.
17: Temos no país grandes potencialidades no setor marítimo, agricultura, energia, infraestruturas e recursos minerais, capazes de gerar rendimentos e acelerar o desenvolvimento socioeconómico. Nossa visão é diversificar a nossa economia e neste momento estamos a fazer várias reformas no setor de negócio. Temos em Moçambique uma extensa costa e ainda corredores de desenvolvimento no norte, centro e sul do país. Queremos, por isso, convidar a todos vocês a investirem no nosso país.
12: We have a Nacala Development Corridor in north of Mozambique.
14: O Forbes Day Africa é uma plataforma pan-africana de alto nível que reuniu chefes de Estado e de governo, empresários e investidores, com o objetivo de colocar a África no centro do diálogo empresarial global. E ainda esta terça-feira, o chefe de Estado reuniu-se em Nova York com a diretora-geral do Fundo Monetário Internacional, Kristalina Georgieva. No final do encontro, Georgieva afirmou que o FMI está expectante em relação ao novo programa para o financiamento da base macroeconómica de Moçambique e que coloca o país numa via de prosperidade.
18: We had a very good meeting.
17: Tivemos uma reunião muito boa com o presidente sobre a forma como podemos estabelecer uma parceria para construir uma base sólida para o crescimento e a prosperidade em Moçambique. Reconhecemos que o país foi atingido por cheias de uma forma horrenda e que o contexto externo, como a guerra no Médio Oriente, está a colocar pressão sobre as pessoas e as empresas. Aguardo com muita expectativa um programa forte que construa a base macroeconómica de Moçambique e coloque o país numa via de prosperidade.
18: On a path to prosperity.
14: Diretora-Geral do Fundo Monetário Internacional, Kristalina Georgieva, falando à imprensa após o encontro que manteve em Nova York com o Presidente da República, Daniel Chapo, à margem da 81ª sessão da Assembleia Geral das Nações Unidas. Queimadas descontroladas ocorridas semana finda na localidade de Cuzo, distrito de Gorongosa, em Sofala, destruíram cerca de 5 hectares de feijão boer. O incêndio manteve-se ativo quase uma tarde inteira, avançando para os campos agrícolas, segundo fontes ouvidas pela Rádio Moçambique.
19: Vimos já o fumo arder ali. Depois saímos ali a colher. Para nós chegar ali, foi coragem. Tínhamos que levar varas para derramos aqui para pagar. Desconseguimos e voltamos. Vimos aquele fogo está continuando.
20: Fui lá ver pessoalmente. Andei machamba pela machamba, vi os danos. E aconteceu de repente o fogo saiu no meio de uma machamba e depois expandiu para todas as machambas. O feijão boer foi prejudicado mesmo.
14: Acredita-se que o fogo tenha sido ateado por um camponês que lavrava machamba e não conseguiu evitar que as chamas se espalhassem. O setor da agricultura na província de Maputo desenha um plano de resposta aos possíveis efeitos do fenómeno El Niño, que poderá afetar algumas províncias do país. Jornalista Rigoberto Chissano.
21: Equipas de extensionistas foram capacitadas, estando neste momento no terreno, no âmbito das ações antecipadas. O diretor provincial da Agricultura e Pescas de Maputo, Paulo Cosse, disse que o setor está igualmente a apoiar os agricultores em sementes de culturas de ciclo curto e resistentes à seca.
22: Já ativamos o sistema de aviso prévio, desenhamos um aplicativo e estamos já a difundir mensagens de alerta aos agricultores. Estamos a trabalhar de uma forma piloto nos distritos da Manhissa, de Moamba e Boane, nesta primeira fase.
21: Ao mesmo tempo, o setor da agricultura e pescas promove campanhas de vacinação para prevenir possíveis perdas de animais em consequência da seca. Rigoberto Chissano, da Turquia da Matola, bom dia.
14: Muito bom dia, Rigoberto Chissano. E na atualidade internacional, o Irão exige o levantamento imediato do bloqueio naval norte-americano a rápida libertação de todos os bens iranianos congelados, bem como o fim da guerra em todas as frentes, como algumas das condições para a reabertura do Estreito de Hormuz. O chefe da diplomacia iraniana, Abbas Araghchi, reuniu-se esta terça-feira em Nova York com o emissário norte-americano Steve Witkoff, e a quem comunicou as condições. Washington e Teerã acordaram no dia 17 de junho um memorando de entendimento com mediação de países do Médio Oriente, que incluía um cessar-fogo imediato, a reabertura do Estreito de Hormuz ao tráfego marítimo e o levantamento do bloqueio naval, entretanto imposto pelos Estados Unidos aos portos do Irã. No entanto, as partes voltaram os respectivos bloqueios navais e não conseguiram as negociações previstas no memorando para alcançar um acordo de paz definitivo, cujo prazo de 2 meses já expirou. Fechamos com o desporto. Os Mambinhas da Sub-20 golearam as Maurícias por 5-0 e reentram para as contas de apuramento à fase final da Taça de África das Nações a ter lugar próximo ano no Ghana. No grupo A da Taça COSAFA, as contas estão fechadas. Namíbia terminou na liderança do grupo com 9 pontos, ao vencer esta terça-feira as Seychelles por 3-0. Moçambique ocupa a segunda posição com 6 pontos e em posição privilegiada de se apurar. Moçambique tem um saldo de 7 golos positivos, Angola 2 e Malawi 1. Hoje, Angola defronta o Lesoto, Malawi cruza o caminho das Comores. O líder do grupo B, África do Sul, joga com Eswatini e a Zâmbia encontra o Botswana. Namíbia, África do Sul e Zâmbia estão apurados para a CAN do próximo ano no Ghana. Apresentamos as notícias. O próximo bloco, às 8 horas. 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
13: 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Temperaturas máximas para hoje com o meteorologista Anselmo Sandamela.
0: Tete espera-se temperatura máxima de 33 graus Celsius. Segue Nampula com 31. Maputo, Xai-Xai, Quelimane e Pemba, 30. Inhambane e Beira, 29. Vilanculo e Chimoio, 28. Por fim, Lixinga com 23 graus Celsius.

0: A 7 horas e 9 minutos, abrimos a nossa janela de repórter para falar do Conselho Municipal de Lixinga do Niassa, que vai proceder à inauguração da estrada pavimentada que liga os bairros populares na Macula, no âmbito da celebração dos 64 anos de elevação desta URP à categoria de cidade. Mércio João, eu neste breve contacto. Bom dia.
1: FIFA. Muito bom dia, Ernesto Chauque, numa saudação que estenda-se ao auditório da Antena Nacional da Rádio Moçambique. A edilidade de Lixinga tem vindo a apostar nos últimos tempos na pavimentação de diversas ruas da cidade e hoje vai ser entregue então aos munícipes mais uma rodovia melhorada num dia em que esta urbe celebra 64 anos de elevação à categoria de cidade. Coincidentemente, frio a caracterizar esta manhã, mas a movimentação continua a ser intensa aqui na capital provincial de Niassa. Comigo alguns munícipes a quem vou passar a saudar e perguntar como olham então para o processo de crescimento da cidade de Lixinga. Muito bom dia, seu nome, como é que olha então para o processo de crescimento da cidade de Lixinga?
2: Muito bom dia, eu chamo-me Severino Carlitos. Esse processo de ruas, alhamdulillah, está andando muito bem. O nosso município tem contribuído muito para que isso tenha, para que isso esteja muito bom, como assim está hoje. Havemos de esperar mais, parece que o nosso presidente do município havia dito que vai melhorar mais as ruas entre Xulugo e mais outras ruas. Isso é muito bom, ele tem uma boa iniciativa que nós como munícipes agradecemos muito imenso na contribuição do nosso presidente do município.
1: Eram ruas difíceis de transitar no período chuvoso, ou não?
2: Muito difícil. Estava cheio de buracos, muito mais esta rua que estamos aqui a ver, né? Estava cheio de buracos. Até hoje, alhamdulillah, está tudo bem. Nós agradecemos imenso.
1: Muito obrigado. Mas o munícipe, bom dia. Seu nome e como é que olha então para as diversas infraestruturas que têm sido melhoradas aqui na cidade de Lixinga?
3: Bom dia. Eu chamo-me Sérgio Machaca. Na verdade, essa nossa cidade agora está um pouco desenvolvida. A cidade está numa boa e é diferente como a anterior. Sim, quando eu estou a ver a cidade, estou a gostar muito. Agradeço a Allah, que Allah nos beneficiou. Consoante tudo que estamos a ver, a cidade está boa.
1: O que é que deve ser melhorado mais?
3: Na verdade, o que pela minha parte, o que eu vejo, o que está a dar um pouco difícil, transportes ainda não estão tipo normalmente como deve ser, então normalmente nós pedíamos que nos ajude também a ter alguns transportes aqui para nos facilitar ainda.
1: Muito obrigado. Comigo igualmente está John Muleva, vereador para a área de urbanização e infraestruturação na cidade de Lixinga. Sr. Vereador, muito bom dia. Que significado têm estas obras de pavimentação, bem como outras infraestruturas que têm sido entregues ao município?
4: Bem, para nós é um ganho para a nossa autarquia e desde já queremos agradecer o financiamento do Banco Mundial por intermédio do PIDUR. Nós temos vindo a enfrentar vários desafios na componente de infraestruturas, de modo a garantir a acessibilidade de pessoas e bens. Envolvidos 11 meses de intervenção, hoje iremos proceder com a abertura da rua. E esperamos nós que esta via possa facilitar, de certa forma, a mobilidade das pessoas que vivem no bairro de Namacula até ao centro da cidade. E não só, essas intervenções têm vindo a melhorar naquilo que é a componente da imagem da nossa própria autarquia. Também temos a componente da fluidez dos próprios bairros. E o espírito mesmo é de alegria e satisfação por hoje estarmos a entregar esta obra.
1: Já agora, principais desafios que a cidade de Lixinga enfrenta?
4: Bem, nós temos vários desafios, como havia frisado, na componente de infraestruturas. Também temos um grande desafio que está ligado com a componente ambiental, que é a erosão. Também temos a componente de abastecimento de água, que neste preciso momento estamos com uma cobertura de cerca de 42% de cobertura e precisamos mais de investimentos nestas áreas e, quiçá, se conseguirmos atingir a casa dos 50, nós estaremos meio com meio caminho andado. Então temos vários desafios na componente de infraestruturas.
1: Sim. Muito obrigado, Sr. John Muleva, vereador para a área de urbanização e infraestruturação no Conselho Municipal da cidade de Lixinga, por estes préstimos. Hoje, como avançamos, é dia de celebração, 64 anos de elevação à categoria de cidade na capital provincial de Niassa, Lixinga, por aí que várias atividades de índole cultural e desportiva estão agendadas para o dia de hoje, apesar do céu cinzento, 23 graus de máxima com uma mínima prevista para 16, já está a ser montado o palco que poderá acolher daqui a pouco as celebrações centrais, ou melhor então, as celebrações desta efeméride aqui na cidade de Lixinga, de onde fechamos a partir de agora esta janela por intermédio de Márcio João. Bom dia e até uma próxima oportunidade.
0: Às 7 horas e 15 minutos, a Comissão Técnica do Diálogo Nacional Inclusivo vai submeter ainda este ano à aprovação da Assembleia da República a proposta de lei eleitoral. Monteiro Bonifácio.
5: O fato foi confirmado em Dar es Salaam pelo vice-presidente da Comissão Técnica do Diálogo Nacional Inclusivo, Alberto Ferreira, no quadro da audição pública dos moçambicanos residentes na Tanzânia. Alberto Ferreira disse que a proposta da lei eleitoral será o resultado do Diálogo Nacional Inclusivo e vai abarcar as contribuições dos moçambicanos no território nacional e na diáspora.
6: Até dezembro está quase finalizado a proposta de lei sobre questões eleitorais. Essa proposta de lei é a primeira a ser submetida já na Assembleia da República dentro deste ano. E, portanto, estamos a avançar para responder a um processo que nasce de violências, que nasce de questões pós-eleitorais, e queremos responder de uma maneira bastante firme a estes eventos.
5: O vice-presidente da Comissão Técnica do Diálogo Nacional Inclusivo adiantou que em matéria eleitoral é proposta dos moçambicanos a despartidarização dos órgãos eleitorais.
6: Falam de que se nós estamos a errar do ponto de vista das eleições é porque os nossos órgãos eleitorais não são confidentes, não são confiáveis. Então temos que transformar essa instituição que é a CNE, órgãos eleitorais, STAI e os outros, e despartidarizar, tirar os partidos destas organizações.
5: Vice-presidente da Comissão Técnica do Diálogo Nacional Inclusivo, Alberto Ferreira, e o essencial da proposta de lei eleitoral a ser submetida ainda este ano à aprovação da Assembleia da República. No âmbito da audição dos moçambicanos residentes na Tanzânia, a Brigada da Comissão Técnica do Diálogo Nacional Inclusivo, subdividida em grupos, trabalha nas regiões de Dar es Salaam, Mtwara, Tanga e em Zanzibar. De Dar es Salaam, Monteiro Bonifácio.
0: Comandante-Geral Adjunto da Polícia Sul-Africana e o oficial superior detido por suspeitas de crimes sexuais. A identidade de Shadrack Sebia foi revelada esta terça-feira na primeira audiência do Tribunal de Randburg, uma sessão que decorreu a porta fechada. Eduardo Figurão.
7: O general vai continuar em prisão preventiva no estabelecimento prisional de Hosse Mamburu, em Pretória. Sebia está indiciado por 5 crimes, entre os quais violação, aliciamento sexual de menores e tráfico humano. Segundo um comunicado da Polícia Sul-Africana, os crimes terão ocorrido entre julho e agosto deste ano. As vítimas são uma jovem de 18 anos e uma menor de 16. O oficial superior regressa ao tribunal na próxima terça-feira para solicitar a libertação sob fiança. No entanto, o Ministério Público já anunciou que se vai opor firmemente à medida. O porta-voz da Procuradoria, Kaiser Hanyawo, justifica a decisão com o risco de coação de testemunhas e com o alegado plano de fuga. O nosso procurador foi muito claro. O Ministério Público vai opor-se ao pedido de fiança com base nos dados apresentados em tribunal. Os investigadores já assumiram a responsabilidade de proteger as testemunhas, até porque há fortes indícios de que poderá haver interferência no processo. Rádio Moçambique, Eduardo Figurão, em Joanesburgo.
0: O Banco Mundial e a União Europeia vão cortar a partir do próximo ano as suas contribuições de mais de metade nos programas de proteção social do Malawi, deixando o governo pressionado para garantir o financiamento alternativo para manter o apoio às famílias vulneráveis. Sérgio Sixpence.
8: Atualmente, os parceiros de desenvolvimento financiam mais de 95% das despesas com programas prioritários, incluindo transferências de rendimentos, obras públicas e lanches escolares. Face a isto, o Malawi já se prepara para uma crise de financiamento, forçando uma mudança na dinâmica de recolha de receitas internas a partir de 2027. Esta mudança está delineada na Estratégia de Financiamento Sustentável para a Proteção Social do Malawi, que propõe uma combinação de mobilização de recursos domésticos, repriorização das despesas, financiamento climático, envolvimento contínuo dos doadores e financiamento inovador para sustentar o programa de proteção social. A estratégia propõe a racionalização da base de incidência do imposto sobre o valor acrescentado, a reestruturação da taxa sobre os combustíveis, a melhoria do cumprimento das contribuições para pensões e o redimensionamento das receitas futuras da exploração mineira. O professor de Economia da Universidade de Nzuzu, Christopher Mbukwa, explicou que estas medidas podem parecer plausíveis no papel, mas na prática podem não preencher imediatamente a lacuna de financiamento, principalmente porque o IVA e os impostos sobre os combustíveis podem aumentar o custo de vida, enquanto as receitas da mineração podem demorar a concretizar-se. Sérgio Sixpence, em Blantyre.
0: É o momento do noticiário econômico por Ana Vinhela.

Bom dia. O governo está a preparar um programa de concessões para entregar a operadores privados a gestão das infraestruturas dedicadas à cabotagem marítima, numa medida que pretende dinamizar esta atividade e melhorar o acesso aos portos nacionais. A iniciativa, conduzida pelo Ministério dos Transportes e Logística, deverá avançar para a fase de concursos públicos nos próximos meses e prevê a concessão de infraestruturas destinadas exclusivamente aos terminais de cabotagem. Segundo o Ministro dos Transportes e Logística, João Macombe, a medida pretende responder às dificuldades de acesso que atualmente se verificam em alguns portos. Uma equipa do Fundo Monetário Internacional está novamente no Malawi para avaliar os progressos económicos e retomar as discussões sobre um possível programa de apoio financeiro ao país. A missão do FMI, que regressa ao Malawi cerca de 3 meses depois da última visita, deverá manter encontros com responsáveis do Ministério das Finanças, do Tesouro e do Banco Central do Malawi, segundo o porta-voz do Ministério das Finanças, Williams Banda. No término do noticiário económico, vamos espreitar as taxas de referência cambial para esta quarta-feira. Saiba que a compra do rand custa 3 meticais e 90 centavos e vendido a 3 meticais e 98 centavos. E o dólar custa 63 meticais e 27 centavos a compra e pode ser vendido a 64 meticais e 54 centavos. Já o euro custa 72 meticais e 50 centavos à compra e 73 meticais e 95 centavos à venda. Uma vez mais, bom dia.

0: A seguire a cronica assinata por Ortega Teixeira.
1: Cors dias saudações, amigo ouvinte. A família Njirazafa é procurada para remover a armadilha montada tradicionalmente no passado no corpo da nora a que lobolou enquanto bebê, fazendo jus aos hábitos e costumes seculares de alguns povos africanos. Para isso, foram acionados satélites tradicionais visando localizá-la, porque as noites do casal de fresco não eram bem dormidas por conta de uma agulha misteriosa que se manifestou

Buscas, corações amargurados adiantavam-se ao último ponto do ciclo vital do ser humano. Como por natureza o africano de gema não morre, recorreu-se ao mecanismo de localização dos desaparecidos no contexto da África Negra, com o intuito de apresentar e ouvir as pretensões da família Njira Zafa, uma vez o fogo de amor terá apagado na relação. Na verdade, mesmo pelo sumiço daquela família que reservara no passado, a moça não devia ser lobolada sem a anuência do primeiro casamento. Porque pico tira-se com pico, os poucos médicos tradicionais especializados na localização e ressurreição oral dos desaparecidos foram contactados, apesar dos valores da sua deslocação fossem proibitivos. Tirgusakankamaniato. Estamos à procura do nosso genro, lamentava a família da noiva numa comunicação oral com o curandeiro, que procurava ouvir a reação daqueles que, por direito tradicional, vedaram a nora para que o mel não fosse saboreado por forasteiros. Nisto, exigiu-se que fosse realizado outro lobolo, o de devolução, a valorizar um simples brinco espetado no pavilhão de uma criança, usado de compromisso no passado entre compadrios. Porque assumia-se o desaparecimento físico dos Njira Zafas na região, numa comunicação oral com os próprios defuntos, estes ordenaram para que aqueles bens do lobolo de devolução, neste caso, um brinco e uma nota de 100 meticais, fossem abandonados num rio a fim de livrar a noiva das amarras do passado. E assim aconteceu. São inéditos africanos com características da Idade de Pedra, mas ainda vividos em pleno século XXI. A África deve ser estudada. São coisas da nossa terra. Ortega Teixeira, a partir de Chimoio.

0: Cabo Delgado reforça a preservação do seu património histórico-cultural com a reabilitação de infraestruturas. Este é o Cultural, apresentado por Sérgio Guissamol. Bom dia.
1: Bom dia, Ernesto Chauque. A iniciativa pretende valorizar o património cultural e histórico com incentivo a visitas aos locais turísticos, assim como proporcionar aos participantes uma maior oportunidade de conhecer as tradições e manifestações culturais desta província nortenha. Roberto Raimundo.
2: Com efeito, foram concluídas obras de requalificação do Fortim Jerónimo Romero e do Farol Raimundo Domingos Paxinuapa, localizados na cidade de Pemba. As referidas instalações serão entregues esta quinta-feira, segundo o chefe do Património Cultural na Direção Provincial de Cultura e Turismo de Cabo Delgado.
3: Anteriormente, esse espaço tinha muito apenas um fortim. Entretanto, no âmbito da dinâmica da visualização deste monumento, houve a necessidade, com o apoio dos nossos parceiros, de agregar valor. Então, ao agregar valor, também houve a necessidade de construção de novos edificados. A sala é de exposição permanente, assim como para o local onde vai funcionar também a agência de viagem para a promoção da nossa cultura e do turismo na província.
2: Palavras de Cornélio Gaspar, chefe de Património Cultural na Direção Provincial de Cultura e Turismo de Cabo Delgado, Roberto Raimundo, em Pemba.
1: Em Manica, o diretor provincial da Cultura e Turismo diz que a digitalização dos destinos turísticos e o uso da inteligência artificial são prioridades para transformar a promoção e a experiência turística na região. Domingos Cadeado.
4: Em declarações à imprensa no lançamento da Semana do Turismo em Manica, Ângelo Bandi disse que as celebrações da Semana Mundial do Turismo este ano decorrem sob lema Agenda Digital e Inteligência Artificial para Redesenhar o Turismo. Ângelo Bandi referiu que o novo contexto tecnológico exige uma mudança na forma de pensar, promover e desenvolver a atividade turística, deixando para trás modelos tradicionais de divulgação dos destinos.
5: Precisamos de pensar o turismo, fazer o turismo já usando a inteligência artificial. Precisamos de transformar, precisamos de pensar, precisamos de promover o destino usando a inteligência artificial.

0: Precisamos também, igualmente, digitalizar o destino a chegar, ter informação acessível na internet, os destinos turísticos promovidos usando as tecnologias de informação e comunicação.
1: As celebrações do Dia Mundial do Turismo culminarão no dia 27 de setembro, com as cerimónias oficiais a decorrerem na cidade de Chimoio, de onde falou Domingos Cadeado.
2: A chefe moçambicana, a Santa Baqueta Manhissa, atualmente radicada em Portugal, apresentou recentemente em Maputo a obra intitulada A Cura, uma jornada do estômago à alma.
3: Este é um livro que fala um bocadinho do meu testemunho, que fala de feridas emocionais que eu carrego, de alguns traumas que eu vivi, de alguns momentos da minha vida em que eu tive que encontrar refúgio na cozinha e em Deus. Então, eu escrevi esta obra para trazer à luz algumas pessoas que hoje passam por algumas doenças emocionais ou feridas emocionais que nem sequer sabem. Muitas mulheres em Moçambique e no mundo inteiro muitas vezes têm que caber dentro de um relacionamento. São casadas, mas vivem quase que colher sobras do seu parceiro.
2: O livro apresenta uma narrativa biográfica marcada por experiências de vida, fé, superação pessoal e a profunda ligação com a gastronomia que entrou na sua vida como forma de cura após enfrentar períodos de depressão. Apresentamos o Cultural desta quarta-feira. Bom dia.

0: Café da manhã, e agora, tal como vínhamos anunciando, queremos olhar para a nova dinâmica na remoção de resíduos sólidos na cidade de Maputo com a recém-criada empresa municipal de salubridade. Para tal, temos como convidado no café da manhã o presidente do conselho de administração desta empresa, senhor Sérgio Zita. Bom dia e obrigado pela presença aqui nos estúdios da Rádio Moçambique.
1: Bom dia a todos os ouvintes e a toda a direção e equipe que tem transformado a vida dos nossos moçambicanos através da comunicação. E queremos felicitar esta coragem de levar a voz do povo até onde nós não conseguimos ouvir ou conhecer de quem é a voz que está a falar do outro lado. Mas, acima de tudo, queremos agradecer esta oportunidade que nos dão como Conselho Municipal da Cidade de Maputo, em especial a Empresa Municipal de Salubridade de Maputo. E pela coragem que o presidente Razak Silvano Manique teve em dizer que sim, temos que criar a empresa e que em menos de 6 meses dizemos nós daquilo que a população tem dito, que estamos até agora num bom caminho. Crises podem acontecer durante um percurso, isso é sabido. Isso é igual com uma criança que, quando nasce, não é de um dia para o outro que começa a andar. Sempre há passos, há um processo de evolução que a criança leva para poder crescer.
0: A empresa está aqui, nós queremos saber tanto dos seus planos de atuação e também dos desafios operacionais, mas antes, só para termos uma ideia, qual é a quantidade de resíduos sólidos produzidos em média, diariamente, na capital do país?
1: Bem, se calhar, olhar para esta questão, que é o ponto de situação da recolha de resíduos sólidos a nível da cidade de Maputo. Porque não podemos logo correr para esta questão da recolha diária, que é um objeto, de facto, que temos de tomar em conta. Porque há um efeito colateral para o volume daquilo que é a recolha de resíduos sólidos a nível da cidade de Maputo. Dizer que a cidade de Maputo tem 7 distritos. Tem 7 distritos onde um distrito que não temos um provedor para recolha de resíduos sólidos ainda é feita numa recolha primária, é o distrito de Canhaca. Mas os outros distritos, entendemos nós que temos de ter empresas secundárias e empresas primárias que fazem a recolha de resíduos sólidos. E dizer que neste momento temos 3 empresas que fazem a recolha secundária nesta cidade, que é o Camavota, Cambucuana e Canfum. Os outros distritos são geridos pela empresa municipal até este momento. E há uma questão importante que fomos vendo, que com a criação da empresa há uma nova estratégia que criamos, que é a criação de segundo turno. Porque pensarmos que vamos fazer a recolha de resíduos sólidos num tempo normal de dia nunca seria eficiente por questões de mobilidade na nossa cidade. Por mais que não tivéssemos a questão das obras que estamos a verificar na cidade de Maputo, mas ainda temos observado a questão da mobilidade, que não tem sido muito fácil. E a criação do segundo turno para a recolha dos resíduos sólidos, que é de 17 até 1, 2 horas, pensamos nós que está a trazer muitos efeitos. Muitos
0: Há
1: efeitos,
0: efeitos
1: há efeitos
0: concretos?
1: concretos, porque o número de viagens que fazíamos de dia, estamos a fazer o triplo de viagens que fazíamos de noite. Isso quer dizer o quê? É possível hoje em dia acordarmos, encontrarmos alguns contentores enquanto estão vazios. E no período de dia, geralmente só fazemos a manutenção dessa recolha de resíduos sólidos. Quer dizer que por dia temos um universo aproximado de 1.500 toneladas. Isso não é brincadeira. E o mais incrível também é que menos que 30% ou 20% é que conseguimos fazer reciclagem. E como é que tratamos esse outro tipo de resíduos sólidos? Isso coloca-nos, nós, empresa, a pensar no futuro da gestão de resíduos sólidos, que é preciso apostar na reciclagem.
0: Porque já há algum plano concreto na reciclagem?
1: Porque aquilo que nós pensamos que é lixo para um determinado cidadão, um munícipe, pode não ser lixo para outro cidadão. Por isso, os planos, projetos de reciclagem, centros de retomas, onde é que os munícipes podem ir entregar plástico, vender plástico ao município, onde teremos centro de compostagem. Esses são os projetos concretos que vão reduzir aquilo que é a produção de resíduos sólidos a nível da cidade de Maputo. Por quê? Não conheço uma residência que fabrica garrafas. Não conheço uma residência que fabrica plásticos. E há um aspecto muito importante que é preciso, se calhar, observarmos. É que os contentores de lixo que temos a nível da cidade de Maputo foram feitos para o depósito do lixo doméstico, não lixo comercial. Se formos a sair agora pela baixa da cidade de Maputo, havemos de ver lixo que não devia ir para o nosso contentor, mas é depositado. Isso é um exemplo, um dado concreto que todo cidadão é possível observar. É possível perceber também que esta dinâmica do número de resíduos sólidos a nível da cidade de Maputo, que tem crescido, tem a ver com o número de população que entra na cidade de Maputo.
0: E quais são as soluções?
1: As soluções
0: imediatas.
1: Concretas. As soluções concretas que devemos olhar para elas.
0: Uhum.
1: Primeiro é que a questão dos resíduos sólidos é uma questão ambiental. Não podemos olhar o lixo como uma questão banal. Temos que olhar esta questão de gestão de resíduos sólidos como uma questão ambiental que deve preocupar a todos nós como munícipes da cidade de Maputo. É incrível, se formos já a encontrar ou fazermos os nossos movimentos pela cidade de Maputo, havemos de ver que onde há mais concentração de resíduos sólidos na cidade de Maputo, há um mercado informal. Temos observado que em locais onde a população pensa em fazer mercados informais, temos maior produção de resíduos sólidos a nível da cidade de Maputo. É aí onde entra a componente de educação ambiental. Temos de estar claro hoje em dia que a questão da educação ambiental tem que ser fundamental para a mudança do comportamento da nossa população. É preciso envolvermos outros estratos sociais nesta questão da educação ambiental, onde que a nossa Rádio Moçambique também é chamada para esta componente de estarmos para educar a nossa população. Não pode ser normal hoje em dia encontrarmos comportamentos desviantes onde carregamos o lixo em menos de 20 metros do contentor, achamos normal em qualquer esquina fazermos o despejo de resíduos sólidos. Está a acontecer isso. Um dos grandes problemas também é mandarmos as nossas crianças a irem depositar resíduos sólidos num contentor que a mesma criança às vezes nem consegue subir dentro do contentor, não consegue chegar para fazer o depósito de resíduos sólidos.
0: E essas atividades estão a acontecer, essas de sensibilização?
1: Estão a acontecer. Temos trabalhado nas escolas e queremos acreditar que esta é a base. Mas é incrível que esta é a base de educação, de mobilização do homem futuro da manhã. Mas se chegamos em casa e encontramos um comportamento desviante de um pai, de um encarregado de educação, aquela educação que temos dado na escola pode ser difícil, por isso tem que ser uma educação acompanhada, em que nós, os mais velhos também, tenhamos a sensibilidade de saber ouvir que há necessidade de nós mudarmos de comportamento. E um dos aspectos mais importantes que, se calhar, podemos deixar para trás é que temos uma lixeira do Olém que já devia ter sido fechada há mais de 10 anos. Mas não está fechada.
0: Por que não está fechada?
1: Projetos que não andaram, que de forma positiva estamos a ter uma boa parceria com algumas organizações. Por isso estamos a construir o aterro sanitário de Catembe. O aterro sanitário de Catembe, este projeto será uma das grandes soluções. Uma das grandes soluções na gestão de resíduos sólidos a nível da cidade de Maputo. E é incrível que há um aspecto muito importante que vai acontecer no distrito de Catembe, que não é só olhar para a questão do aterro sanitário. Há uma estrada de 9 quilômetros que vai ser construída até o aterro sanitário. Isto também vai dinamizar a vida da população e bens a nível da cidade, a nível do distrito de Catembe. Porque sabemos que enquanto tivermos uma estrada, há outro tipo de desenvolvimento localizado que nós podemos observar a nível do distrito de Catembe. É preciso reconhecer que há um sistema de recolha que estamos a trabalhar nele, que é com as associações. A questão de trabalharmos com as associações, concretamente as empresas, as microempresas, tem trazido muitas soluções para aquilo que é o desejo de colocar uma nossa cidade limpa. Porque nós não podemos pensar que a questão de gestão de resíduos sólidos está concretamente virada para o distrito Canfum. Não, é preciso vermos que temos outros distritos para além do Canfum, onde os nossos meios de recolha, falamos da nossa frota de caminhões, não conseguem chegar.
0: E, falando de caminhões, podemos falar dos desafios operacionais da empresa. Quais são os desafios operacionais que são encontrados neste momento?
1: Os desafios operacionais da empresa que temos encontrado no dia a dia é o comportamento humano. É o comportamento humano. Mas comportamento humano, que é esta mudança de estratégia para a solução da questão de recolha dos resíduos sólidos. Este é um dos grandes desafios. É preciso percebermos também que a nossa operacionalização da questão de resíduos sólidos a nível da cidade de Maputo carece atualmente de mais meios.
0: Há dificuldades
1: de recolha de resíduos sólidos. Isso porque não podemos assumir que essas dificuldades devem implicar com que a recolha de resíduos sólidos não seja feita a nível da cidade de Maputo. Sabe por quê? Porque nós colocamos a recolha de resíduos sólidos na cidade de Maputo não como negócio, como uma responsabilidade e um dever do Conselho Municipal. E concretamente, este é o desafio que o presidente do Conselho Municipal da cidade de Maputo, Razak Sifamani, tem dito. Olha, a questão da gestão de resíduos sólidos ou recolha de resíduos sólidos na cidade de Maputo tem que ser prioritário. Por que tem que ser prioritário? É fácil avaliar o setor que faz a gestão de resíduos sólidos a nível da cidade de Maputo. É fácil dizer, meu amigo, lixo está ali. E a população, às vezes, nem quer saber por que não foi recolhido ou não foi feita a recolha naquele determinado momento. Mas é preciso ainda sublinharmos um aspecto aqui. É o comportamento desviante de alguns munícipes que não respeitam a questão de algumas posturas. Onde que achamos que em alguns cantos da nossa cidade devemos fazer o baldeamento de resíduos sólidos. Há bocado esta manhã tivemos uma notificação do munícipe, com um munícipe com seu carro simples e carinho. Se for observar pela marginal da cidade de Maputo, temos ecopontos diferenciados, onde dizem aqui colocamos plástico, garrafas e latas. Mas o que é que fez o munícipe? Foi colocar resíduos sólidos nesses ecopontos. Mas a menos de 20 metros tínhamos alguns contentores de 1.500 litros que não conseguiu fazer despejo nestes contentores. Então, quer dizer, nós precisamos pensar neste problema de resíduos sólidos a nível da cidade de Maputo, como de todos nós. Não só olhar para esta questão, não, é uma questão da cidade de Maputo.
0: E quantos caminhões de recolha de lixo a empresa possui atualmente e quantos é que estão efetivamente operacionais?
1: Dizemos que temos um universo aproximadamente de 17 caminhões de lixo diversificados. Esses 17 são diversificados porque temos vários tipos de recolha direta, até recolha secundária que temos feito. E é preciso perceber que nesta administração do presidente Razak Sivan Manique, tivemos que comprar 6 caminhões de varredura mecânica. Se não formos a ver em algumas avenidas a nível da cidade de Maputo, o tipo de varredura que temos feito é mecanizado. E estas máquinas, esses caminhões de varredura mecânica, têm maior flexibilidade em troços para fazermos a nossa limpeza. É incrível. Alguns podem dizer, não temos observado, não temos visto esse tipo de caminhões a fazer essa varredura mecânica. Mas é que nós priorizamos em trabalhar nas horas em que parte dos nossos municípios na cidade de Maputo estão a dormir.
0: E até que
1: esta
0: ponto?
1: É a melhor estratégia que nós achamos
0: que foi adotada.
1: E
0: até que ponto as taxas ou tarifas de lixo pagas pelos municípios cobrem os reais custos destes serviços?
1: Às vezes é uma estratégia que nós temos como empresa. E foi bom ter sido a EREMA a levantar esta questão. Olha, há munícipes que encontramos em determinados cantos que dizem, na minha língua materna, entirou o município, este é trabalho do município. Colocam resíduos de qualquer maneira. Há uma má gestão desde a base, de qualquer maneira. E dizem, o município é tarefa do município, porque nós pagamos taxa. Aquilo que nós recolhemos em termos de taxa a nível da cidade de Maputo nem chega a 20% para nós operarmos nesta questão dos resíduos sólidos. Não chega a 20%. Estamos a dizer, se eu devia usar 100 mil por mês, em termos de recolha, estou a ter, é um exemplo que estou a trazer, só estou a ter 20 mil. E como é que o município faz para de facto colocar, fazer frente a este desafio, a esse déficit? Temos que ir para outras taxas. Temos que ir encontrar outros mecanismos
0: para suprir esse déficit. Muito bem, vamos atender os ouvintes. Uma breve interação aqui com os nossos ouvintes através de chamadas telefónicas e também a página do Facebook.
2: Para a chamada estão disponíveis os números 21 31 77 77 ou então 82 34 77 77. Jornal da Manhã RM é a nossa página do Facebook, através da qual o estimado ouvinte pode participar no Café da Manhã. Temos neste momento em linha o ouvinte Domingos Neves, a partir de Chimoio. Caro ouvinte, bom dia.
3: Viva, meu pesado, Vitor África, muito bom dia. Um dia ao vasto auditório da nossa prestigiosa rádio pública, rádio que liga e projeta Moçambique. Quero saudar esta iniciativa do município de Maputo. Oxalá que possa lograr êxitos e sucessos. Convidado, a minha questão é a seguinte. Esta empresa é recém-criada, é nova. Eu gostaria de saber, para a sua funcionalidade, depende do município de Maputo ou tem alguma autonomia financeira, administrativa e patrimonial? E, para terminar, a empresa foi criada justamente para recolher, para remover lixo. E na sua locução, aqui depreendemos a questão do comportamento humano. Como é que podemos reverter este cenário? Mas não disse, Domingos Neves, da região planáutica dos Montes, Bingas, Manumano, Vumba e Cabeça de Velho, África, bom dia.
2: Muito bom dia, obrigado pela participação, ouvinte Domingos Neves. Estamos no espaço de interação no Café da Manhã, 21 31 77 77, ou então 82 34 77. Os nossos números estão neste momento disponíveis para interação com o estimado ouvinte, e que também pode inscrever-nos na página do Facebook Jornal da Manhã RM. Vamos até Xai Xai, ouvinte Félix Parroque, bom dia.
4: Olá, bom dia, Vitor África. Bom dia, Ernesto Chaúk. Bom dia, Sr. Diretor. Queremos saudar. A questão da gestão de resíduos sólidos, de facto, é um assunto bicudo, digo eu. Tem sido muito difícil fazer a gestão de resíduos sólidos. É pela experiência própria. Fui também parte este processo e ainda estou a fazer esse processo, ainda que de forma parcial, a nível local. Mas, Sr. Diretor, gostava de perceber de si qual é o nível de cobertura da recolha de resíduos sólidos, porque em algum momento tem-se privilegiado a zona, digamos, central da cidade de Maputo, mas sabemos que existem os bairros da periferia, não é? Outros distritos municipais, no caso, por exemplo, a zona de Benfica, Marchazine, Zimpete e por aí em diante. Então, gostava de perceber de si qual o nível de cobertura em relação a isto. Agora, outra questão também, sabemos que a questão dos resíduos sólidos tem alguma ligação também com a EDM, refiro-me na questão da taxa de lixo que os municípios têm sido descontados ou têm contribuído, assim que é. Então, queria perceber de si qual é o nível de arrecadação desta taxa, que é feita diretamente no corte de compra de energia, e quais são os desafios, digo eu, em relação à sua utilização, dado que esta taxa é exatamente para colmatar esta questão da gestão dos resíduos sólidos. Mas, muita força, Sr. Diretor, a gestão dos resíduos sólidos requer, de facto, a mudança de comportamento humano, tal como disse, porque é aí onde também está o nó de estrangulamento da má gestão dos resíduos sólidos a nível de todas as cidades de Moçambique. Um abraço, espero que o Faruk deixe sair nas mãos de Rio Limpopo.
2: E continuamos em Gaza, mas desta vez em Xongwene. Ouvinte Feloco Maio, bom dia.
5: Muito bom dia. Eu não tenho muita coisa a comentar. Eu vivi muito em Ulene. Ali é onde se deita um lixo, chama-se, não sei se ainda mantém-se esse nome de bocaria. E eu tenho uma ideia, por exemplo, garrafas são coisas que não apodrecem. E pela minha ideia, eu pedi aqui, quando recolher garrafas, arranjar sítios próprios para lançar, perder aquelas garrafas, não apodrecem. E agora, aí é Magoanino, para terminar, que é uma cova grande onde se tirava a rega para reabilitar estradas. E aquelas covas que já não se tira a rega, que já limitaram, podiam lançar aquelas garrafas, porque as garrafas não apodrecem. Era essa grande minha preocupação. Pelo comando de Encomino, Xongwene, bom dia.
2: Muito bom dia, caro ouvinte. Obrigado pela participação. Na página do Facebook já temos algumas mensagens. Vamos ler a do ouvinte Lencastre Pacua, da cidade de Maputo, que escreve: saudações aos profissionais da Rádio Moçambique e aos ouvintes. A demora na remoção de resíduos sólidos em algumas zonas tem contribuído para o agravamento da imundície e para a insatisfação dos munícipes perante este cenário que exige a reinvenção das atividades da agremiação recentemente constituída. Gostaria de saber quais são as ações prioritárias que estão a ser previstas para responder a este desafio, melhorar a gestão dos resíduos e recuperar a confiança e a credibilidade junto dos munícipes, escreve o ouvinte Lencastre Pacua. O ouvinte Sérgio Conceição, também da cidade de Maputo, escreve: bom dia, bem-vinda à empresa. Esperamos que introduzam os ecopontos, de modo que as comunidades possam a saber separar o lixo, e sugiro que se criem incentivos fiscais para empresas que fazem reciclagem de resíduos sólidos, escreve o ouvinte Sérgio Conceição. Temos também a mensagem do ouvinte Ruben Jaime, da Massinga, província de Inhambane, que escreve: bom dia, café da manhã. Quando é que esta dinâmica vai se alastrar para os municípios para os outros municípios do nosso país? Bem, o tempo já não dá para mais, Ernesto Chau, que fechamos assim a interação com os ouvintes.
0: E vamos passar a palavra para o nosso convidado poder reagir.
1: Bem, as questões, de facto, foram diretas e concretas naquilo que se pretende. Mas em que há um apelo que encontramos dentro destas questões, é a mudança de comportamento humano. Enquanto nós não, de facto, reconhecemos que há necessidade da mudança de comportamento humano, devemos ter problema. Não pode ser normal termos exemplos, até que orgulham um moçambicano, que diz: quando eu atravesso a fronteira, eu levo o meu lixo comigo no carro. Mas quando entra no seu próprio território, não consegues, no mínimo, esta mudança de comportamento. dizer que, de facto, olhando para as respostas também diretas feitas pelos nossos ouvintes aqui, a empresa, de facto, é recém-criada, não tem mais que 6 meses ou 7 meses de existência, tem autonomia administrativa e financeira. Isso é que vai fazer com que olhemos para a questão do lixo também como matéria de negócio. Estivemos aqui na nossa interação a fazer perceber que há aquilo que um munícipe pode pensar, um resíduo sólido pode ser lixo. Lixo é aquilo que nós achamos que já não é útil para ser usado. Mas há níveis de reciclagem que coloca-nos num desafio. Há um ouvinte aqui que falou de Bocaria. Bocaria está falando da nossa lixeira do Olé. De facto, muitos de nós crescemos e ouvindo Bocaria, Bocaria, Bocaria, mas sempre falou-se da lixeira do Olé. E ele traz uma proposta da reciclagem das garrafas. Então, as empresas que produzem as próprias garrafas, elas estão preocupadas também em ter essas garrafas completamente para a própria reciclagem. Por isso, para dizer que, às vezes, pode parecer uma solução normal levarmos as garrafas, irmos colocar numa determinada ravina ou uma cova, porque existem, de facto, covas a níveis da cidade de Maputo, por erosão, por qualquer motivo que possa acontecer. Mas, por questões ambientais, os próprios ambientalistas podem não nos aconselhar a levar esta como estratégia para a solução desta questão da reciclagem dos resíduos sólidos. Mas queremos reconhecer que as contribuições dos nossos ouvintes, os apelos que fazem, chamam-nos para esta questão de melhorar a nossa estratégia no dia a dia para a gestão dos resíduos sólidos a nível da cidade de Maputo.
0: Muito obrigado, presidente do Conselho de Administração da Empresa Municipal de Salubridade de Maputo, Sérgio Zita. Aqui estivemos a refletir sobre a nova dinâmica de remoção de resíduos sólidos na capital do país com a recém-criada Empresa Municipal de Salubridade. E assim foi o Café da Manhã.
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0: São, neste momento, 8 horas no país.

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1: O presidente da República, Daniel Chapo, partilha hoje a experiência de Moçambique em matéria de paz e unidade nacional na 81ª sessão da Assembleia Geral das Nações Unidas. Reporta Momer Jani, enviado da Rádio Moçambique a Nova Iorque.
2: Segundo a ministra dos Negócios Estrangeiros e Cooperação, Maria Manuela Lucas, o chefe de Estado vai também partilhar com o mundo a experiência do diálogo nacional inclusivo como plataforma importante para a gestão de conflitos.
3: Sua Excelência Presidente vem partilhar com o mundo, não é? Todos os Estados-membros estarão aqui, que vão participar também no evento, sobre o diálogo nacional inclusivo. Este é um exemplo que muitos países estão a tentar aprender do Moçambique, sobretudo dos países da região, mas também do mundo.
2: Ministra dos Negócios Estrangeiros e Cooperação, falando à imprensa em Nova Iorque sobre o discurso que vai dominar a intervenção do presidente Chapo nos debates de alto nível da Organização das Nações Unidas. Da sede das Nações Unidas em Nova Iorque, para a Rádio Moçambique, Mohamed Jani.
1: E à margem da 81ª sessão da Assembleia Geral das Nações Unidas, o presidente da República participou ontem no Forbes Africa Day, onde apresentou a visão do governo de Moçambique na diversificação da economia e desenvolvimento de novos projetos.
4: Our vision, we want to diversify our economy.
5: Temos no país grandes potencialidades no setor marítimo, agricultura, energia, infraestruturas e recursos minerais capazes de gerar rendimentos e acelerar o desenvolvimento socioeconómico. Nossa visão é diversificar a nossa economia e neste momento estamos a fazer várias reformas no setor de negócio. Temos em Moçambique uma extensa costa e ainda corredores de desenvolvimento no norte, centro e sul do país. Queremos, por isso, convidar a todos vocês a investirem no nosso país.
4: We have a Nacala Development Corridor in north of Mozambique.
1: O Forbes Africa Day é uma plataforma pan-africana de alto nível que reuniu chefes de Estado e de governo, empresários e investidores com o objetivo de colocar a África no centro do diálogo empresarial global. Ainda esta terça-feira, o chefe de Estado reuniu-se em Nova Iorque com a diretora-geral do Fundo Monetário Internacional, Kristalina Georgieva. No final do encontro, a dirigente afirmou que o FMI está expectante em relação a um novo programa para o financiamento da base macroeconómica de Moçambique e que coloque o país numa via de prosperidade.
6: We had a very good meeting.
5: Tivemos uma reunião muito boa com o presidente sobre a forma como podemos estabelecer uma parceria para construir uma base sólida para o crescimento e a prosperidade em Moçambique. Reconhecemos que o país foi atingido por cheias de uma forma horrenda e que o contexto externo, como a guerra no Médio Oriente, está a colocar pressão sobre as pessoas e as empresas. Aguardo com muita expectativa um programa forte que construa a base macroeconómica de Moçambique e coloque o país numa via de prosperidade.
1: Diretora do Fundo Humanitário Internacional, Kristalina Georgieva, falando à imprensa após o encontro que manteve em Nova Iorque com o presidente da República, Daniel Chapo, à margem da 81ª sessão da Assembleia Geral das Nações Unidas. Queimadas descontroladas ocorridas semana-finda na localidade de Cuzu, distrito de Gorongosa, em Sofala, destruíram cerca de 5 hectares de feijão boer. O incêndio manteve-se ativo quase uma tarde inteira, avançando sobre os campos agrícolas, segundo fontes ouvidas pela Rádio Moçambique.
7: Vimos já o fumo arder ali, depois saímos ali a colher, né, para não chegar ali, foi coragem, tínhamos que levar varas para derramos aqui para pagar. Desconseguimos e voltamos, vimos aquele fogo está continuando.
8: Fui lá ver pessoalmente, andei machamba pela machamba, vi os danos. E aconteceu de repente o fogo saiu no meio de uma machamba e depois expandiu para todas as machambas. O jabuê foi prejudicado mesmo.
1: Acredita-se que o fogo tenha sido ateado por um camponês que lavrava machamba e não conseguiu evitar que as chamas se espalhassem. O setor da agricultura na província de Maputo desenha plano de resposta aos possíveis efeitos do fenómeno climático El Niño, que poderá afetar algumas províncias do país. Jornalista Rigoberto Chissano.
9: Equipas de extensionistas foram capacitadas, estando neste momento no terreno, no âmbito das ações antecipadas. O diretor provincial da Agricultura e Pescas de Maputo, Paulo Cosse, disse que o setor está igualmente a apoiar os agricultores em sementes de culturas de ciclo curto e resistentes à seca.
10: Já ativamos o sistema de aviso prévio, desenhamos um aplicativo e estamos já a difundir mensagens de alerta aos agricultores. Estamos a trabalhar de uma forma piloto nos distritos da Manhissa, de Moamba e Boane, nesta primeira fase.
9: Ao mesmo tempo, o setor da agricultura e pescas promove campanhas de vacinação para prevenir possíveis perdas de animais em consequência da seca. Rigoberto Chissano, da Turquia da Matola, bom dia.
1: Muito bom dia. E no plano internacional, pelo menos 11 pessoas morreram e 3 ficaram feridas num tiroteio em massa ocorrido ontem à noite num bairro da cidade sul-africana de Durban. As vítimas estavam reunidas numa casa quando foram surpreendidas por homens armados que invadiram a residência e começaram a disparar de forma indiscriminada. Antes de fugirem, os agressores incendiaram ainda a viatura de uma das vítimas. As causas do ataque são por já desconhecidas e as autoridades sul-africanas já estão a investigar o caso. Fechamos com o desporto. Os Mambinhas de sub-20 golearam as Maurícias por 5-0 e reentram para as contas de apuramento à fase final da Taça de África das Nações a ter lugar próximo ano no Ghana. No grupo A da Taça COSAFA, as contas estão fechadas. Namíbia terminou a liderança do grupo com 9 pontos ao vencer esta terça-feira as Seychelles por 3-0. Moçambique ocupa a segunda posição com 6 pontos e em posição privilegiada de se apurar. Hoje, Angola defronta o Lesoto. Malawi cruza o caminho das Comores. O líder do grupo B, África do Sul, joga com Eswatini e a Zâmbia encontra o Botswana. Namíbia, África do Sul e Zâmbia já estão apurados para a CAN do próximo ano no Ghana. Apresentamos as notícias no próximo bloco, às 9 horas.

E o ponto final desta edição do Jornal da Manhã, dissemos que o Fundo Monetário Internacional está expectante em relação a um novo programa para o financiamento da base macroeconómica de Moçambique e que coloque o país numa via de prosperidade. A afirmação feita esta terça-feira em Nova Iorque é pela diretora-geral do Fundo Monetário Internacional após o encontro que manteve com o presidente da República, Daniel Chapo. O estadista moçambicano vai partilhar a experiência de Moçambique em matéria de paz e unidade nacional na 81ª sessão da Assembleia Geral da ONU. É um dos pontos fortes do discurso de Daniel Chapo a ser proferido hoje em Nova Iorque. Dissemos também que a Comissão Técnica do Diálogo Nacional Inclusivo vai submeter ainda este ano à aprovação da Assembleia da República a proposta da lei eleitoral. E no Café da Manhã falamos da nova dinâmica na remoção de resíduos sólidos na cidade de Maputo com a recém-criada empresa municipal de salubridade. Nosso convidado foi o PCA desta empresa, Sérgio Zita.

0: preciso. Momento, 9 horas. Acompanhe as notícias esta hora, apresentadas por Vítor Reis. Muito bom dia.
1: Muito bom dia, Albertina Zandamela. Bom dia, amigo ouvinte. O Presidente da República, Daniel Chapo, partilha hoje a experiência de Moçambique em matéria de paz e unidade nacional na 81ª sessão da Assembleia Geral das Nações Unidas. Reporta Mohamed Jane, enviado especial da Rádio Moçambique a Nova Iorque.
2: Segundo a Ministra dos Negócios Estrangeiros e Cooperação, Maria Manuela Lucas, o chefe de Estado vai também partilhar com o mundo a experiência do diálogo nacional inclusivo como plataforma importante para a gestão de conflitos.
3: Sua Excelência Presidente vem partilhar com o mundo, não é? Todos os Estados-membros estarão aqui, que vão participar também no evento, sobre o diálogo nacional inclusivo. Este é um exemplo que muitos países estão a tentar aprender do Moçambique, sobretudo dos países da região, mas também do mundo.
2: Ministra dos Negócios Estrangeiros e Cooperação, falando à imprensa em Nova Iorque sobre o discurso que vai dominar a intervenção do Presidente Chapo nos debates de alto nível da Organização das Nações Unidas. Da sede das Nações Unidas em Nova Iorque, para a Rádio Moçambique, Mohamed Jane.
1: À margem da 81ª sessão da Assembleia Geral das Nações Unidas, o Presidente da República participou ontem no Forbes Africa Day, onde apresentou a visão do governo de Moçambique na diversificação da economia e desenvolvimento de novos projetos.
4: Our vision, we want to diversify our economy.
5: Temos no país grandes potencialidades no setor marítimo, agricultura, energia, infraestruturas e recursos minerais capazes de gerar rendimentos e acelerar o desenvolvimento socioeconómico. Nossa visão é diversificar a nossa economia e neste momento estamos a fazer várias reformas no setor de negócio. Temos em Moçambique uma extensa costa e ainda corredores de desenvolvimento no norte, centro e sul do país. Queremos, por isso, convidar a todos vocês a investirem no nosso país.
4: We have it and Nacala Development Corridor in north of Mozambique.
1: Ainda ontem, o chefe de Estado reuniu-se em Nova Iorque com a diretora-geral do Fundo Monetário Internacional, Kristalina Georgieva. No fim do encontro, Kristalina Georgieva afirmou que o FMI está expectante em relação a um novo programa para o financiamento da base macroeconómica de Moçambique e que coloque o país numa via de prosperidade. A Direção Provincial de Saúde em Manica garante disponibilidade de medicamentos para tratamento de pessoas com transtornos mentais para os próximos 3 meses. Nelson Mainato.
6: A garantia foi dada por Flávia Faduque, chefe do Departamento de Saúde Mental na Direção Provincial da Saúde em Manica. A fonte considera estável a saúde mental na província e destaca as ações de prevenção que estão a ser realizadas junto das comunidades.
7: Quando temos uma melhor prevenção, também temos baixos casos de internamento no serviço de saúde mental. No entanto, este aqui é um bom indicador, que nós fazemos mais palestras e, de certa forma, também conseguimos prevenir com que os jovens consumam drogas e álcool e outras drogas de forma abusiva.
6: Flávia Faduque salienta que a prevenção passa pelo diálogo, sensibilização e procura atempada de apoio de profissionais da saúde. Nelson Mainato, cidade de Chimoio.
1: Munícipes da cidade de Lixinga, no Niassa, afirmam que o plano de governação local está a melhorar a prestação de serviços ao cidadão. A pavimentação das vias de acesso, reabilitação e manutenção da rotina de estradas terraplanadas, expansão de fontes de abastecimento de água, rede sanitária e escolar, são apontadas como áreas que registam avanços.
8: Eu chamo-me Virgínia Patrícia Maurício. A cidade está ficando muito bonita. O ambiente está sendo mais bonito.
9: Celso Domingos Raul, estamos a registrar vários avanços. Em termos de saneamento, estão a tentar melhorar nossas ruas.
10: Jaime com fome. Agora temos semáforo, as ruas dos bairros estão a ser pavimentadas.
11: Sou Fernando Moussa. Viajamos ver a nossa cidade está a desenvolver.
1: Na atualidade internacional, munícipes de Lixinga, ouvidos pela Rádio Moçambique por ocasião da celebração hoje dos 64 anos de elevação de Lixinga à categoria de cidade. Agora sim, na atualidade internacional, 11 pessoas morreram e outras 3 ficaram feridas num tiroteio em massa ocorrido ontem à noite num bairro da cidade sul-africana de Durban. As vítimas estavam reunidas numa casa quando foram surpreendidas por homens armados que invadiram a residência e começaram a disparar de forma indiscriminada. Antes de fugirem, os agressores incendiaram ainda a viatura de uma das vítimas. As causas do ataque são até agora desconhecidas e as autoridades sul-africanas estão a investigar o caso. Para fechar, o empresário moçambicano Belmiro Destino Kive foi nomeado cônsul honorário da República do Quirguistão em Moçambique. Na sequência da nomeação, Belmiro Kive teve autorização do presidente da República, Daniel Chapo, para exercer as funções consulares no país. A nomeação é tida como um marco histórico nas relações entre o Quirguistão e o continente africano, de acordo com uma nota recebida na nossa redação. O cônsul honorário do Quirguistão em Moçambique compromete-se a trabalhar para promover e fortalecer as relações entre os dois países. Foram as notícias a esta hora, as próximas às 10 horas.
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2: Muito bom dia. Os trabalhos aqui referentes ao segundo dia da quinta sessão ordinária da Assembleia Provincial já iniciaram. Portanto, ontem foram debatidos alguns documentos normativos que, de resto, como explicamos, dá conta daquilo que foi o exercício no primeiro trimestre deste ano, portanto 2026, por parte do Conselho Executivo Provincial, e também fez-se a apresentação da proposta do plano para o ano 2027 por parte do Conselho Executivo Provincial. Neste momento, a indicação é que está tudo posto para que esta sessão arranque, portanto, o segundo dia dos trabalhos da quinta sessão ordinária da Assembleia Provincial. Os fiscalizadores das quatro bancadas estão aqui atentos para as respostas que deverão ser dadas pelos membros do Conselho Executivo Provincial. Aqui, neste momento, Melo a intervir o chefe do gabinete do governador de Nampula, Qualquer.
3: A primeira questão. O setor deve refletir a possibilidade de educação, capacitação aos mototáxis no que tange às regras básicas em obediência às regras de trânsito na via pública. Condução na via pública. Resposta. O número 4 do artigo 70 do decreto 78/2025 estabelece expressamente que compete aos governos locais e autarquias regulamentar o exercício da atividade de transporte de pessoas e carga em motociclos e velocípedes. A Direção Provincial dos Transportes e Comunicações irá continuar a articular para o seu cumprimento rigoroso através de sensibilização, educação cívica e capacitação aos taximotas, quer a nível dos governos distritais, quer a nível das autarquias. Em relação à Direção Provincial de Educação, a segunda constatação. Que ações estão sendo desenvolvidas pelo setor da educação para a manutenção das carteiras alocadas na escola? Aliás, as escolas. Resposta. A gestão e manutenção das carteiras escolares alocadas às instituições de ensino é articulada em três eixos estratégicos. Primeiro, diagnóstico e triagem do mobiliário feito no levantamento do mapa. Levantamento e inspeção periódica e classificação de danos. Mapeamento do estado de conservação do mobiliário nas salas de aula no início de cada ano letivo. 2. Manutenção corretiva e campanhas de restauro. Brigadas de reparação e reaproveitamento de peças. Organização de equipas locais de manutenção, que são os carpinteiros e serralheiros, para intervenção direta nas instalações escolares, onde se identificam peças para reaproveitar estruturas metálicas ou tampos em bom estado no conserto de outras carteiras. A terceira, conservação preventiva e mobilização social. Envolvimento dos conselhos de escola. Integração de encarregados de educação e comunidades em jornadas de voluntariado e pequenos trabalhos de preservação do mobiliário. Sensibilização dos alunos. Campanhas educativas sobre a importância do cuidado e preservação do patrimônio escolar para o conforto de todos. A terceira constatação em relação à Direção Provincial de Gênero, Criança e Ação Social. Existência de pessoas aparentemente com problemas mentais, demência, que se apresentam na via pública, despidas de vestimenta. Solicita-se a reflexão sobre as medidas ou soluções a tomar para retirar essas pessoas da rua. Resposta. Em coordenação com o Serviço Distrital de Saúde, Mulher e Ação Social, Polícia da República de Moçambique e Centro de Saúde Mental de Nampula, decorre o mapeamento das pessoas com doenças mentais e, ao mesmo tempo, estão sendo realizadas palestras nas comunidades sobre a necessidade de proteção das pessoas dementes e posterior encaminhamento ao Centro de Saúde Mental, considerando que, para o internamento do demente mental, é necessário que haja acompanhamento familiar. A título de exemplo, na semana passada, conseguiu-se reintegrar duas pessoas dementes nas respectivas famílias, aqui na cidade de Nampula, e estão a ter o devido acompanhamento. Quarta questão. Em relação à proposta do Plano e Orçamento Provincial do CEP para 2026, POP 2026. Em relação à Direção Provincial do Plano e Finanças. Constatação. Sobre a redução significativa do orçamento previsto para o ano 2027, procura-se saber quais prioridades serão protegidas, reduzidas e adiadas. Respostas. O Plano Orçamento Provincial para 2027 consubstancia o compromisso do Conselho Executivo Provincial, de acordo com os limites aprovados, comunicados pelos Ministérios de Planificação e Desenvolvimento, em coordenação com o Ministério das Finanças. Este compromisso corresponde às ações a serem realizadas dentro das prioridades definidas pelo órgão, no sentido de materializar o Plano Quinquenal 2025-2029. A redução de prioridades vai depender da aprovação dos limites orçamentais para 2027 pela Assembleia da República, que resultará no reajuste do POP 2027. Daqui consegue-se notar que não é algo que depende da competência do Conselho Executivo Provincial. A linha B. Os recursos previstos são suficientes para cumprir as prioridades da população? Resposta. Nos termos do artigo 6 da Lei número 16/2019. Os órgãos de governação descentralizada provincial elaboram o seu plano orçamental anual com base nas receitas próprias e nos limites que lhes forem comunicados pelos ministérios que superintendem as áreas de planificação e de finanças, observando os princípios estabelecidos pelo sistema de administração financeira do Estado, pelas políticas estratégicas e programas setoriais nacionais, territoriais e demais normas emitidas pelo Governo. Nestes termos, foi com base nos recursos comunicados, isto é, previstos, que o Conselho Executivo Provincial definiu as suas ações para atender às principais prioridades da população. A linha C. Constatação. Quais são as razões concretas para a redução de aproximadamente 30,2% do orçamento global? Resposta. As razões concretas para a redução de aproximadamente 30,2% é a atual conjuntura econômica que obrigou o país a decretar medidas de restrição ou de contenção de despesas vivenciadas nos últimos anos, estando o Estado

0: saúde e obras públicas serão os mais visados. A linha E, constatação. Quais programas e projetos previstos para 2027 serão transitados, reduzidos ou eliminados? Resposta. O Conselho Executivo Provincial entende que, considerando que a proposta faz menção às ações para o exercício econômico de 2027, não se verificará transição, eliminação ou redução para o mesmo período. Porém, espera-se a eliminação ou redução de projetos caso os limites do Plano Econômico e Social a serem aprovados pela Assembleia da República sejam superiores ou inferiores aos limites comunicados, resultando no reajuste do plano e o orçamento provincial para 2027. A linha F. Quais são as fontes alternativas de financiamento previstas para cobrir a redução do orçamento provincial? Resposta. Como alternativas de financiamento previstas para cobrir a redução do orçamento provincial, o Conselho Executivo Provincial conta com as receitas próprias nos termos do artigo 15 da Lei nº 16/2019, de 24 de setembro, e nos recursos de parceiros, isto é, da componente externa a serem executadas de forma extra à conta única do Tesouro. A linha G. Quais os mecanismos serão utilizados para garantir que a redução dos recursos não resulte numa redução proporcional de serviços prestados às comunidades? Resposta. O mecanismo a ser utilizado para garantir que a redução dos recursos não resulte numa redução proporcional de serviços prestados às comunidades consistirá na priorização de serviços essenciais com base nos recursos disponíveis, assegurando assim a continuidade dos serviços existentes e reforço da coordenação interinstitucional, incluindo o apoio de parceiros de cooperação que atuam na província de Nampula. Excelentíssimo Senhor Presidente da Assembleia Provincial, acabei de apresentar as respostas às perguntas que foram levantadas nesta quarta sessão ordinária de Assembleia Provincial.
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2: Obviamente, estamos num momento em que os membros da Assembleia Provincial têm o direito de fazer questões de insistência. Parte do relatório apresentado ontem pelo Conselho Executivo Provincial, igualmente o plano do CEP, o Conselho Executivo Provincial, a ser executado para o ano 2027. Dadas então algumas respostas, passa-se o momento de algumas questões de insistência por parte da plenária. Vamos também acompanhar aqui estes momentos em que os membros da Assembleia Provincial, neste segundo dia da quinta sessão ordinária da Assembleia Provincial, fazem questões direcionadas ao Conselho Executivo Provincial com relação

0: OMNA, o relatório balanço de execução do plano e orçamento provincial do ano 2026, referente ao primeiro semestre, igualmente a proposta do plano e orçamento provincial para o exercício econômico do ano 2027. Hoje há que destacar aqui que, ao longo dos trabalhos, a Assembleia Provincial vai igualmente fazer aquilo que é a apresentação do relatório da terceira fiscalização aos distritos realizadas pelas comissões de trabalho. Vamos acompanhar aqui, então, algumas questões de insistência.
1: Responder com clareza às questões apresentadas pelas bancadas, sobretudo o balanço do plano orçamento provincial referente ao primeiro semestre e o plano orçamento para o ano 2027. Sobretudo, quando se referiu que vai prestar muita atenção aos doentes mentais que circulam nas ruas, pois os mesmos merecem gozar os direitos como cidadãos. Da forma como o Executivo respondeu, ficamos cientes que tem domínio da matéria que tem planificado. E o mais não disse, muito obrigado.
0: Seguimos então aqui para o momento da apresentação do relatório da terceira fiscalização aos distritos realizadas pelas comissões de trabalho, um momento em que espelha-se obviamente aquilo que o Conselho Executivo Provincial executou nas comunidades e a realidade vivida pela comunidade, igualmente vista pelos fiscalizadores. Vamos acompanhar.
1: Referente à implementação do Plano e Orçamento Provincial POP 2026. Nota introdutória. O presente relatório final apresenta os resultados da terceira fiscalização realizada pelas Comissões de Trabalho da Assembleia Provincial de Nampula, constituindo um instrumento de sistematização das principais constatações, avanços, constrangimentos e recomendações resultantes das atividades desenvolvidas. O documento procura, de forma objetiva e sistematizada, apresentar realidade encontrada durante a fiscalização, permitindo à Assembleia Provincial dispor de uma visão consolidada sobre o nível de implementação das ações governativas e os principais desafios que carecem de intervenção das entidades competentes. As constatações apresentadas no presente relatório resultam das informações recolhidas junto aos setores
2: das autoridades locais e das comunidades, bem como observação direta das condições existentes nos locais visitados.
3: Desculpa. Secretariado, era bom que também projetássemos o documento. Obrigado.
2: O relatório está organizado em sete partes, nomeadamente contextualização, objetivos, período de realização da atividade, metodologia, constatações, recomendações consolidadas e conclusão, assim como considerações finais. Assim, o presente documento constitui uma base de apreciação e acompanhamento das questões identificadas durante a fiscalização, visando contribuir para o aperfeiçoamento da governação, da prestação de serviços públicos e da resposta às necessidades das populações. Contextualização. No quadro do exercício das competências de fiscalização atribuídas à Assembleia Provincial pela Lei nº 6/2019, de 31 de maio, nos termos da linha C do artigo 11 e da linha C do artigo 42, a Assembleia Provincial de Nampula realizou, de 11 a 13 de agosto de 2026, a terceira fiscalização aos distritos da província de Nampula, no âmbito do acompanhamento das atividades dos órgãos de governação descentralizada provincial. A fiscalização teve como principal enfoque a aferição do grau de execução física financeira das ações previstas no Plano e Orçamento Provincial POP 2026. Com particular incidência sobre o primeiro semestre do exercício, bem como a verificação no terreno da correspondência entre as atividades planificadas, os resultados disponibilizados e os resultados efetivamente alcançados. Para o efeito, as diferentes comissões de trabalho da Assembleia Provincial realizaram visitas de fiscalização aos distritos de Nacaroa, Ribaue, Mecuburi, Rapali, Ilha de Moçambique, Malema, Urupula, Munapo, Angoche e Herati, onde procederam à recolha de informações, análise documental, observação direta das atividades infraestruturais, bem como a auscultação dos responsáveis dos setores e outros intervenientes locais. Registou-se, entretanto, que a subcomissão que tinha como destino ao distrito de Nampula não realizou os trabalhos previstos, em virtude da coincidência de atividade de fiscalização com a visita de Sua Excelência, Governador da província, ao referido distrito. As ações de fiscalização abrangiram diversos setores econômicos e sociais, nomeadamente agricultura, pecuária, pesca, água e saneamento, educação, saúde, obras públicas, estradas e pontes, terra e ambiente, juventude, emprego e desporto, administração pública e finanças, entre outros setores de interesse para o desenvolvimento da província. A atividade incluiu igualmente a interação com autoridades administrativas locais, líderes comunitários, beneficiários e outros setores relevantes com vista a obterem uma informação, uma visão mais abrangente sobre o nível de implementação das ações planificadas, os resultados alcançados, os principais constrangimentos e os desafios que condicionam a execução da atividade, das atividades provinciais no POP 2026. Objetivos. Objetivo geral. Avaliar o grau de implementação física, financeira das ações previstas no Plano e Orçamento Provincial POP 2026 pelos órgãos de governação descentralizada provincial, verificando a conformidade legal, a eficácia da aplicação de resultados públicos e o impacto das ações na melhoria das condições de vida das populações. Objetivos específicos. Verificar o nível de execução das ações escritas no POP 2026, avaliar o cumprimento das metas físicas, financeiras, setoriais, verificar a conformidade da execução das obras públicas e o cumprimento dos respectivos prazos. Avaliar a execução das atividades nos setores da educação, saúde, pecuária, água e saneamento. Aferir o nível de arrecadação de receitas próprias e globais nos distritos. Fiscalizar a execução do orçamento de financiamento e do Fundo de Desenvolvimento Econômico Local. Verificar o grau de cumprimento das deliberações e recomendações da Assembleia Provincial. Avaliar a prestação de serviços públicos e participação das comunidades na governação. Verificar os principais constrangimentos que afetam a implementação das atividades planificadas. Por fim, formular recomendações destinadas à melhoria, à execução das ações governativas e prestação de serviços à população. Período de realização da atividade. A terceira fiscalização decorreu entre os dias 11 a 14 de agosto de 2026, tendo as comissões de trabalho sido distribuídas pelos diferentes distritos da província, de acordo com as suas áreas de competência. Distritos abrangidos. A Comissão de Normação e Governação Descentralizada Provincial realizou a fiscalização nos distritos de Nacaroa, Ribaue e Micuburi. A Comissão para Plano e Finanças realizou a fiscalização nos distritos de Murupula, Munapo e Angoche. A Comissão para Assuntos Económicos, Sociais e Ambiente, os trabalhos realizou em Rapale, Ilha de Moçambique e Malema.
3: Excelentíssimo Presidente da 4ª Comissão.
2: Sim, sim.
3: Só uma observação. O documento corrido tem 17 páginas e tem matriz.
2: Sim.
3: Se apresentar dessa forma, é possível irmos até 12 horas só com esse documento. Pois só para aumentar a velocidade na leitura.
2: Está certo.
3: Obrigado.
2: Por fim, a Comissão para Agricultura e Desenvolvimento Local realizou a fiscalização nos distritos de Mugovolas, Herat e Herati. A 5ª Comissão não fez o trabalho de fiscalização por os motivos que a Assembleia já explicou ao CEP. Metodologia. A fiscalização baseou-se numa abordagem participativa e orientada para evidências, incluindo encontros de cortesia com os governos de distrito, reunião com os governos distritais e responsáveis dos setores, reuniões com líderes comunitários, religiosos, agentes influentes e outros atores locais, visitas aos postos administrativos e localidades, visitas às infraestruturas públicas, observação direta das obras em curso, paralisadas ou concluídas, análise de documentos e informações fornecidas pelos setores, interação com beneficiários dos programas públicos, recolha de informação sobre constrangimentos e desafios, reunião de balanço com os governos distritais para apresentação das constatações e recomendações. Constatações. A governação e participação comunitária. No âmbito da governação e participação comunitária, foram registradas as seguintes constatações. Uma boa articulação entre diferentes instituições e estruturas locais em vários distritos visitados, constituindo um fator positivo para a implementação das políticas públicas. Fragilidade na realização regular de reuniões com diferentes estratos sociais, incluindo líderes religiosos e agentes fluentes, jovens e mulheres. Os líderes comunitários manifestaram dificuldades no exercício das suas funções, associadas principalmente ao atraso ou insuficiência dos subsídios, à falta de meios de mobilidade e insuficiência de fardamento. Necessidade de melhorar a colaboração entre a polícia e as comunidades, sobretudo no domínio da prevenção e combate ao consumo e circulação de drogas. Constrangimento no exercício de fiscalização e articulação institucional. No distrito de Malema, a subcomissão deparou-se com constrangimento no exercício das suas atividades fiscalizadoras de fiscalização, tendo o chefe de repartição de planificação da Secretaria Distrital, Sr. Geraldo Augusto Sequila, manifestando resistência em receber a subcomissão e prestar devido acompanhamento aos trabalhos de fiscalização. A situação condicionou o normal desenvolvimento de atividade e evidenciou fragilidade na articulação institucional entre a Assembleia Provincial e os instrumentos de governação distrital, comprometendo o exercício efetivo de função de fiscalização e atribuída à Assembleia Provincial. A ocorrência deve merecer a devida atenção das entidades competentes, com vista ao reforço do respeito pelas competências dos órgãos de representação e fiscalização e a garantia de condições adequadas para o exercício das funções dos membros da Assembleia Provincial. Planificação, orçamento e execução financeira. No domínio da planificação, orçamento e execução financeira, foram constatados os seguintes aspectos: insuficiência do orçamento de funcionamento face à necessidade planificadas, bem como dificuldades, atrasos na libertação das cotas financeiras nos distritos de Murupula, Angoche e Moma. Insuficiência de meios de transporte para os arrecadadores, bicicletas nos distritos de Murupula, Angoche e Munapo. Incumprimento das obrigações fiscais, pagamento de licenças anuais de motorizada e bicicleta por parte de alguns cidadãos. Registro de ameaças e atos de imposição contra arrecadadores nos distritos acima referenciados. Falta de clareza na identificação oficial dos arrecadadores, o que afeta a credibilidade do exercício das suas funções nos distritos de Murupula e Munapo. Dificuldades na libertação das dotações orçamentais e insuficiência de fundos do investimento. Fundo de Desenvolvimento Econômico Local. No âmbito do Fundo de Desenvolvimento Econômico Local, constatou-se existência de financiamento de projetos individuais e associativos no âmbito do FIDEL nos três distritos visitados: Murupula, Angoche e Munapo. Distrito de Murupula, financiados 131 projetos com um valor global de 5.132.944,64. Dos projetos aprovados, 73 para o comércio, 24 para a avicultura, 17 para a agricultura, 13 para serviços, 5 de agroprocessamento, 2 de restauração, 1 de pecuária, 3 de piscicultura e, por fim, 1 de empresas. Nisto foram criados 162 empregos com uma realização de 50,4%. Distrito de Angoche, foi alocado o fundo de 5.996.116,49. Dos 1.650 projetos recebidos, foram avaliados e aprovados 53 projetos individuais, num montante de 5.947.400, sendo 71% para jovens de ambos os sexos e 28,1% para outras camadas sociais. Distrito de Munapo financiou 178 projetos num montante global de 2.031.031. Deste valor, 1.500.000 destinou-se ao apoio e à campanha de comercialização agrícola 2025-2026, através do projeto CAP, e 500.031 foram aplicados pelos projetos Fazer Prosperar. Em 2025 foram financiados projetos no valor de 28.393.025, dos quais 6.733.043 meticais foram canalizados através do FIDEL, tendo contribuído para a criação de 1.227 postos de trabalho e beneficiado 141 mutuários, representando um crescimento superior a 100%. Reembolsos. Distrito de Munapo, durante o período em análise, foram reembolsados para a conta do distrito um montante de 25.000 meticais. Distrito de Angoche, durante o período em análise, foi reembolsado para a conta do distrito um montante de 133.524. Distrito de Murupula, durante o período em análise, foi reembolsado para a conta do distrito um montante de 316.849 meticais. Agricultura e pecuária. No setor da agricultura e pecuária, a fiscalização constatou avanços, mas também níveis de incumprimento de algumas metas, destacando-se existência de avanços no setor agrário e pecuário. Embora persistam níveis de incumprimento de algumas metas, no distrito de Mogovolas foi confirmada a assistência técnica a 17.643 produtores dos 17.600 planificados, que representa acima de 100% do planificado. No mesmo distrito, foi realizada a vacinação de 31.622 bovinos dos 35 planificados, correspondente a 90,3% da cobertura bem como banhos carecidos. Obrigado. Há 29.789 animais dos 35 planificados, equivalente a 85% da execução. Registrou-se crescimento do efetivo pecuário nos distritos de Mocovolas e Herati, de 369.562 do ano de 2025 para 400.651 em 2026. Incumprimento das metas de vacinação contra carbúnculo e Newcastle. Vacinas. Vacinados 31.622 bovinos contra 35.000 planificados, com incumprimento de 90.3%. No distrito de Mocovolas, produzidas 35.3 toneladas de carne de aves contra 33.9.
4: Para Santos Augusto, o Catiúlio Amaral, o António Ferreira Moçá, na Assembleia Provincial, agora o Sumo Vitória, o Carlos Betente, a Meteco Solidorani, o Hawaiua, e a Nerneia Madistri, o Campos Provincial, e a Wampula, o Catiúlio, o Sumo Vitória, Michanki, o Ipanue, a Tô, no Pia, Mapura, e a Arroia, o Varamuteco, o Catiúlio, nós colocamos o estúdio, o Era Niue, e a Paris, o Guamulo, o Sabas, das horas, o Catiúlio, o Canomari, a Paris, e nós temos o Catiúlio, o estúdio.
5: A alocação de um trator agrícola completo correspondente.

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1: Escuta as notícias esta hora, apresentadas por Rosa Maciel. Muito bom dia.
2: Bom dia, Albertina Zandamela. Bom dia, caro ouvinte. O Presidente da República, Daniel Chapo, partilha hoje a experiência de Moçambique em matéria de paz e unidade nacional na 81ª sessão da Assembleia Geral das Nações Unidas. Reporta Mohamed Jane, enviado especial da Rádio Moçambique, a Nova Iorque.
3: Segundo a ministra dos Negócios Estrangeiros e Cooperação, Maria Manuela Lucas, o chefe de Estado vai também partilhar com o mundo a experiência do diálogo nacional inclusivo como plataforma importante para a gestão de conflitos.
4: Sua Excelência Presidente vem partilhar com o mundo, não é? Todos os Estados-membros estarão aqui, que vão participar também do evento, sobre o diálogo nacional inclusivo. Este é um exemplo que muitos países estão a tentar aprender do Moçambique, sobretudo dos países da região, mas também do mundo.
3: Ministra dos Negócios Estrangeiros e Cooperação, falando à imprensa em Nova Iorque sobre o discurso que vai dominar a intervenção do presidente Chapo nos debates de alto nível da Organização das Nações Unidas. Da sede das Nações Unidas em Nova Iorque, para a Rádio Moçambique, Mohamed Jane.
2: A Direção Provincial de Saúde em Manica garante a disponibilidade de medicamentos para o tratamento de pessoas com transtornos mentais nos próximos 3 meses. Nelson Mainato.
5: A garantia foi dada por Flávia Faduc, chefe do Departamento de Saúde Mental na Direção Provincial da Saúde em Manica. A fonte considera estável a saúde mental na província e destaca as ações de prevenção que estão a ser realizadas junto das comunidades.
6: Quando temos uma melhor prevenção, também temos baixos casos de internamento no serviço de saúde mental. Então, este aqui é um bom indicador, que nós fazemos mais palestras e, de certa forma, também conseguimos prevenir com que os jovens consumam drogas e álcool e outras drogas de forma abusiva.
5: Flávia Faduc salienta que a prevenção passa pelo diálogo, sensibilização e procura atempada de apoio de profissionais da saúde. Nelson Mainato, cidade de Chimoio.
2: Munícipes da cidade de Lixinga e Niassa afirmam que o plano de governação local está a melhorar a prestação de serviços ao cidadão. A pavimentação das vias de acesso, reabilitação e manutenção de rotina de estradas terraplanadas, expansão de fontes de abastecimento de água, rede sanitária e escolar, são apontadas como áreas que registram avanços.
7: Eu chamo-me Virgínia Patrícia Maurício. A cidade está ficando muito bonita. O ambiente está sendo mais bonito.
8: Celso Domingos Raul, estamos a registrar vários avanços. Em termos de saneamento, estão a tentar melhorar nossas ruas.
9: Jaime com fome. Agora temos semáforo, as ruas dos bairros estão a ser pavimentadas.
10: Sou Fernando Moussa. E achamos de ver a nossa cidade está a desenvolver.
2: Munícipes de Lixinga, ouvidos pela Rádio Moçambique por ocasião da celebração hoje dos 64 anos de elevação de Lixinga à categoria de cidade. A cidade de Tete acolhe hoje a reunião de apresentação do projeto Rovuma LNG. Adriano Biquion.
11: Trata-se de uma iniciativa que visa sensibilizar para uma visibilidade nacional do projeto Rovuma LNG, operado pela ExxonMobil Moçambique e seus parceiros na Área 4. Durante a reunião, a ser dirigida pelo governador Domingos Viola, os participantes, que incluem estudantes universitários, profissionais da indústria do petróleo e gás e instituições de formação de áreas técnicas, irão inteirar-se das oportunidades oferecidas por este projeto no país. Da cidade de Tete, Adriano Biquion.
2: O empresário moçambicano Belmiro Destino Kiv foi nomeado cônsul honorário da República do Quirguichão em Moçambique. Na sequência da nomeação, Belmiro Kiv teve autorização do presidente da República, Daniel Chapo, para exercer as funções consulares no país. Uma nota recebida na nossa redação refere que a nomeação é tida como um marco histórico nas relações entre Quirguistão e o continente africano. De acordo com o documento, o cônsul honorário do Quirguistão em Moçambique, Belmiro Kiv, compromete-se a trabalhar para promover e fortalecer relações entre os dois países, com enfoque na diplomacia económica, comércio, investimento, mineração e recursos naturais, energia, agricultura, turismo, educação, cultura, digitalização e infraestruturas. Na atualidade internacional, 11 pessoas morreram e outras 3 ficaram feridas num tiroteio em massa ocorrido ontem à noite num bairro da cidade sul-africana de Durban. As vítimas estavam reunidas numa casa quando foram surpreendidas por homens armados que invadiram a residência e começaram a disparar de forma indiscriminada. Antes de fugirem, os agressores incendiaram a viatura de uma das vítimas. As causas do ataque são até agora desconhecidas e as autoridades sul-africanas já estão a investigar o caso. Foram as notícias das 10, as próximas às 11 horas.
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12: 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Esta é mais uma emissão da Rádio Moçambique, estúdios em Nampula. Como pode acompanhar, transmitimos para estes pontos situados da nossa província. Hoje, com as atenções, uma vez mais, viradas para os trabalhos da Assembleia Provincial, sem perder mais tempo, estabelece o contacto com os colegas ali posicionados. Lembrando que assiste tecnicamente esta emissão Benedito António Chama, a partir deste momento, na condução da emissão, Delfina Cabral. Bom dia a todos.
13: Parlamento de terrenos e tramitação dos processos de doates em alguns distritos. No distrito de Mogovolas, foram certificados 82 processos de pedidos de doate. No distrito de Rati, de um montante de 30 doates, apenas 2 foram emitidos com cumprimento de 6%. Falta de mecanismos para acelerar os processos administrativos relacionados com a emissão de doates, de modo a garantir maior articulação entre a província e os governos distritais competentes. É importante também aqui explicar o seguinte, na componente de doates, e particularmente o distrito de Rapalhe, onde a comissão estava a fiscalizar, o distrito explicou muito bem que na emissão dos doates, o distrito tem realizado aquele todo o processo, mas a grande dificuldade mesmo é no final, quando eles mandam os processos ao nível da província. E era importante reforçar, porque os governos também dizem que nós temos feito o nosso trabalho a nível do governo, só temos sentido a demora na resposta quando enviamos os mesmos na província. Continuando. A falta de mecanismos para acelerar os processos administrativos relacionados com a emissão de doates, de modo a garantir maior articulação entre a província e os governos distritais competentes. Juventude, emprego e desporto. No domínio da juventude, emprego e desporto, foram constatados ausência e atraso na disponibilização dos kits previstos em alguns distritos. No distrito de Mogovolas, foram distribuídos 35 kits de emprego, abrangindo as áreas de mecânica, culinária e corte e costura, contra 12 planificados com o cumprimento acima de 100%. No distrito de Rati, foram distribuídos 6 kits de emprego contra 12 planificados com cumprimento de 50%. O distrito de Ilha de Moçambique não recebeu kits de programa Meu Emprego desde 2025. Limitações na execução das atividades desportivas e na criação de infraestruturas destinadas à juventude. Recomendações consolidadas. Com base nas constatações das diferentes comissões de trabalho, são formuladas as seguintes recomendações. Ao Conselho Executivo Provincial. Recomenda-se ao Conselho Executivo Provincial reforçar as diligências junto às entidades competentes para assegurar a libertação antepada dos recursos financeiros destinados aos distritos. Priorizar o funcionamento das obras. Priorizar o financiamento das obras já iniciadas e que se encontram paralisadas. Reforçar a coordenação com os governos distritais para acompanhamento da execução do POP 2026. Melhorar a assistência técnica aos distritos que apresentam maiores níveis de incumprimento. Reforçar a afetação de professores, enfermeiros e outros profissionais dos distritos com déficits. Apoiar a mobilização de recursos para os setores de água, saneamento, estradas e infraestruturas sociais. Reforçar a articulação institucional entre os governos distritais e a Assembleia Provincial, assegurando a colaboração dos responsáveis dos setores e o normal exercício das atividades de fiscalização. Proceder à verificação e clarificação da situação, mediante a apresentação da documentação que fundamenta o exercício simultâneo das funções e caso se mostre necessário adotar as medidas administrativas adequadas para o caso. Aos governos distritais, recomenda-se aos governos distritais melhorar a execução das atividades escritas no POP 2026, cumprir calendários da execução e acompanhamento das atividades, reforçar a arrecadação de receitas próprias através de estratégias integradas de fiscalização e sensibilização, assegurar a disponibilidade de livros de recibos e a identificação adequada dos arrecadadores. Reforçar a participação das comunidades na planificação e monitoria das atividades. Institucionalizar reuniões regulares com líderes comunitários, religiosos, jovens, mulheres e agentes econômicos. Priorizar a reparação das vias de acesso e pontes com maior impacto na circulação de pessoas e bens. Acelerar a execução das atividades de água e saneamento. Reforçar as ações de vacinação animal e criar mecanismo de reserva estratégica de vacinas. Melhorar assistência técnica aos produtores e apoio ao escoamento de produção. Acelerar os processos de emissão de doates, reforçar a disponibilização de kits de emprego e de geração de renda para jovens, mulheres e raparigas. Melhorar a gestão de acompanhamento das obras públicas, reforçar o apoio às iniciativas de desenvolvimento local, reforçar a divulgação e utilização dos mecanismos de declaração. De forma geral, recomenda-se aos setores provinciais reforçar a assistência técnica aos governos distritais, monitorar de forma sistemática o cumprimento das metas do POP 2026, apoiar a mobilização de recursos junto aos parceiros, melhorar os mecanismos de comunicação e o fluxo de informação entre os níveis provinciais e distrital. Também nesta melhoria é importante explicar que as comissões de fiscalização, quando vão aos distritos, encontram um grande constrangimento com os governos dos distritos, porque alguns acabam dizendo que nós, só para dar exemplo, nesta última fiscalização, e alguns distritos queixavam que não estavam a par do POP reajustado de 2026. Só para dar exemplo, o distrito de Rapalhe, o governo disse que não recebeu o POP 2026 reajustado. Tínhamos que fazer uma articulação para trabalhar naquele distrito e, graças a Deus, o governo do distrito acabou colaborando com a comissão, realizamos um trabalho e foi bom. Para terminar, garantir o acompanhamento das obras e atividades com baixos níveis de execução. Considerações finais. A terceira fiscalização realizada pelas comissões de trabalho da Assembleia Provincial de Nampula permitiu aferir o nível de implementação das ações previstas no Plano e Orçamento Provincial POP 2026, confrontando a informação documental apresentada pelos setores com a realidade observada no terreno. De forma geral, a fiscalização constatou que os governos distritais têm desenvolvido esforços para responder às necessidades das populações, implementar as ações planificadas apesar das limitações financeiras, materiais e infraestruturais que continuam a condicionar a execução de algumas atividades. Foram registados avanços relevantes em áreas como assistência técnica dos produtores, o crescimento efetivo pecuário, a expansão da rede escolar, a distribuição de kits de emprego, a construção de salas de aula, a melhoria de determinadas vias de acesso e a execução de algumas obras de abastecimento de água. Entretanto, o nível da execução permanece desigual entre os diferentes distritos e setores, verificando-se atrasos significativos em diversas atividades previstas no POP 2026. Entre os principais constrangimentos identificados, destacaram-se a insuficiência e o atraso da disponibilização de recursos financeiros, a degradação de vias de acesso, a baixa cobertura de água e saneamento, a paralisação de obras, a insuficiência de recursos humanos e materiais e as dificuldades na execução de determinadas metas setoriais. Particular atenção deve ser dada aos setores de água e saneamento. Água e saneamento, educação, saúde, estradas e pontes, agricultura e pecuária, por apresentarem impacto direto nas condições de vida das populações. A fiscalização constatou igualmente a necessidade de reforçar a participação dos cidadãos na governação. A fiscalização constatou igualmente a necessidade de reforçar a participação dos cidadãos na governação através de uma maior aproximação entre os governos distritais, líderes comunitários, organizações da sociedade civil, setor privado e comunidades. Face às constatações apresentadas, recomenda-se ao Governo Executivo Provincial, aos governos distritais e aos setores provinciais que adotem medidas corretivas, sobretudo nas atividades que apresentam baixos níveis de execução, de modo a recuperar os atrasos ainda durante o exercício de 2026 e reduzir o risco de incumprimento das metas previstas. A Assembleia Provincial de Nampula reafirma o seu compromisso de continuar a acompanhar e fiscalizar a implementação das recomendações resultantes da presente fiscalização, assegurando que as constatações identificadas se traduzam em medidas concretas de melhoria de governação, da apresentação dos serviços públicos e da utilização eficiente, transparente e responsável dos recursos públicos. Este é o relatório final de todas as comissões que realizaram os trabalhos de fiscalização e que contém uma matriz que irei apresentar. E Excelentíssimo Senhor Presidente, passo a apresentar a matriz da fiscalização.
14: Estamos então no momento da apresentação do relatório concernente as atividades das comissões ao nível dos 23 distritos. São comissões que foram nos últimos dias aos distritos fiscalizar as atividades do Conselho Executivo Provincial e aqui a serem apresentadas as constatações. Vamos ainda continuar a acompanhar a apresentação de mais uma comissão de trabalho.
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13: encontrou as seguintes constatações. Foram requalificadas duas das três escolas previstas. Não foi executada a distribuição dos uniformes. As quatro salas previstas não foram concluídas, encontrando-se paralisadas. Os 15 km de atraso na Maíta, Mutolo, foram executados com sucesso. As palestras de saneamento foram realizadas. Das 120 jornadas de limpeza previstas, foram realizadas 10. Recomendações deixadas pela comissão. Mobilizar recursos para cumprir as atividades planificadas. Mobilizar parceiros para as obras escolares. Assegurar a conclusão das escolas. Melhorar as condições de aprendizagem. Reforçar as atividades de saneamento e limpeza. Eu mesmo vou me focar mesmo nesse distrito de Rapalho. Iniciou com o distrito de Rapalho. É importante dizer que o governo do distrito disse que está a fazer grandes manobras, e são manobras grandes, porque está a trabalhar sem o POP reajustado. Era importante o CEP entrar em contato com o governo do distrito para haver essa comunicação, essa harmonia. Reclamaram muito. Ilha de Moçambique. Principais ações e metas do POP 2026. Expansão. Construção de infraestruturas escolares. Disponibilização de carteiras. Disponibilização de livros. 5 kits do programa Meu Emprego. Manutenção de

com todas as pessoas à nossa volta, não é? E falar de empatia é também falar sobre como é que nós acolhemos as pessoas diferentes que estão à nossa volta. Porque a empatia não é só para os momentos difíceis dos adultos. Começa muito cedo, na forma como nós próprios tratamos de quem aprende de forma diferente. Então, neste dia, amigo ouvinte, em que se celebra o Dia das Línguas de Sinais, o Dia Internacional das Línguas de Sinais, vamos então pensar mais, vamos então ser mais empáticos e sim celebrar a nossa diferença. Celebramos a nossa diferença e celebramos a nossa cultura com um clássico que vem já a seguir, amigo ouvinte, mesmo para recordar esta voz e celebrar aquilo que é muito bem feito no nosso Moçambique. É música.

0: A 10 horas e 30 minutos, renovamos os votos de Feliz Manhã na nossa companhia. Estamos hoje com as atenções viradas para mais uma sessão dos trabalhos da Assembleia Provincial e observamos aqui esta pequena pausa. Isto deu-se à oscilação, na verdade não foi oscilação, mas o corte da corrente elétrica aqui nas nossas instalações. A qualquer momento voltaremos ao contacto com os colegas ali posicionados e queremos uma vez mais desejar a este vastíssimo auditório feliz manhã, um bom trabalho, muita disposição na nossa companhia. São 10 horas e 30 minutos, condições criadas para voltarmos a transmitir os trabalhos da Assembleia Provincial.
1: 200 comunidades, emissão, certificação de doates, distribuição de 12 kits de emprego, alocação de um trator agrícola completo, assim como produção de 5,5 toneladas de carne suína. Constatações encontradas no distrito. Registrou-se crescimento de efetivo pecuário, foram assistidos 17.600.

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1: A 10 horas e 35 minutos, estamos assim a caminhar a passos largos para as 11 horas. Lembrar que somos a Rádio Moçambique, hoje com as atenções viradas para os trabalhos da Assembleia Provincial. Uma vez mais, tivemos esta interrupção devido ao corte da corrente elétrica, que impediu-nos de continuar a transmitir esta atividade. Uma vez restabelecida, rapidamente voltamos ao contacto com os colegas posicionados a partir da Assembleia Provincial.
2: Escolas primárias, a básica. Foram distribuídos 6 kits de emprego dos 12 planificados. Foram emitidos apenas 2 doates de uma meta de 30 planificada. Confirmou-se o parcelamento de talhões planificado. Recomendação. Acelerar a execução do sistema de abastecimento de água, reforçar a emissão de doates, assegurar o cumprimento das atividades do POP, reforçar as ações para garantir o cumprimento integral da meta planificada, melhorar as vias de acesso e garantir a execução das infraestruturas previstas. Na Carol, planificado, governação local. Para o distrito de Nacaró, tinha governação local, serviços públicos, participação comunitária em atividades previstas no COP, pós-transmento, boa articulação entre instituições e estruturas locais, os líderes comunitários reportam a dificuldade relacionada com o pagamento de subsídio, falta de meios de mobilidade e insuficiência de fardamento. Ribau. O distrito de Ribau tem como planificado no setor da educação, saúde, participação comunitária, governação local. Constatação. Insuficiência de professores e enfermeiros na Vila de Sete, em Iapala, fraca realização de reuniões com diferentes estratos sociais, os líderes solicitam maior colaboração entre a polícia e a comunidade. Distrito de Mikuburi, planificado nas áreas governação local, serviços públicos, infraestruturas, participação comunitárias, água e saneamento. Constatações. Necessidade de reforço de ação governativa, articulação institucional e acompanhamento das atividades locais. Foram realizadas visitas aos postos administrativos e localidades e encontros com líderes comunitários, ouvindo diferentes opiniões sobre a governação local. Recomendação. Reforçar articulação entre o governo e estruturas comunitárias, acompanhar a execução das atividades do POP 2026, reforçar os serviços públicos e a participação comunitária. Distrito de Murupula. A arrecadação de receitas era do planificado para o distrito de Murupula. Arrecadação de receitas, orçamento de funcionamento, financiamento de projetos através do FIDA, obras de investimento, assim como o sistema de abastecimento de água da vila de Murupula. Constatação. Não foi atingida a meta de arrecadação de receita, insuficiência do orçamento de funcionamento e dificuldade na libertação das cotas financeiras. É um detalhe, esta constatação é quase em todos os distritos visitados. Houve financiamento de projetos individuais e associativos pelo FIDEL no número de 139 projetos com um valor global de 5.132.944,64. Encontra-se em construção o sistema de abastecimento de água de Vila de Mbrucula. Recomendação: desenhar estratégias integradas para melhorar a arrecadação, disponibilizar identificação aos arrecadadores, melhorar a comunicação com o Conselho Executivo e equipas de cobrança, assegurar maior regularidade na disponibilização dos recursos financeiros. MUNAPO, planificado nas áreas: arrecadação de receitas, orçamento de funcionamento, financiamento de projetos do FIDER, educação e saúde. Constatações: a meta de arrecadação não foi atingida, verificou-se a insuficiência do orçamento de funcionamento, foram financiados projetos através do FIDER no número de 178 projetos, num montante global de 6 milhões, num montante global de 6, posso acreditar que é 6 milhões, porque aqui aparece, sim, aparece 6 mil, sim, posso acreditar que é 6 milhões, 6.733,43, que foram canalizados através do FIDER, criando mais 1.227 empregos. Destaca-se a requalificação das escolas primárias de Napala e, posso não pronunciar bem, é Kotokwane, para escolas básicas. Foram encontradas condições deficientes e de degradação da infraestrutura do serviços distritais e para este distrito, a Comissão deixou as seguintes recomendações: reforçar a estratégia de arrecadação, assegurar o orçamento do funcionamento suficiente e libertado até, e a sua libertação reforçar as estratégias de arrecadação, assegurar o orçamento de funcionamento, insuficiência e libertação adequadamente. Melhorar as condições dos serviços distritais, manter articulação com o CEP para regularização dos recursos financeiros e vencimento dos funcionários em processos de aposentação. Para o distrito de Angoche, do planificado nas áreas: arrecadação de receitas, orçamento de funcionamento, financiamento dos projetos através do FIDER e obras de investimento público. Constatações: a meta de arrecadação foi atingida. Registaram-se limitações orçamentais e dificuldades na libertação de cotas. Houve financiamento de projetos individuais e associativos a registro de reembolso de FIDER. Resultado do reembolso do FIDER, foi alocado o fundo de 5.966.116,49. Dos 1.650 projetos recebidos, foram avaliados e aprovados 53 projetos individuais, num montante de 5.947.420. foram identificadas obras de investimento em curso. Por fim, temos o distrito de Nampula. E eu acho que, se o excelentíssimo senhor presidente permite, não há necessidade de eu poder ler, porque já expliquei que a subcomissão que estava para trabalhar para o distrito de Nampula não realizou os trabalhos de fiscalização. Excelentíssimo senhor presidente, acabei de apresentar o relatório da fiscalização da Assembleia Provincial.
3: Obrigado. Excelentíssimo. Obrigado, excelentíssimo membro da Assembleia Provincial.
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2: Fontanários, latrinas e fossas sépticas no distrito de Rapale. E a minha observação é a seguinte: tendo em conta a realidade, o que nós encontramos no terreno, e Rapale, nesta matéria, parece que cumpriu acima de 100%, visto que estava planificado no primeiro semestre a construção de 25 furos de água, mas até o primeiro semestre tinha sido construído 32 furos de água e 30 em curso. Sobre sistemas de abastecimento de água, Rapale, no primeiro semestre, tinha construído 4 sistemas de abastecimento de água. Para a página 12, temos aqui: não existência de carteiras escolares e falta de salas na escola básica de Rapale. É o que nós temos em Rapale, na escola básica de Rapale, é insuficiência de salas, visto que lá tem 14 salas de aulas, mas precisam 7 salas para acomodar 21 turmas que estudam ao ar livre, ou ao ar lento, ao ar livre, porque no total são 59 turmas. Dessas 59, 21 estudam ao ar livre. Então precisam 7 salas. Lá já temos 14. O meu muito obrigado.
3: Passo a palavra à excelentíssima Gracinda Venla.
5: Com a permissão do excelentíssimo senhor presidente da Assembleia Provincial, tomo a palavra em representação da minha bancada do partido MDM. E tomo a palavra para fazer nossa apreciação na generalidade Relator representa da terceira fiscalização da Assembleia Provincial. É, a apreciação na generalidade do relatório da terceira fiscalização aos distritos realizada pelas comissões de trabalho de 2026. A apreciação na generalidade do relatório da terceira fiscalização aos órgãos de governação descentralizada referente à implementação do Plano e Orçamento Provincial POP 2026 é positiva, na medida em que evidencia o compromisso dos membros fiscalizadores com o cumprimento das suas competências de controle e acompanhamento da ação governativa, conforme está plasmado nas alíneas C e E do artigo 11 e da linha D do artigo 13 da Lei nº 6/2019, de 31 de maio. O relatório demonstra um esforço significativo na recolha e sistematização de informações relevantes, contribuindo para maior transparência e reforço da boa governação ao nível provincial. Não obstante, importa reconhecer que o processo de fiscalização decorreu sob constrangimentos que condicionaram, em certa medida, a profundidade e a presença das constatações. Entre as principais dificuldades, destacam-se a insuficiência de meios de transporte, o estado degradado de algumas vias de acesso aos postos administrativos e reduzido o tempo disponível para a realização das atividades no terreno. Estes fatores limitaram o acesso a dados mais detalhados e a uma interação mais ampla com as comunidades e estruturas locais. Ainda assim, o relatório reflete resiliência e sentido de missão por parte dos fiscalizadores que, mesmo perante tais adversidades, conseguiram produzir um documento relevante e útil. Recomenda-se para futuras ações o reforço das condições logísticas e a melhor planificação do tempo de trabalho, por forma a garantir maior eficácia e abrangência no exercício da função fiscalizadora. Muito obrigado pela palavra.
3: Obrigado.
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6: 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Mas nós queremos fiscalizar, ver o que está sendo executado e apoiarmos o que é possível para que as atividades sejam realizadas. Então não olhem para nós como aqueles que vão para lá simplesmente para poder penalizar. E na questão ainda da mesma fiscalização, o tempo de fiscalização é reduzido. Então, pedimos o apoio aqui ao governo, no sentido de aumentar mais um bocadinho, não é? Aumentar mais um bocadinho, para que a gente consiga chegar até lá, na localidade, onde também está se executar algumas atividades. Então, ir fiscalizar, ir um primeiro dia, segundo dia ou terceiro dia, estamos a regressar. Praticamente temos um dia cheio de trabalho e dificilmente é chegar onde é necessário termos que chegar. Então, são mais ou menos estas constatações. E não só, nós fomos aqui ao distrito de Nampula, e aqui também na recomendação falou-se sobre a resistência. Então, aquilo que eu disse a primeira, não olhem para nós como quem quer tirar alguma coisa do outro. Apenas queremos acompanhar aquilo que é a nossa responsabilidade, exercermos a nossa função. Muito obrigado, excelências.
4: Arete Américo.
3: Passo a palavra.
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7: ma na passage ki accompagne no ado da da leitura do plano referente ao período da fiscalização foi dito que a fiscalização decorreu de 11 a 14 então me parece que a data certa não foi essa parece que a fiscalização daquilo que acompanhei como eu disse, repito, somos daqueles que não comem, não é? Foi de 12 a 14. Então, era para só perceber se houve um erro para que seja corrigido. Se for a verdade, para que mantenha essa postura. Não, muito obrigado.
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1: Olivio Mateus Melo Naikal, recebo sim senhora a palavra. Estamos a 4 minutos da hora 11, naturalmente continuamos com as atenções viradas para aí. Aonde quer que esteja, prezado ouvinte, queremos uma vez mais endereçar aqui o nosso abraço de bom dia e também os nossos votos de excelente trabalho. Vamos então fazer o compasso de espera e porque somos amigos, musicalmente convido aqui Hildo Ferreira. Hildo Ferreira, que nos vai acompanhar até a altura das notícias.

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1: Acompanhe as notícias a esta hora, apresentadas por Rosa Maciel. Mais uma vez, bom dia.
2: Mais uma vez, bom dia, Albertina Zamdamela. Bom dia, caro ouvinte. O Presidente da República, Daniel Chapo, partilha hoje a experiência de Moçambique em matéria de paz e unidade nacional na 81ª sessão da Assembleia Geral das Nações Unidas. Reporta Mohamed Jane, enviado especial da Rádio Moçambique, a Nova Iorque.
3: Segundo a Ministra dos Negócios Estrangeiros e Cooperação, Maria Manuela Lucas, o chefe de Estado vai também partilhar com o mundo a experiência do diálogo nacional inclusivo como plataforma importante para a gestão de conflitos.
4: Sua Excelência Presidente vem partilhar com o mundo, não é? Todos os Estados-membros estarão aqui, que vão participar também no evento, sobre o diálogo nacional inclusivo. Este é um exemplo que muitos países estão a tentar aprender do Moçambique, sobretudo dos países da região, mas também do mundo.
3: Ministra dos Negócios Estrangeiros e Cooperação, falando à imprensa em Nova Iorque sobre o discurso que vai dominar a intervenção do presidente Chapo nos debates de alto nível da Organização das Nações Unidas. Da sede das Nações Unidas em Nova Iorque, para a Rádio Moçambique, Mohamed Jane.
2: Mais de 11 mil trabalhadores da província de Inhambane poderão não beneficiar de pensões e subsídios em caso de necessidade. Em causa estão dívidas acumuladas que as empresas têm com o Sistema de Segurança Social. Horácio Romão.
5: São cerca de 60 milhões de meticais que as mais de 5 mil empresas das 10.401 inscritas devem ao INSS na província de Inhambane. A maioria das empresas devedoras são dos ramos de comércio e de segurança privada. Irundina Taimo, do Instituto Nacional de Segurança Social em Inhambane, disse que a instituição desdobra-se na sensibilização das entidades empregadoras no sentido de saldarem a dívida uma vez que descontaram o valor, mas não canalizaram ao INSS. Irundina indicou que, fruto destas ações, já foram recuperados este ano cerca de 27 milhões de meticais. A fonte observou que o desconto e não canalização das contribuições ao sistema de segurança social poderá comprometer o futuro dos trabalhadores. Horácio Romão, Inhambane.
2: O fenómeno climático El Niño, previsto para a época chuvosa 2026-2027 em algumas províncias do sul e centro do país, poderá intensificar o conflito homem-fauna-bravia na zona tampão do Parque Nacional do Limpopo, em Gaza. Jaime Vanessio.
6: Será caracterizado por seca severa, situação que poderá provocar a insuficiência de água e pasto no interior do parque, concorrendo para a evasão dos bravios para as zonas residenciais. O administrador do Parque Nacional de Banhine diz que, devido a este fenómeno, a prática da atividade agrícola pode ficar afetada, levando a população a invadir aquela área de conservação para a prática de atividades legais para o seu sustento. Abel Nyabanga explica que, neste momento, o Departamento da Ecologia, além de trabalhos de sensibilização da população, está a monitorar o pasto e a água nas lagoas para a tomada de medidas que possam evitar danos maiores. De Xaixai, Jaime Vanessio, bom dia.
2: Bom dia. A cidade de Teta acolhe hoje a reunião de apresentação do projeto Rovuma LNG. Adriano Bikiwan.
7: Trata-se de uma iniciativa que visa sensibilizar para uma visibilidade nacional do projeto Rovuma LNG, operado pela ExxonMobil Moçambique e seus parceiros na Área 4. Durante a reunião, a ser dirigida pelo governador Domingo Viola, os participantes, que incluem estudantes universitários, profissionais da indústria do petróleo e gás e instituições de formação de áreas técnicas, irão inteirar-se das oportunidades oferecidas por este projeto no país. Da cidade de Tete, Adriano Bikiwan.
2: O empresário moçambicano Belmiro Destino Kive foi nomeado cônsul honorário da República do Quirguistão em Moçambique. Na sequência da nomeação, Belmiro Kive teve a autorização do presidente da República, Daniel Chapo, para exercer as funções consulares no país. Uma nota recebida na nossa redação refere que a nomeação é tida como um marco histórico nas relações entre o Quirguistão e o continente africano. De acordo com o documento, o cônsul honorário do Quirguistão em Moçambique, que Belmiro Kive compromete-se a trabalhar para promover e fortalecer as relações entre os dois países, com enfoque na diplomacia económica, comércio, investimento, mineração e recursos naturais, energia, agricultura, turismo, educação, cultura, digitalização e infraestruturas. Na atualidade internacional, 11 pessoas morreram e outras 3 ficaram feridas num tiroteio em massa ocorrido ontem à noite num bairro da cidade sul-africana de Durban. As vítimas estavam reunidas numa casa quando foram surpreendidas por homens armados que invadiram a residência e começaram a disparar de forma indiscriminada. Antes de fugirem, os agressores incendiaram a viatura de uma das vítimas. As causas do ataque são até agora desconhecidas e as autoridades sul-africanas já estão a investigar o caso. Foram as notícias das 11, as próximas no Jornal da Tarde, às 12h30.
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8: Ao contacto com o tema nacional desfeito, falamos a partir dos estúdios da Rádio Moçambique em Nampula, transmitimos em Nacala Porto, em 90.3 MHz, Nampula Cidade, 90.0 MHz, 89.5 Angoche, Malema, 87.6 MHz, Chocasmar, 88.5 MHz, em onda média, banda de 392 metros, a frequência respectiva de 765 quilociclos por segundo. Olívio Mateus, Melo Maical, uma vez mais, bom dia.
9: Porque houve coincidência, visita de surpresa ao governador ao distrito de Nampula. Em reunião de mesa, chegamos à conclusão que o que falta.
10: Para Delfina Cabral, Vasia, bom dia, Hekekai, o Catiula Mahodela, Amisi Mahandu, no Assembleia Provincial, o Ampulo Panyanea, Mananihaka, Wakula, Wakamosa, Kamosa, Soluana, Ne Muerelo, Wana Mohiramita, o Assembleia Provincial, o Catian Venia, Rocam Distrito, Akinaku, Yahino, Ramahiku, Amutego, Anevaka, Nave Ikalelo, Kinikala, Woku Heria, we, Yapia Mustritu, Avaramtaquaya, one Didimio. 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
9: Não volte a acontecer. Nós, como Assembleia Provincial, através do Secretariado, iremos envidar esforços que futuramente não voltem a acontecer casos como estes. Para terminar, tem aqui o caso que eu vou mesmo pedir. Ao CEP, está aqui, como dizia antes, o excelentíssimo diretor do gabinete. Este caso de Malema é um dos casos que esta comissão, a quinta comissão, vai seguir. Vai ter que descer até a Malema, ter com o governo do distrito, para perceber o que houve, como também esta comissão vai trabalhar com as pessoas, a subcomissão que esteve lá, para perceber melhor. Mas o que nós queremos mais uma vez dizer é que não cabe na cabeça de um dirigente, um funcionário do Estado que esteja na função pública, impedir a Assembleia Provincial em desempenhar aquilo que são as suas competências de fiscalização. Então, a pessoa está identificada, trata-se do chefe da repartição de planificação da Secretaria Distrital. A subcomissão que lá foi, não só tem a função que ele desempenha, também tem o nome, Sr. Geraldo Augusto Siquela. O que nós iremos aqui recomendar é de que o CEP, através do gabinete de Sua Excelência o Governador, investiga e procura esclarecer, perceber por que este inviabilizou, criando constrangimento na atividade da fiscalização desta comissão. E, como disse, enquanto nós, como Assembleia Provincial, também faremos a nossa parte. Excelências, eram estas 3 ou 4 observações que eu queria dar em relação a este relatório aqui dado, dizendo mais uma vez que, como secretariado, em coordenação com o CEP, não vou deixar isto atrás, em coordenação com o CEP, através da Direção Provincial de Plano e Finanças, olhando mais, sem esquecer, assim dizia, reconhecendo a conjuntura assim, financeira a nível nacional, que os dias sejam acrescidos futuramente. Uma das coisas que, pelo menos, tem se reclamado muito para com o presidente da Assembleia Provincial é o porquê do não pagamento do dia da chegada. Então, como disse, estamos em plenária, o nosso dever como mesa, na qualidade de presidente da Assembleia Provincial, dar esse esclarecimento que, primeiro reconhecendo aquilo que é a conjuntura financeira a nível nacional, a Assembleia Provincial, através do seu secretariado, em coordenação com o Conselho Executivo Provincial, e também digo através da Direção Provincial de Plano e Finanças, iremos tratar este assunto para ver se conseguimos ultrapassar. Um muito obrigado, declaro por encerrado o debate sobre este ponto. Excelências, encerrado este ponto, proponho que tenhamos um intervalo de 15 minutos para permitir que os membros do Conselho Executivo Provincial, querendo se retirar, retirem-se e querendo ficar para fazer acompanhamento das nossas atividades de dia, tenha a porta aberta. Mas sabemos que, tratando-se de um dia de amanhã de encerramento, tem muita coisa ainda para fazer. Então, daqui a 15 minutos...
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11: Uma vez mais, muito bom dia. Estamos nos instantes finais da nossa transmissão dos trabalhos de hoje, segundo dia dos trabalhos da 5ª Sessão Ordinária da Assembleia Provincial. Hoje, como foi bem tido aqui pelo Presidente da Assembleia Provincial, os trabalhos do período de tarde estarão reservados para tanto as comissões de trabalho terem que debater alguns assuntos internos. Portanto, nós vamos parar por aqui. Prometemos então voltar a trazer com mais incidências os trabalhos desta 5ª Sessão Ordinária amanhã, pois hoje reserva-se então nos próximos minutos os trabalhos de debate interno por parte das comissões de trabalho. Trabalharam para si aqui na Assembleia Provincial Olívio Mateus, Melo Meical e Joaquim Monteiro, que acompanhou-nos tecnicamente. Bom dia e até amanhã.
8: Muito bom dia, Olívio Mateus, Joaquim Monteiro e Melo Neical, e que são estes profissionais indicados para a cobertura integral desta sessão dos trabalhos da Assembleia Provincial. Como podemos ouvir, há mais trabalhos amanhã. Um bom trabalho, bom descanso, e queremos também desejar aqui aos nossos ouvintes um excelente trabalho para o dia de hoje. Feliz audição a esta nossa emissão.

11 horas e 18 minutos, uma exaltação merecida a esta nossa belíssima cidade de Nampula, e foi exatamente pelo intermédio das irmãs Domingas e Belita. Na sequência, vamos ficar com Beto Magonzana e o tema Macumba.

É exatamente isso, meu amigo. Você não sabe, não é? A vida tem a mania de nos surpreender e você pode surpreender mesmo. Mas é verdade. 11 horas e 33 minutos. Não deixe de amar o seu marido, não deixe de amar a sua amada, porque você não sabe o que Deus tem reservado para essas duas pessoas, não é? Falo do marido, mas também falo da mulher, falo do seu namorado ou da sua namorada. Seja lá quem for, não subestime as pessoas. 11 horas e 33 minutos, estamos assim a caminhar a passos largos para as 12, estamos a 27 minutos.

11 horas a 36 minutos, 20 Fingers é outro nível. Eu já andava por aí, ninguém olhava para mim, mas quando eu te conheci, fez toda a diferença. Vamos ficar com Humberto Luiz.

Hoje entendemos, hoje achamos por bem, entendemos, achamos por bem recuar no tempo, a trazer aqui alguns temas que fizeram muito sucesso lá para os anos 2000, não é? 2001, 2020. Sim, 2017, 2019. É depois de termos estado aqui com o Humberto Luiz, agora vamos ficar com este tema da minha mãe. Você se lembra deste tema, não é? Mas também quero lembrá-lo a hora, são 11h40, estamos a 20 minutos da hora.

0: Já imaginaram o Maicon a dançar a nossa música? Seria assim.
1: A 12, minutos da hora 12, convidamos Rosimé.

0: Macúa e Paló.
1: Relógio diz-nos que estamos a 9 minutos da hora 12. É depois da Rosanei, convidamos Alex Júnior e fala-nos aqui dos Palop. Feliz manhã na nossa companhia, um excelente trabalho para o dia de hoje. É verdade, hoje é dia 23 de setembro.

Bonita esta do Alex Júnior a dizer que Moçambique faz parte dos países dos PALOP. Isso, Moçambique faz parte dos PALOP e muito faz os macuas, não é? Estamos a 5 minutos da hora doce. Convidamos a banda Marrocos.

0: Convido a acertar a hora, são exatamente em toda a República de Moçambique. Esta hora são 12 horas.
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0: Estimado ouvinte, boa tarde. Acompanhe as notícias da província hoje, lidas por Vitorino Cumbucano. Boa tarde, uma vez mais.

Para todo ouvinte, são 12 horas 2 minutos. Queremos uma vez mais, a esta altura, chamar a sua especial atenção para as notícias da província. Como sabe, cidadão informado Valpredós, seguimos com as notícias da província a esta hora.

Boa tarde. Notícias da província, a esta hora apresentadas por Delfina Cabral. A província de Nampula prevê um crescimento económico da produção global no próximo ano de 9,4%, ao atingir cerca de 178,6 milhões de meticais. No exercício económico deste ano, a província mais populosa do país, com mais de 6 milhões de habitantes, prevê alcançar cerca de 163,2 mil milhões de meticais. São informações que consta avançadas do Plano de Atividades e do Orçamento para 2027, apresentado esta terça-feira pelo Diretor Provincial do Plano e Finanças de Nampula, Domingos Nicorri, na quinta sessão ordinária da Assembleia Provincial. Nicorri disse que, especificamente na produção agrícola, Nampula prevê alcançar em 2027 cerca de 13,4 milhões de toneladas de produtos diversos, mais 200 mil registadas nesta safra. O distrito de Mujinqual, na província de Nampula, captou no primeiro semestre deste ano cerca de 9.700 toneladas de pescado. O volume representa um crescimento de 2.200 toneladas de pescado capturado se comparado com o igual período de 2025. O diretor do Serviço Distrital das Atividades Económicas de Mujinqual, Daniel Justino, informou que o distrito prevê capturar, até dezembro deste ano, 20 mil toneladas de diverso pescado. Daniel Justino disse que, atualmente, a região registra uma tendência cada vez mais crescente na captura de pescado por conta do envolvimento de muitos atores na pesca, eliminação de artes nocivas, como o uso da rede mosquiteira e construção das áreas de recuperação dos recursos. A Direção Provincial da Cultura e Turismo de Nampula está a trabalhar junto dos operadores turísticos para responder. A província de Nampula gaba-se pelas lindas praias existentes em todos os distritos, ou os 10 distritos costeiros, sobretudo Angoche, Ilha de Moçambique, Mossoril e Nacala, que carregam consigo também locais históricos, além das maravilhosas montanhas do interior, que se tornam igualmente um atrativo para visitantes nacionais e estrangeiros. Jamila Bicá, diretora provincial da Cultura e Turismo de Nampula, disse que, com a divulgação dos destinos turísticos da costa, assim como do interior da região, espera-se maior fluxo de visitantes, daí que o setor está a preparar para tirar maiores ganhos. O governo de Liupa, em Nampula, procedeu ao lançamento da iniciativa de mapeamento de todos os campos de futebol existentes no distrito. Paralelamente a esta iniciativa, decorre igualmente a distribuição de material desportivo às 72 equipas registadas na região. O diretor do Serviço Distrital de Educação, Juventude e Tecnologia de Liupo, Júlio António, referiu que a iniciativa visa criar uma base de dados sobre o real estado das infraestruturas desportivas, permitindo um planeamento mais eficaz para futuras intervenções e melhorias nos recintos dos jogos. Segundo Júlio António, o projeto abrange não só a sede distrital, mas também todos os postos administrativos, com o objetivo de massificar a prática desportiva e elevar a qualidade do futebol praticado na região. E com esta notícia desportiva, colocamos o ponto final à apresentação das notícias a esta hora. As próximas, às 13.

A cidade de Lixinga, a antiga Vila Cabral, é atualmente, como foi no passado, a capital da província do Niassa. A cidade que foi construída no rebordo oeste do Planalto do mesmo nome por razões geoestratégicas, inclui dentro dos seus limites administrativos uma superfície de aproximadamente 290 km², que é construída na sua maior extensão por planícies, que vão de encontro às montanhas conhecidas por Nchingas, interceptadas por numerosas correntes d'água. O relevo é do tipo planáltico, medianamente ondulado e tem uma altitude de cerca de 1.300 metros. A singularidade da cidade reside no seu clima exótico, do tipo tropical úmido, modificado pela altitude, sendo caracterizado por épocas frias e muito chuvosas, o que torna as condições meteorológicas locais muito próximas a dos continentes europeu e americano. No contexto regional, a sua influência económica é bastante reduzida quando comparada às outras capitais provinciais. É uma cidade dependente, sobretudo, da cidade de Nampula, como terminal do corredor de Nacala. Lixinga é uma cidade com características económicas eminentemente agrícolas. Possui pequenas indústrias de processamento primário de produtos agrícolas. A rede de infraestruturas é ainda incipiente. Tem como principais atividades económicas a agricultura, cultivo intensivo de milho, feijão, batata reno e batata doce, a criação de animais, a exploração de recursos florestais e a produção de hortícolas. Conta com instituições bancárias, prática de turismo de infraestruturas, existindo mais de 20 estabelecimentos hoteleiros, além de atrações turísticas como a Catedral de Lixinga e o turismo de contemplação e da natureza. O município da cidade de Lixinga, embora disponha de um importante potencial agrícola e turístico, permanece como um centro urbano de terceira classe, com desafios no desenvolvimento a nível nacional e dentro do contexto da região norte. Em Ajaúa, Kuvisinga Lixinga significa parede, muro ou cerca. O nome provém do monte de barra à entrada da cidade, para quem vem de Coamba, simbolizando a proteção natural da região. A 21 de maio de 1932, a povoação do Planalto de Lixinga recebeu a designação de Vila Cabral. A 21 de agosto de 1956, foi elevada à categoria de vila e foi dotada de uma Câmara Municipal, tendo ascendido à categoria de cidade a 23 de setembro de 1962, mas viu seu estatuto como cidade aprovado oficialmente apenas no dia 26 de abril de 1969 pela Portaria número 16.368.

0: ainda nesta data, mas em 1973, morria o poeta Pablo Neruda. Ricardo Eliezer Neftali Reyes Basualt, mais conhecido por Pablo Neruda, nasceu a 12 de julho de 1904 em Parral, no Chile. Neruda deixou para a humanidade uma valiosa e vasta obra literária, por sinal de imensa popularidade global. Conseguiu, através da sua escrita, exprimir as contradições, as fraquezas, a riqueza e a grandeza da América Latina, bem como o compromisso político e social com os povos oprimidos. Nas suas obras, canta e reflete profundamente sobre a terra, o mar, a morte, o amor e a justiça social. Em 1924, publicou 20 poemas de amor e uma canção desesperada, uma obra repleta de lirismo romântico que consagrou Neruda como um dos poetas mais importantes da língua castelhana no século XX. Em 1933, Pablo Neruda escreveu outra das suas principais criações, Residência na Terra, em que emprega imagens sombrias e recursos próprios do surrealismo para refletir sobre a crise moderna. Em 1953, recebeu o Prémio Stalin da Paz, então Prémio Lenin da Paz, e em 1971, o cobiçado Prémio Nobel da Literatura, devido à força da sua poesia que dá vida ao destino e aos sonhos de um continente. Pablo Neruda acabou por falecer a 23 de setembro de 1973, aos 69 anos de idade, em Santiago, no Chile, num contexto de profunda comoção política logo após o golpe de Estado. Em uma data na história, recordamos hoje a elevação de Lixinga à categoria de cidade a 23 de setembro de 1962 e o falecimento do insigne poeta Pablo Neruda a 23 de setembro de 1973. A redação do texto foi de Alberto Mazanga, teve a sonorização de Musa Gigalibo e a locução de Albertina Zandamela.
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10: Manedum? Vovó? Eu deveria ter vindo para a cozinha da vovó há muito tempo.
11: É?
10: Este peixe está tão delicioso. De certeza vou fazer essa receita para o Natal, aniversário e dias especiais. Vou chamá-lo o meu prato especial de festa.
12: Natal, aniversários. Maria, todas as receitas que eu ensino usando peixe, frango e ovo são para serem comidas no dia a dia, minha querida.
10: A sério?
12: Sim.
10: No dia a dia?
11: Sim. Tu e a tua família precisam incluir peixe seco, fresco, frango ou ovos nas vossas refeições. Sempre que possível, não é? Para ficarem fortes e com mais energia. Especialmente tu, Maria, agora que estás grávida. Ah.
12: Podes ver o que está disponível e acessível no mercado. Hoje, por exemplo, eu fiz a minha caldeirada de peixe especial. Com peixe congelado.
10: Com peixe congelado?
12: Sim.
11: Sim, sim, sim, sim. Consegues encontrar peixe congelado durante todo o ano. E é saboroso, porque congelar conserva tudo de bom do peixe.
12: Agora eu vou te explicar como fazer. Já sabes que antes de cozinhar, sempre lavamos as mãos e os alimentos que vamos usar com água limpa.
11: Sim.
12: Quando o peixe estiver descongelado, limpa e cobre para manter as moscas afastadas, tá bom? Numa panela, adiciona um pouco de óleo fortificado, cebola, tomate, cenoura e alho cortados aos pedaços. E refoga até todos os legumes ficarem macios.
10: Okay.
12: Depois, adiciona a mandioca cortada às fatias, mexe bem e põe água. Fecha a panela e deixa cozinhar por cerca de 10 minutos até a mandioca estar quase pronta. Junta os pedaços de peixe, um pouco de repolho cortado, sal iodado e deixa cozer.
11: Sim.
12: Depois de 7 minutos, o prato já está pronto.
11: Dá para acompanhar com chima. Fica muito bom.
10: Sem fritar ou grelhar?
12: Sim.
10: E cozinhou o peixe cru no molho. Isto é diferente.
12: E também troquei batatas por mandioca. Ficou bom, não é?
10: Sim. Isso não parece ser muito difícil de fazer.
11: E para tornar este um verdadeiro favorito do dia a dia, podes fazer esta receita com ovos cozidos ou com pedaços de galinha em vez de peixe. Funciona com o que tiver disponível, Maria.
10: Ok. Então não é prato especial de festa. É prato especial do dia a dia.
12: Então vamos mudar o nome para Caldeirada Especial de Todos os Dias.
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16: 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Minha senhora, o que é que aconteceu com a outra perna?
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1: Mas como?
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16: Exatamente. Esse é o dever como chefe de família. Cuidar da sua mulher grávida e do seu bebê.
1: Ei, senhor polícia, eu não tinha pensado nisso dessa forma.
16: Afinal de contas, o senhor ama a sua esposa ou não?
1: É claro que eu amo a minha esposa.
16: Então, faça o correto.
1: Está bem, senhor. Minha esposa, imensas desculpas. A partir de agora, vou partilhar o frango contigo, para que tu e o bebê possam ficar fortes e saudáveis.
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0: Boa tarde, estimado ouvinte. Presidente da República, Daniel Chapo, partilha a experiência de Moçambique na promoção da paz e desenvolvimento, com enfoque para o diálogo nacional inclusivo em curso no país, na 81ª Assembleia Geral da ONU, que decorre em Nova York. Cientistas da Universidade de Chicago, nos Estados Unidos da América, alertam que mais de 450 mil pessoas poderão morrer nos próximos 6 meses devido ao calor provocado pelo fenômeno climático El Niño no mundo, sobretudo na Ásia e em África. Destaques do Jornal da Tarde, quarta-feira, 23 de setembro de 2026. A sonorização é de Bernardo Salomão e Matias Vilanculo encarrega-se pela edição e apresentação. Renovados votos de ótima audição. O presidente da República, Daniel Chapo, participa na 81ª sessão da Assembleia Geral das Nações Unidas, que decorre na sede da ONU em Nova Iorque, um assunto que prometemos conferir ao longo do jornal. Para já, o empresário moçambicano Belmiro Destino Kivi foi nomeado cônsul honorário da República do Quirguistão em Moçambique. Na sequência da nomeação, Belmiro Kivi teve autorização do presidente da República, Daniel Chapo, para exercer as funções consulares no país. Uma nota recebida na nossa redação refere que a nomeação é tida como um marco histórico nas relações entre Quirguistão e o continente africano. De acordo com o documento, o cônsul honorário de Quirguistão em Moçambique, Belmiro Kivi, compromete-se a trabalhar para promover e fortalecer as relações entre os dois países com enfoque na diplomacia econômica, comércio, investimento, mineração e recursos naturais, energia, agricultura, turismo, educação, cultura, digitalização e infraestruturas. TET acolhe próximo mês uma Conferência Internacional de Investimentos. As expectativas em torno do evento por Diolinda Matavel.
1: O diretor do Balcão de Atendimento Único considera que a Conferência Internacional de Investimentos, a realizar-se próximo mês em TET, irá impulsionar o ambiente de negócios e melhorar a vida da população. Para Hermenegildo Chimarizen, este evento poderá contribuir para o aumento de empresas de capitais estrangeiros a investirem na província. Apesar de até o primeiro semestre do presente ano a instituição ter conseguido licenciar cerca de 800 novas empresas que contribuíram para a criação de 1.400 postos de emprego, espera-se que estes números

0: a multiplicar-se até ao final do ano devido a esta conferência. Chimarizen refere que o Balcão de Atendimento Único já está preparado para receber os potenciais novos investidores que se interessarem pelas potencialidades da província.
1: Nós olhamos a Conferência Internacional de Investimento de TET com muito otimismo e muita alegria, visto que é fundamental para transformar o potencial econômico da província numa nova era de desenvolvimento, através de atração de capital, criação de emprego e industrialização. E nós, como Baú, não estamos preparados para, a partir da Conferência Internacional de Investimento, termos espaço para licenciarmos mais empresas que poderão gerar maior criação de empregos para a nossa juventude.
0: Diretor do Balcão de Atendimento Único em TET, Hermenegildo Chimarizen, expectante quanto à realização da primeira Conferência Internacional de Investimentos, sabe-se que está em curso no Balcão de Atendimento Único a simplificação dos procedimentos relacionados com o licenciamento de certas atividades económicas. De TET, de Olinda Matavel.
2: Micro e pequenas empresas das províncias do Niassa e Cabo Delgado submeteram 264 projetos à Agência de Desenvolvimento Integrado do Norte para aceder à janela de financiamento Conecta Negócio, lançado em fevereiro último em Lixinga. Fernando Damas.
3: Trata-se de micro e pequenas empresas que pretendem desenvolver as suas atividades nas áreas de agricultura, turismo, comércio, entre outras. O coordenador da Unidade de Desenvolvimento Estratégico e Estudos de Projetos na Agência de Desenvolvimento Integrado do Norte, Hagai Mário, disse que neste momento decorre a avaliação dos projetos submetidos, podendo serem selecionados 60. Financiado pelo Banco Mundial em mais de 126 milhões de meticais, o projeto tem por objetivos fortalecer o desempenho das micro, pequenas e médias empresas das duas províncias.
4: Aquilo que esperamos é que, ao todo, no âmbito deste projeto, sejam, no fim, selecionados 60 projetos. Ou seja, 60 pequenas e médias empresas consigam ter os seus projetos financiados. Vão ter que passar por esses processos de verificação, né, se cumprem ou não cumprem, e verificar também a qualidade e o impacto, né, que esses projetos vão ter ao nível dos pontos de implementação.
3: Hagai Mário, coordenador da Unidade de Desenvolvimento Estratégico e Estudo de Projetos na Agência de Desenvolvimento Integrado do Norte, e a situação atual do projeto Conecta Negócio. Dos 264 projetos candidatos ao Conecta Negócio nas duas províncias, 88 são da província do Niassa. Fernando Damas, em Lixinga.
2: O Instituto Nacional de Emprego, INEP, em Sofala, disponibilizou este ano mais de 150 kits de emprego a jovens recém-formados no quadro da promoção do autoemprego. Os referidos kits contêm ferramentas para eletricidade, corte e costura, serralheria e canalização. Mário Malua.
5: Segundo a delegada provincial do INEP, em Sofala, Tela Maçanco, a disponibilização de kits de emprego já está a ter um impacto positivo ao nível dos distritos. Anunciou a abertura, em outubro, de dois balcões móveis nos distritos de Inhamatanda e Gorongosa, com o objetivo de aproximar oportunidades de empregos e estágios técnicos profissionais aos jovens.
6: Os kits são compostos de ferramentas básicas para iniciar a atividade. Então, quando falamos de mototáxi, é uma motorizada. Mas olhando para caso de kit de eletricidade, por exemplo, temos lá a escada, aquelas ferramentas todas necessárias para a atividade de eletricidade instaladora. Onde o jovem aproxima a busca de oportunidades de emprego, é lá onde o jovem é orientado, é lá onde o jovem é encaminhado para essas oportunidades que surgem. Então, como nós, como o INEP Sofala, não estamos representados em todos os distritos, estamos apenas em quatro distritos. Então, no distrito onde não temos representação, nós deslocamos-nos com o Balcão Móvel de Emprego, em vista a fazer essas atividades todas que o Centro de Emprego faz.
5: A delegada provincial do Instituto Nacional de Emprego em Sofala, Tela Maçango, e a disponibilização de kits de emprego a jovens. Mário Malua, Cidade da Beira.
2: Fundo de Desenvolvimento Económico Local, FDEL, 50 projetos ligados à agricultura a avicultura, a piscicultura, comércio e agroprocessamento estão em implementação na autarquia da Vila de Moeda, em Cabo Delgado, tal como nos dá conta Carmona Luiz.
7: Para o efeito, o Conselho Municipal Local desembolsou mais de 2 milhões e 200 mil meticais. Em entrevista à Rádio Moçambique, o edil de Moeda, Manuel Pita Lavalave, exortou os beneficiários do Fidela a aplicarem devidamente e com responsabilidade os valores recebidos para que possam criar renda e postos de trabalho.
8: Primeiro, o que nós esperamos que os jovens, homens e mulheres que tiveram esse dinheiro, primeira coisa é ter muita paciência, porque um negócio não é fácil. Ter paciência significa ter paciência, contribuir para ter um melhor rendimento. Então, na base de rendimento, eu penso que a moeda vai crescendo cada vez. Esses jovens podem multiplicar e multiplicar mais outros jovens ter emprego. Significa que eles têm que ter muita paciência e ter mesmo coragem de ser um empreendedor.
7: Presidente do Conselho Municipal da Vila de Moeda disse que para este ano a edilidade espera receber mais de 4 milhões e 300 mil meticais. Manuel Pita Lavalave explicou que os concorrentes estão já a submeter os seus projetos, cuja seleção começa ao nível do bairro, como forma de conferir transparência ao processo. Carmona Luiz, em Pemba.
2: O Fundo de Desenvolvimento Econômico Local Fidel está a transformar vidas e impulsionar o empreendedorismo juvenil na província de Maputo, Stélio Manissa.
9: Jovens empreendedores começam a transformar os seus sonhos em negócios sustentáveis, criando oportunidades de emprego e contribuindo para o desenvolvimento econômico local. Até o momento, mais de 1.400 empregos, entre fixos e sazonais, foram criados com o financiamento de 723 projetos. Dines Ubairo, residente do bairro da Liberdade, recebeu um financiamento de 75 mil meticais para investir na criação de frangos. Formado na Escola Náutica, o jovem explica que o Fidel está a revolucionar o seu negócio.
10: Possuo uma capacidade de criação de 500 frangos. Como é visível, eu só ocupava este compartimento e agora já consigo ter escala com este mesmo valor. Há pouco tempo acabei de comprar ração, acabei de adquirir um freezer para conservar o próprio frango, um freezer com boa capacidade para conservar os próprios frangos, e este fundo veio mesmo para ajudar. Chegou em um momento que eu mesmo precisava do fundo para produzir.
9: Por outro lado, com apenas 27 anos de idade, Erasmo Zunguza, do bairro de Infulene, está a se revelar um grande produtor. Do valor de Fidel, Zunguza recebeu 70 mil meticais para o incremento da produção de hortícolas.
11: E estamos a trabalhar e, graças a este fundo, estou a ter uma renda mensal que, na verdade, eu não imaginava. Este projeto do Fidel é verdadeiro, real, muito real.
9: Extrato da reportagem sobre o impacto do Fundo de Desenvolvimento Económico Local Fidel na província de Maputo, a acompanhar esta quarta-feira, quando forem 20 horas, na Antena Nacional da Rádio Moçambique. Eu sou Stélio Manheça, da cidade da Matola.
2: O governo investe mais de 700 mil meticais para financiar projetos de antigos combatentes em Gaza. Gilberto Buc.
12: São no total 11 projetos de igual número de combatentes que receberam esta terça-feira em Xai-Xai, valores que variam de 50 mil a 120 mil meticais para a implementação de vários projetos financiados através do Fundo da Paz e Reconciliação Nacional. Os projetos financiados esta terça-feira são de agricultura, criação de animais, prestação de serviços e comércio. Falando em representação do secretário de Estado em Gaza, o diretor do Serviço Provincial de Ambiente em Gaza disse que, com o financiamento, o governo não só pretende valorizar o papel histórico do combatente, mas sim envolvê-lo nas ações de luta pela independência econômica.
13: Cada beneficiário deve compreender que o seu projeto não é apenas uma iniciativa pessoal, é também uma oportunidade de mostrar que os combatentes podem continuar a dar um contributo relevante para o desenvolvimento econômico e social do nosso país. Com esta ação, o governo reafirma a centralidade da figura do combatente na história do nascimento e da consolidação do Estado moçambicano.
12: Dr. Rafael Mazivila, em representação dos beneficiários, agradeceu o gesto do governo e afirma que o financiamento vai contribuir para a melhoria da vida dos combatentes numa altura em que perderam tudo devido às cheias deste ano.
14: Em nome de beneficiários desse projeto que hoje temos hoje, queria agradecer em primeira mão ao governo da República de Moçambique, em especial ao Presidente da República, que representa esse governo, com a face humana que têm conosco os combatentes.
12: Rafael Mazila, representante dos combatentes que esta terça-feira receberam financiamento para a implementação de 11 projetos em diferentes distritos de Gaza. Com este desembolso, totalizam 99 projetos de igual número de combatentes financiados pelo Fundo da Paz e Reconciliação Nacional na província de Gaza, de onde vos falou Gilberto Buque.
2: O governo investe mais de 700 mil meticais para financiar projetos de antigos combatentes em Gaza. Celebra-se sexta-feira, o 25 de setembro, dia do desencadeamento da luta de libertação nacional. Alexandre Matsimbe traz a visão acadêmica sobre as datas históricas no país.
15: O professor Dr. Cremeldo Muhashi defende a uniformização de informações sobre acontecimentos que marcam a história de Moçambique. O acadêmico entende que no mundo global, onde existe maior circulação de conteúdos, deve-se encontrar uma plataforma para criar uma harmonização na produção destes documentos para o bem do país.
16: Estes acontecimentos, à medida que eles vão tomando outras versões, vão caindo alguns dos detalhes que tinham sido ocultados, acaba também criando esta visão dúbia, tornando indiferente perante certos acontecimentos da forma como eles são narrados.
15: O professor afirma que um combate às desigualdades sociais pode contribuir para a aproximação dos jovens e contribuírem no resgate dos valores patrióticos.
16: Os jovens sentem falta desta inclusão no processo de desenvolvimento, no processo da divisão, tanto da riqueza existente em Moçambique. Isto acaba criando esta separação.
15: Cremeldo Muhashi, docente e pesquisador, falando à margem da preparação da festa de celebração dos 62 anos do desencadeamento da luta de libertação nacional.
2: O processo de contratação de bens, obras e serviços pelo Estado passa a contar com uma estrutura centralizada de fiscalização destinada a reforçar a transparência, eficiência e a racionalização da despesa pública. Lília Langa, da Redação Central.
17: É uma medida anunciada hoje em Maputo pela secretária permanente do Ministério das Finanças, Albertina Fruquia, na sessão de divulgação do regulamento que cria a Central de Aquisições do Estado. A Central vai concentrar determinadas compras públicas, agregando necessidades de diferentes instituições para obter ganhos de escala e melhorar a coordenação dos processos. Albertina Fruquia esclarece que a medida não elimina as unidades gestoras e executoras das aquisições, que continuam responsáveis pela identificação e planificação das necessidades.
18: O nosso objetivo é assegurar que o Estado compre melhor, de forma mais transparente e ao melhor custo possível, garantindo que os recursos públicos sejam utilizados com maior rigor e possam responder às prioridades de desenvolvimento do país. É neste espírito que realizamos esta sessão de divulgação. As UGEAS continuarão a exercer as competências que lhes são legalmente atribuídas na identificação, levantamento e planificação das necessidades de aquisições das respectivas instituições.
17: A reforma prevê ainda uma plataforma eletrónica para acompanhar os processos de contratação e mecanismos adicionais de fiscalização, incluindo um fiscal único externo, tal como explica o diretor-geral do Centro de Aquisições do Estado, Mariano José.
19: Como Central de Aquisições, o nosso mandato é fazer compras respeitando. Só se resolve o problema da corrupção se respeitam as leis. E, portanto, nós deveremos garantir, enquanto Central, que as especificações técnicas, que as normas sobre a contratação sejam observadas. O Governo e o Ministério está a trabalhar na concepção de uma plataforma de contratação pública eletrónica. Ela também deverá trazer maior transparência, prevê um fiscal único, que é uma entidade externa, não uma entidade que deverá ser contratada para fiscalizar a central. Portanto, isto é um mecanismo também que deverá garantir o processo de transparência. Naturalmente que o Tribunal Administrativo, a Inspeção Geral do Estado, também tem um mandato de auditar a central.
17: A Central de Aquisições do Estado passa igualmente a ser responsável pela agregação e análise das necessidades, gestão estratégica de categorias gestão estratégica de categorias de bens e serviços, bem como a realização das aquisições centralizadas.
2: A primeira-dama da República defende a urgência de se colocar a mulher e a rapariga no Centro de Desenvolvimento Econômico. Mohamed Jan, enviado especial da Rádio Moçambique a Nova Iorque.
20: Guetta Chapo intervia em Nova Iorque no encontro da Organização das Primeiras-Damas para o Desenvolvimento, que decorreu sob o lema Um Legado de Liderança, promovendo resultados para mulheres e raparigas. A primeira-dama de Moçambique sublinhou que nos próximos 25 anos é fundamental que o continente africano coloque a mulher na tomada de decisões e com bases sólidas que contribuam para a independência econômica.
21: Ao olharmos para os próximos 25 anos da Offlight, a minha aspiração é que coloquemos a independência econômica das mulheres africanas no centro da nossa visão de desenvolvimento. Em todo o nosso continente, as mulheres já sustentam famílias, cultivam as suas terras, desenvolvem negócios e têm as comunidades unidas. No entanto, muitas continuam fazê-lo sem o acesso equitativo a competências, financiamento, tecnologia, mercado e proteção social.
20: Primeira-dama da República intervindo no encontro da Organização das Primeiras-Damas para o Desenvolvimento, que decorreu sob o lema Um Legado de Liderança, promovendo resultados para mulheres e raparigas. Guetta Chapo integra a comitiva do Presidente da República, que visita Nova Iorque, onde vai participar também da reunião de alto nível sobre a visão para mulheres e crianças. Rádio Moçambique, Nova Iorque, Mohamed Jani.
2: Dos estúdios da Rádio Moçambique, na cidade de Inhambane, transmitimos o Jornal da Tarde. O Parque Nacional do Arquipélago de Bazaruto poderá registrar um amplo movimento turístico durante a época alta da atividade turística na província. É uma projeção feita pelos gestores daquela zona de conservação, Venâncio Macamo.
22: O Parque Nacional do Arquipélago de Bazaruto, em Inhambane, prevê receber este ano cerca de 40 mil turistas internacionais e estrangeiros. Até o momento já visitaram o arquipélago mais de 15 mil turistas que procuram contemplar os Big Five marinhos, além das belas paisagens e ainda se desfrutar de sol e praia. O administrador do Parque Nacional do Bazaruto, em Inhambane, Armando Nguenha, mostra-se confiante em atingir a meta planificada, tendo em conta os eventos internacionais de turismo que terão lugar em novembro próximo na cidade de Vilanculo.
23: Fora dos primeiros 2 meses que sofremos com as chuvas intensas que acabaram a afetar o fluxo turístico, a recuperação já está a dar um bom sinal. Quase que muitas instâncias estão acima de 60% ou 70% da ocupação, o que quer dizer que até o final do ano estará 100% ocupado, ou próximo disso. Então, para dizer que se não existir qualquer fenômeno anormal, natural, vamos ter uma situação de um turismo a recuperar de forma significativa. E sobretudo com o Turismo Summit que vem em novembro. Então, isto também cativa mais as pessoas. Há pessoas que estão a aparecer agora para avaliar quais são as condições e aproveitam ir para as ilhas e ficam lá 2 ou 3 dias. É uma situação boa, então o desafio é mesmo das instâncias turísticas também estarem preparados à altura de receber o avalanche das pessoas que procuram um melhor sítio para se hospedar.
22: Armando Nguenha, administrador do Parque Nacional do Arquipélago de Bazaruto, em Inhambane, confiante em atingir a meta planificada de receber cerca de 40 mil turistas até dezembro próximo, tendo em conta os eventos internacionais de turismo que terão lugar em novembro na cidade de Vilanculo.
2: A Direção Provincial da Cultura e Turismo em Nampula quer capitalizar os ganhos da atividade turística na província. Para o efeito, o setor está a trabalhar com operadores turísticos para responderem à procura durante a próxima quadra festiva.
24: A província de Nampula gaba-se pelas lindas praias existentes em todos os 10 distritos costeiros, sobretudo Angoche, Ilha de Moçambique, Mossoril e Nacala, que carregam consigo também locais históricos, além das maravilhosas montanhas do interior, que se tornam igualmente um atrativo para visitantes nacionais e estrangeiros. Jamila Bicá, diretora provincial da Cultura e Turismo de Nampula, disse que com a divulgação dos destinos turísticos da costa, assim como do interior da região, espera-se maior fluxo de visitantes, daí que o setor está a preparar para tirar maiores ganhos.
0: considerando também que o mês de novembro já é um mês de alto para o turismo, acreditamos que vamos conseguir mobilizar que os turistas, os visitantes, também programem suas férias para Nampula. Temos sim capacidade, depois da cidade de Nampula, o distrito de Nacala é o distrito com maior parte dos empreendimentos, temos capacidade em termos de restauração, temos capacidade em termos artísticos em Nacala, então estamos preparados para acolher todos aqueles que decidirem visitar Nampula, porque nós estamos a segmentar para este quinquênio o turismo do interior, também o turismo costeiro.
24: Jamila Bicá, diretora provincial da Cultura e Turismo de Nampula, falar da preparação da região para receber visitantes na próxima quadra festiva Albano Xavier em Nampula.
2: Na atualidade internacional, 11 pessoas morreram e outras 3 ficaram feridas num tiroteio em massa ocorrido ontem à noite num bairro da cidade sul-africana de Durban. As vítimas estavam reunidas numa casa quando foram surpreendidas por homens armados que invadiram a residência e começaram a disparar de forma indiscriminada. Antes de fugirem, os agressores incendiaram a viatura de uma das vítimas. As causas do ataque são até agora desconhecidas e as autoridades sul-africanas já estão a investigar o caso. Forças armadas rebeldes tomaram o aeroporto da Etiópia. Trata-se das Forças Armadas de Tigray, um estado regional do norte da Etiópia, que assumiram na manhã de hoje o controle do aeroporto de Mekelle, a capital da região, após crescentes tensões com o governo federal do país. A tomada do aeroporto foi confirmada à agência France Press por uma fonte de segurança estrangeira etíope. Mais de 450 mil pessoas poderão morrer nos próximos 6 meses devido ao calor provocado pelo fenômeno climático El Niño no mundo, sobretudo na África e Ásia. O alerta consta de um estudo de cientistas da Universidade de Chicago, nos Estados Unidos de América. A página internacional é assinada por Célia Manjan, da Redação Central.
1: O El Niño de 2026 poderá ser mais forte desde 1997 e vai afetar com intensidade a Ásia e África, mas será sentido em todo o mundo. O número soma-se às mortes prematuras resultantes das temperaturas já elevadas devido à crise climática. As mortes por calor foram estimadas a nível regional e, por isso, permitiram identificar os locais onde podem ser implementadas medidas para proteger as pessoas e salvar vidas. De acordo com a investigação da Universidade de Chicago, estima-se que na Nigéria morram 31.320 devido ao El Niño nos próximos 6 meses. Segue-se a Indonésia com 19.251 mortes previstas, o Sudão com 17.430, a Índia com 15.670 e o Brasil com 13.271, entre vários outros países. Prevê-se, no entanto, que os níveis elevados de mortes por calor mantenham-se até junho ou julho do próximo ano.
2: 12 horas e 56 minutos de regresso à atualidade nacional. 6 funcionários do Hospital Geral José Macamo, na cidade de Maputo, estão a responder a processos disciplinares por alegadas cobranças ilícitas e mau atendimento aos pacientes. Paulinho News, boa tarde.
3: Boa tarde. A medida surge em resposta às queixas e reclamações submetidas à direção daquela unidade sanitária nos últimos meses. Segundo o diretor clínico Luís Wally, o hospital está comprometido em combater comportamentos que mancham a imagem do setor da saúde.
4: E através deste meio, eu gostaria de reforçar que se houver queixas relacionadas a um funcionário, relacionadas a um funcionamento da unidade sanitária, que estas queixas viessem direto para a direção do hospital, para que a gente possa tomar alguma medida.
3: Luís Wally disse ainda que o hospital registra uma pressão devido às obras de reabilitação que decorrem no edifício e ao elevado número de pacientes que chegam transferidos do Hospital Provincial da Matola.
4: A pressão que o hospital está a ter, na realidade, não desencadeia um mau atendimento. Desencadeia principalmente sobrecarga dos funcionários que estão no turno ou de serviço nessa altura. Se eu tenho, por exemplo, um doente com traumatismo, eu vou parar de atender a bicha para atender aquele doente que está gravemente doente e necessita de uma atenção urgente.
3: O médico respondia às questões colocadas pelos deputados da bancada parlamentar do Podemos na Assembleia da República, que efetuaram uma visita ao hospital. Já o porta-voz da bancada, Evandro Massing, assegurou que os desafios do hospital serão levados para debate em sede do Parlamento.
5: Vamos propor como parlamentares que o setor da saúde seja, no mínimo, o segundo mais financiado para suprir com as dificuldades do setor da saúde.
3: Deputados da bancada parlamentar do Podemos na Assembleia da República e a visita ao Hospital Geral José Macamo na cidade de Maputo. Outra vez, boa tarde.
2: Boa tarde, Paulino Nunes. Lixinga está em festa. Passam hoje 64 anos após a sua elevação à categoria de cidade. O presidente do município da cidade de Lixinga, Nuniassa, reafirma estar determinado em continuar a trabalhar para a melhoria das condições de vida dos munícipes. Parabéns aos munícipes de Lixinga. É o fim do Jornal da Tarde. Próximo serviço alargado de informação às 19h30 no Jornal da Noite. Bernardo Salomão na sonorização e Matias Vilanculo na edição e apresentação despedem-se desejando ao ouvinte uma boa tarde.

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1: Estimado ouvinte, boa tarde. São 13 horas em Moçambique. Estivemos a transmitir em cadeia nacional. Aliás, lembrar que sou já a Rádio Moçambique Studios em Nampula e falamos para este vastíssimo auditório. Quero convidar-vos uma vez mais a acompanhar notícias e agora no Jornal de Nampula. Feliz audição!
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3: Estimado ouvinte, boa tarde e bem-vindo ao Jornal de Nampula da Rádio Moçambique. Província de Nampula prevê um crescimento na produção global no próximo ano de 9,2%, estimado em cerca de 178 mil milhões de meticais. Governador de Nampula garantiu que a situação de falta de combustíveis poderá ficar normalizada ainda esta semana com a recepção de 122 mil litros de gasolina para abastecer as gasolineiras na província. No desporto, no distrito de Liupo, decorre a distribuição de material desportivo às 72 equipas registradas na região. Destaque do Jornal de Nampula, da Rádio Moçambique. Siga o desenvolvimento destas e de outras notas informativas que marcam a atualidade provincial dentro de instantes. Na sua companhia, cá estamos, Albano Xavier na edição apresentação e Jamal Afonso encarrega-se pela mesa de montagem e sonorização. Rovados votos de boa escuta. Dissemos na abertura deste jornal que a província de Nampula prevê um crescimento na produção global no próximo ano de 9,2%, estimado em cerca de 178 mil milhões de meticais. Econômico deste ano, a província mais populosa do país, com mais de 6 milhões de habitantes, prevê alcançar cerca de 163,2 mil milhões de meticais. São informações que constam do plano de atividades e de orçamento para 2027, apresentado esta terça-feira pelo diretor provincial do Plano e Finanças de Nampula, Domingos Nakoi, na quinta sessão ordinária da Assembleia Provincial. Nakoi disse que especificamente na produção agrícola, Nampula prevê alcançar em 2027 cerca de 13,4 milhões de toneladas de produtos diversos. O diretor provincial do Plano e Finanças avança outras metas económicas previstas para 2027.
4: Queremos registrar um crescimento de 4,2 de produtos diversos a serem comercializados, ao passarmos de 5,7 milhões de toneladas previstas no presente exercício econômico para mais de 6 milhões de toneladas em 2027. Queremos incrementar a produção industrial em 4,2%, ao passarmos de 37,8 mil milhões previstos para o presente exercício econômico para 39,3 mil milhões em 2027.
3: Domingos Nakoi, diretor provincial do Plano de Finanças de Nampula, e as metas constantes do Plano de Atividade e Orçamento para 2027, apresentado esta terça-feira na quinta sessão ordinária da Assembleia Provincial. Esta quarta-feira, o segundo dia dos trabalhos, está reservado para apreciação e debate dos planos de atividades e de orçamento deste ano e para 2027. A cidade de Nampula tem se tornado nos últimos dias epicentro de pessoas com problemas mentais, uma situação associada ao consumo abusivo de drogas com maior incidência à juventude. A preocupação foi apresentada pelos membros da Assembleia Provincial ao Conselho Executivo Provincial durante os trabalhos da quinta sessão ordinária deste órgão fiscalizador, jornalista Olívio Mateus.
5: O governo da província de Nampula está a trabalhar para retirar pessoas aparentemente com problemas mentais, algumas delas que circulam sem roupa ou seminuas nas ruas das cidades e vilas desta parcela do país. Particularmente a cidade de Nampula tem se tornado nos últimos dias epicentro de pessoas com problemas mentais, uma situação associada ao consumo abusivo de drogas com maior incidência por parte de jovens. A situação preocupa os membros da Assembleia Provincial que questionaram ao Conselho Executivo Provincial durante os trabalhos da quinta sessão ordinária deste órgão fiscalizador sobre as ações em curso para travar este cenário nas ruas. E o diretor do gabinete do governador de Nampula, Calcar de Albuquerque, informou na ocasião que já há trabalhos em curso para a retirada dos doentes mentais nas ruas.
6: Em coordenação com o Serviço Distrital de Saúde, Mulher e Ação Social, Polícia da República de Moçambique e Centro de Saúde Mental de Nampula, decorre o mapeamento das pessoas com doenças mentais e, ao mesmo tempo, estão sendo realizadas palestras nas comunidades sobre a necessidade de proteção das pessoas dementes e posterior encaminhamento ao Centro de Saúde Mental, considerando que, para o internamento do demente mental, é necessário que haja acompanhamento familiar. A título de exemplo, na semana passada, conseguiu-se reintegrar duas pessoas dementes nas respectivas famílias, aqui na cidade de Nampula, e estão a ter o devido acompanhamento.
5: Diretor do gabinete do governador de Nampula, Calcar de Albuquerque, o dirigente reconheceu que a circulação de pessoas com problemas mentais nas ruas cria perigo para a ocorrência de acidentes e vulnerabilidade de violação a este grupo, além da perda de dignidade. Por isso, faz apelo para os familiares terem maior atenção aos seus membros.
3: No ar, o Jornal de Nampula da Rádio Moçambique, ser transmitido em tempo real para os 23 distritos desta província e não só. São 13 horas e 6 minutos. Noutras notas de atualidade, dão conta que o distrito de Mojincoal, na província de Nampula, capturou no primeiro semestre deste ano cerca de 9.700 toneladas de pescado. O volume representa um crescimento de 2.200 toneladas de pescado capturado, se comparado com o igual período de 2025. O diretor do Serviço Distrital das Atividades Económicas de Mojincoal, Daniel Justino, informou que o distrito prevê capturar até dezembro deste ano 20 mil toneladas de diverso pescado. Daniel Justino disse que atualmente a região registra uma tendência cada vez mais crescente na captura do pescado por conta do envolvimento de muitos atores na pesca, a eliminação de artes nocivas como o uso da rede mosquiteira e construção das áreas de recuperação dos recursos.
7: Porque as embarcações que estão a entrar novas, eles têm usado artes normais. Estamos a eliminar aquelas que são as artes nocivas, o uso da rede mosquiteira, quinia, mas também estamos a fazer áreas de reservas para conservação do pescado. Uma área que é vedada por um ano, temos áreas permanentes que não são, mas temos aquelas áreas de recuperação de recursos. Temos 6 áreas que já foram feitas delimitadas, que é no sentido de o peixe naquela zona não pode se fazer nenhuma atividade pesqueira. Quando o peixe estiver lá, ele deve crescer, reproduzir. Quando chegar à fase adulta, quando ele vai no mar livre ou aberto, ali o pescador já apanha lá. Mas também estamos a fazer as ações de sensibilizações para os períodos de veda, que é para nós, os nossos homens estarem sempre no mar, porque vão estar em conflito com a lei.
3: Diretor do Serviço Distrital das Atividades Económicas de Mojincoal, Daniel Justino, e os avanços na captura de pescado este ano naquela região localizada no litoral da província. O governador de Nampula garantiu que a situação de falta de combustíveis poderá ficar normalizada ainda esta semana, com a recepção de 122 mil litros de gasolina para abastecer as gasolineiras na província. De volta em antena, o jornalista Olívio Mateus.
5: Eduardo Abdullah, que falava esta terça-feira no decurso da 5ª sessão ordinária da Assembleia Provincial de Nampula, indicou que os descarregamentos e abastecimentos estão a decorrer, embora com filas enormes devido à maior procura. A crise de combustíveis, sobretudo a gasolina, agravou-se nas últimas 2 semanas.
8: Quero acreditar que os descarregamentos estão a acontecer ou vão acontecer dentro do hora. Mas posso assegurar e falar com firmeza de que ontem algumas bombas iniciaram a venda de combustível. Mas estamos a receber nos próximos dias grandes quantidades de gasolina.
5: Eduardo Abdullah disse que a fiscalização dos contrabandistas de combustíveis na província vai continuar, de modo que o produto não seja vendido nas ruas e residências.
8: Já sabemos agora que não é combustível que fica na porta, agora põe uma garrafa de água por cima de um tambor para identificar o que está aqui. Vamos solicitar à Procuradoria que nos dê mandato e autorização para entrarmos nessas casas que deixam água na porta como sinal de venda de combustível. e vamos entrar de forma legal e, se apanhar motivo, vamos prender.
5: Um comunicado de imprensa do Ministério dos Recursos Minerais e Energia desta terça-feira justifica que a acentuada crise de combustíveis em Nampula deveu-se à chegada tardia do navio responsável pela reposição de gasolina na zona norte, devido ao mau tempo registrado em Durban, na África do Sul, que impediu a realização das operações portuárias dentro do prazo previsto. O comunicado refere que até esta quarta-feira a situação ficará completamente reposta.
3: Quanto isso, o membro da Comissão Política e chefe da Brigada Central de Apoio Político em Nampula, Felipe Paundi, garantiu que o governo está a fazer de tudo para que retome o fornecimento regular dos combustíveis na maioria dos postos de abastecimento da província de Nampula. Felipe Paundi fez a declaração nesta terça-feira durante uma conferência de imprensa que marcou o fim da sua visita de trabalho a esta região.
9: Que ontem, antes de ontem, houve problema aqui, mas já está sendo restabelecido algumas bombas. Então, esse esforço que o nosso governo tem estado a fazer para evitar aqui tenhamos a falta do combustível em diferentes pontos do nosso país.
3: Felipe Paundi disse ainda estar impressionado com o envolvimento da população no aumento das áreas de produção e da produtividade, com vista ao alcance da independência económica.
9: Nós constatamos que há muita produção. A população está mais do que nunca envolvida na produção. Deixa-nos muito alegres, porque efetivamente a questão de que vamos trabalhar, a questão de que temos que ter a economia e independência económica, está já sendo uma realidade. Vimos muita produção do ponto de vista de milho, de pira, e com essa produção fizeram isso que nós estamos aqui a nos referir.
3: Num outro desenvolvimento, Felipe Paundi informou que os membros da Frelimo estão empenhados em multiplicar sinergias para que o 13º Congresso desta formação política, agendado para o próximo ano nesta província, seja um sucesso.
9: Neste momento, todos os camaradas estão a se preparar para este grande evento. Uns estão a criar novas canções alusivas ao 13º Congresso e outros estão se preparando ao nível de cada círculo, em termos de limpeza, e outros até vão fazer as suas áreas de cultivo também em saudação ao Congresso.
3: Em Nampula, membro da Comissão Política e chefe da Brigada Central de Apoio Político em Nampula, Felipe Paundi, fez a divulgação das decisões da 4ª Sessão Extraordinária do Comitê Central e oficialização do Gabinete Provincial de Preparação ao 13º Congresso do Partido Frelimo. 13:12, notas de atualidade. Municípios na cidade de Nampula esfregam as mãos de felicidade com os trabalhos de pavimentação da estrada que parte da clínica na Avenida do Trabalho ao bairro de Mutawanha Piloto, na cidade capital. O objetivo é melhorar as vias de acesso na urbe, com destaque para os bairros periféricos cuja transitabilidade era deficiente. A jornalista Hermínia Francisco ouviu isto mesmo junto de alguns municípios.
10: Entrevistados a propósito da pavimentação da estrada que liga a Avenida do Trabalho ao bairro de Mutawanha Piloto, numa extensão de mais de 1 quilômetro, admitem que, com a conclusão da obra, a mobilidade de pessoas e bens vai melhorar significativamente. As vozes que se seguem são de Ibrahimo, Laikimi Banzi e Conceição António.
11: A rua que está vindo primeiro é de maior satisfação. O impacto vai trazer positivo, um desenvolvimento para o bairro que estava muito parado. A urbanização está ficando boa. Muita ansiedade e grandes expectativas para nós que somos munícipes.
12: Falando em particular do bairro Piloto, estávamos mesmo a precisar. Há anos que esta via estava mesmo, posso assim dizer, entre aspas, de qualquer maneira. E temos aqui a ver uma grande evolução. É uma grande alegria ver este bairro a desenvolver, até porque a reabilitação da estrada vai trazer mais oportunidades por conta do desenvolvimento da via de acesso.
13: Sobre a estrada, eu estou a ver mesmo melhor, porque as nossas estradas estavam bem emburacadas. Especialmente a essa nossa estrada da clínica. Estou bem feliz por ver a estrada assim. Até depois de acabar, eu acho que tudo vai melhorar.
10: Palavras de alguns moradores do bairro de Mutawanha Piloto à volta da pavimentação da estrada que parte da clínica na Avenida do Trabalho ao bairro de Mutawanha Piloto, na cidade de Nampula. A obra, iniciada há 2 meses, poderá ser entregue antes do final do ano.
3: No desporto, o governo de Liupo procedeu ao lançamento da iniciativa de mapeamento de todos os campos de futebol existentes no distrito. Paralelamente a esta iniciativa, decorre igualmente a distribuição de material desportivo às 72 equipas registradas na região. Repórter Calixto Pedro.
14: O diretor do Serviço Distrital de Educação, Juventude e Tecnologia de Liupo, Júlio António, referiu que a iniciativa visa criar uma base de dados sobre o real estado das infraestruturas desportivas, permitindo um planeamento mais eficaz para futuras intervenções e melhoria nos recintos de jogos. Segundo Júlio António, o projeto abrange não só a sede distrital, mas também todos os postos administrativos, com o objetivo de massificar a prática desportiva e elevar a qualidade do futebol praticado na região. A entrega de material desportivo surge como um balão de oxigênio para as equipas locais, que muitas vezes enfrentam dificuldades financeiras para adquirir recursos básicos.
15: Nesse preciso momento, desenhamos um plano de ação para podermos visitarmos todos os campos desportivos que temos aqui no distrito de Liupo, assim como as equipas desportivas, em que nesse preciso momento temos cerca de 78 equipas desportivas que praticam o desporto. Então, o nosso compromisso é, de facto, apoiar essas equipas.
14: Júlio António, diretor do Serviço Distrital de Educação, Juventude e Tecnologia de Liupo, afirmando que a ação de entrega de material desportivo pretende descobrir novos talentos nas comunidades, incentivar a juventude a adotar estilos de vida saudáveis e estruturar formas competitivas do futebol suburbano e rural.
3: É com o desporto que termina o Jornal de Nampula da Rádio Moçambique. Despedem-se Albano Xavier e Jamal Afonso. Boa tarde e boa quarta-feira.
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1: A 13 horas a 15 minutos, para trás fica o Jornal de Nampula. Esteve a responsabilidade de Albano Xavier e Jamal Afonso, os dois. Desejo-vos um excelente descanso. Bem, nós prosseguimos com informações de utilidade pública.
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2: Amigo ouvinte, são 13 horas 31 minutos. Continuamos com a nossa publicidade.
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10: Amigo ouvinte, são 13 horas 36 minutos. Vamos fazer uma breve pausa em este espaço reservado à publicidade para convidar Aida Humberto.

0: 13 horas e 40 minutos. Queríamos é sugerir às famílias que preparem este belíssimo, não só este delicioso prato, e ensinemos as nossas crianças a comerem da forma saudável. Dizia a Aida ou Humberto que não precisa de tomate, não precisa de cebola, nem alho, é apenas a mandioca, feijão cuté, coco, amendoim. E vai ver que a família vai gostar deste prato. Voltamos aos nossos comerciais, são 13 horas e 41 minutos. 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
7: 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Já sabes que antes de cozinhar, sempre lavamos as mãos e os alimentos que vamos usar com água limpa.
8: Sim.
7: Quando o peixe estiver descongelado, limpa e cobre para manter as moscas afastadas, tá bom? Numa panela, adiciona um pouco de óleo fortificado, cebola, tomate, cenoura e alho cortados aos pedaços. E refoga até todos os legumes ficarem macios. Depois, adiciona a mandioca cortada às fatias, mexe bem e põe água. Fecha a panela e deixa cozinhar por cerca de 10 minutos até a mandioca estar quase pronta. Junta os pedaços de peixe, um pouco de repolho cortado, sal iodado e deixa cozer.
8: Sim.
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8: Dá para acompanhar com chima. Fica muito bom.
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7: Sim.
6: 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Isto é diferente.
7: 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Ficou bom, não é?
6: 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Isso não parece ser muito difícil de fazer.
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0: Dentro de poucos instantes, vai acompanhar as notícias em cadeia nacional.
1: 14 horas é Moçambique. Seguimos para as notícias apresentadas por Olga da Glória. Boa tarde.
2: Boa tarde. A primeira-dama da República diz ser urgente colocar a mulher e a rapariga no centro do desenvolvimento económico. Gata Chapo intervinha em Nova Iorque no encontro da Organização das Primeiras-Damas para o Desenvolvimento, que decorreu sob o lema Um Legado de Liderança Promovendo Resultados para Mulheres e Raparigas. Reporta Mohamed Jane, enviado especial da Rádio Moçambique, a Nova Iorque.
3: A primeira-dama de Moçambique sublinhou que nos próximos 25 anos é fundamental que o continente africano coloque a mulher na tomada de decisões e com bases sólidas que contribuam para a independência económica.
4: Ao olharmos para os próximos 25 anos da Offline, a minha inspiração é que coloquemos a independência económica das mulheres africanas no centro da nossa visão de desenvolvimento. Em todo o nosso continente, as mulheres já sustentam famílias, cultivam as suas terras, desenvolvem negócios e têm as comunidades unidas. No entanto, muitas continuam fazê-lo sem o acesso equitativo a competências, financiamento, tecnologia, mercado e proteção social.
3: Geta Chapo integra a comitiva do Presidente da República que visita Nova Iorque, onde vai participar também da reunião de alto nível sobre a visão para mulheres e crianças. Rádio Moçambique, Nova Iorque, Mohamed Jani.
2: O empresário moçambicano Belmiro Destino Kiv foi nomeado cônsul honorário da República do Quirguistão em Moçambique. Na sequência da nomeação, Belmiro Kiv teve a autorização de presidente da República, Daniel Chapo, para exercer as funções consulares no país. Uma nota recebida na nossa redação refere que a nomeação é tida como um marco histórico nas relações entre o Quirguistão e o continente africano. De acordo com o documento, o cônsul honorário do Quirguistão em Moçambique, Belmiro Kiv, compromete-se a trabalhar para promover e fortalecer as relações entre os dois países, em foco na diplomacia económica, comércio, investimento, mineração e recursos naturais, energia, agricultura, turismo, educação, cultura, digitalização e infraestruturas. O processo de contratação de bens, obras e serviços pelo Estado passa a contar com uma estrutura centralizada de fiscalização destinada a reforçar a transparência, eficiência e a racionalização da despesa pública. É uma medida anunciada hoje em Maputo pela Secretária Permanente do Ministério das Finanças na sessão de divulgação do regulamento que cria a Central de Aquisições do Estado. Segundo a Albertina Fruquia, a central vai concentrar determinadas compras públicas, agregando necessidades de diferentes instituições para obter ganhos de escala e melhorar a coordenação dos processos.
5: O nosso objetivo é assegurar que o Estado compre melhor, de forma mais transparente e ao melhor custo possível, garantindo que os recursos públicos sejam utilizados com maior rigor e possam responder às prioridades de desenvolvimento do país. É neste espírito que realizamos esta sessão de divulgação. As UGEAS continuarão a exercer as competências que lhes são legalmente atribuídas na identificação, levantamento e planificação das necessidades de aquisições das respectivas instituições.
2: A Central de Aquisições do Estado passa igualmente a ser responsável pela agregação e análise das necessidades, gestão estratégica de categorias de bens e serviços, bem como a realização das aquisições centralizadas. US$ 1.700.000, o equivalente a mais de 108 milhões de meticais, estão a ser investidos em projetos de eletrificação rural nos distritos de Marara e Caorabaça, na província de Tete. Ignacio Gamay.
6: O montante é aplicado no âmbito da implementação do projeto da hidroelétrica de Impandancua, abrangendo 6 localidades dos 2 distritos. O investimento é financiado em parceria com a Eletricidade de Moçambique, EDM, e visa expandir o acesso à energia elétrica, criando condições para dinamizar as atividades económicas e sociais nas comunidades abrangidas. A representante do projeto Mpandankua, Jamila das Neves, explicou que a intervenção não se limita à eletrificação, estando prevista a criação de condições para potenciar as comunidades em outras áreas consideradas estratégicas para o desenvolvimento.
7: Ignacio Gamay, cidade de Tete.
2: Atualidade internacional. Forças armadas rebeldes tomam aeroporto na Etiópia. Trata-se das Forças Armadas de Tigray, um estado regional do norte da Etiópia, que assumiram na manhã de hoje o controle do aeroporto de Mekele, a capital da região, após crescentes tensões com o governo federal do país. A tomada do aeroporto foi confirmada à agência France Press por uma fonte de segurança estrangeira na Etiópia. A mesma fonte refere que a tomada de controle do aeroporto ocorre 3 dias após o anúncio por uma parte de 7 grupos opositores ao governo federal da formação de uma aliança para derrubar o executivo de Addis Abeba. Foram as notícias das 14 às próximas, às 15 horas. Boa tarde.
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0: Prezado ouvinte, boa tarde. São 14 horas e 5 minutos. 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
0: Há 14 anos, 7 minutos da nossa programação, contávamos a transmitir o programa Vozes Desportivas, ou melhor, o Desporto Interativo, em simultâneo com o canal desportivo, mas para o dia de hoje não será possível transmitir o programa por motivos alheios à nossa vontade. Aos amantes do desporto que estão sintonizados à Rádio Moçambique, vão as nossas desculpas.
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0: Musicalmente, vamos preencher esta hora Até a nossa despedida, retomamos com o tema da Lina Velancuz, esta voz que concorreu ao topo feminino dos anos 80.

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A música da Varsa, partindo dos estúdios da Rádio Moçambique, em Nampula, depois da passagem da banda Kakana, e este tema que nós acabamos de ouvir, tem como título África Wake Up. África, levante-se. Vamos recuar no tempo, convidar o professor Lai.

É verdade, o tema que nos dá a entender que realmente o professor Lai vem de longe. Vamos então ficar com este tema do Tony Maia, um tema que nos convida a alguma reflexão. O ciúme faz bem.

Ah, depois desta tem a mão uma pergunta surge. Homem e mulher, quem faz mais ciúme? Amigo ouvinte, ciúme na medida. Nem mais nem menos ciúme, não é? É 14h26, Tony Maga. Na sequência, vamos ficar com a Filomena Maricoai da Maíja. É fetina tu. Nós, os macuas, gostamos muitas vezes de dizer ah, a boca lá tu. É fetina.

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1: Bem, são 14 horas 30 minutos, recuando no tempo. Já estivemos aqui com o professor Lai, muito antes da dupla da Maísa e a Filomena Maricoa. Estamos agora com Ivan Martos.

É verdade, amigo ouvinte, você só ouve aqui na Rádio Moçambique a música antiga. É música de outros tempos, na verdade, não é música antiga, mas é música de outros tempos. Estamos agora com KK. Este diz Nolicana. Somos parecidos, não é? Uma tarde feliz.

Grande Dimas. Dimas, que num desses anos deste programa Angoma Moçambique, levou para casa a música mais votada. Então estamos aqui a recuar no tempo, na verdade, já no final deste nosso convívio radiofónico. Estamos a 3 minutos, se não mesmo 2 minutos, da nossa despedida. E, entretanto, vamos ficar com Puto Nicoca.

A beijinhos e abraços da Delfina Cabral, que assim lhe fez companhia das 9 horas e 55 minutos. Até aqui. Eu saio com muita saudade de si. Mas se Deus assim permitir, voltarei a estar consigo domingo, à hora 10. Boa tarde, não se esqueça, por ser feliz, você merece. Abdulei da Palma, nos cuidados técnicos, são

0: ouvinte, a província de Niassa registrou de janeiro a agosto deste ano 104 mortes por malária, de um universo de mais de 455 mil casos notificados da doença. É Senata Sânia. Seis funcionários do Hospital Geral José Macam, na cidade de Maputo, estão a responder a processos disciplinares por alegadas cobranças ilícitas e mau atendimento aos pacientes. À medida surgem respostas, queixas e reclamações submetidas à direção daquela unidade sanitária nos últimos meses. Segundo o diretor clínico Luís Halle, o hospital está comprometido em combater comportamentos que mancham a imagem do setor de saúde.
1: Se houver queixas relacionadas a um funcionário, relacionadas a um funcionamento da unidade sanitária, que estas queixas viessem direto para a direção do hospital, para que a gente possa tomar alguma medida. Se as queixas vão direto para um órgão de comunicação social, por exemplo, nós recebemos tarde esta informação e às vezes já não temos como conseguir reagir e dar uma resposta direta.
0: O médico respondeu às questões colocadas pelos deputados da bancada parlamentar do Podemos na Assembleia da República, que efetuaram uma visita ao Hospital Geral José Macamo. Voltamos à notícia da abertura. A província do Niassa registrou de janeiro a agosto deste ano 104 mortes por malária, de um universo de mais de 455 mil casos notificados da doença. É Senata Sane.
2: Este número de óbitos representa uma redução em 10 mortes comparativamente ao igual período do ano passado, em que 114 pessoas morreram por malária dos mais de 460 mil casos diagnosticados. A porta-voz da 12ª Sessão Ordinária do Conselho de Serviços de Representação de Estado, no Niassa, Lúcia Joaquim, disse que o cumprimento das regras de prevenção desta doença por parte da população contribuiu para esta ligeira redução de óbitos por malária na província. Entretanto, decorrem trabalhos de sensibilização das comunidades sobre o uso correto das redes mosquiteiras, higiene individual e coletiva, medidas para o combate à malária. Senata Sani Lixinga.
0: O secretário permanente do Ministério da Justiça, Assuntos Constitucionais e Religiosos, destaca a necessidade da digitalização dos serviços de registros e notariados para a garantia da segurança e celeridade na tramitação de documentos. Tuairik Abdala entende que os registros, para além de proteger os direitos dos cidadãos, garantem estabilidade e desenvolvimento socioeconómico do país.
3: A modernização e a expansão da cobertura dos nossos serviços, dos registros de notariado, constituem um imperativo social para garantir que nenhum cidadão fique invisível.
0: Abdala falava esta quarta-feira na Matola, na 18ª Reunião Nacional dos Registros e Notariados, que decorre sob o lema Registro e Notariado, promovendo a identidade e segurança jurídica dos atos. O governo investe mais de 700 mil meticais em projetos de antigos combatentes na província de Gaza. Gilberto Puca.
4: São no total 11 projetos de igual número de combatentes que receberam esta terça-feira em Xai-Xai, valores que variam de 50 mil a 120 mil meticais para a implementação de vários projetos financiados através do Fundo da Paz e Reconciliação Nacional. Falando em representação do secretário de Estado em Gaza, o diretor do Serviço Provincial de Ambiente em Gaza, Jacinto Twalf, disse que com o financiamento, o governo não só pretende valorizar o papel histórico do combatente, mas sim envolvê-lo nas ações de luta pela independência econômica. Com este desembolso, totalizam 99 projetos de igual número de combatentes financiados pelo Fundo da Paz e Reconciliação Nacional na província de Gaza, de onde vos falou Gilberto Buc.
0: O Instituto Nacional de Emprego em Sofala disponibilizou este ano mais de 150 kits de emprego a jovens recém-formados no quadro da promoção de autoemprego. Mário Malua.
5: Segundo a delegada provincial do INEP, em Sofala, Tela Maçanco, a disponibilização de kits de emprego já está a ter um impacto positivo ao nível dos distritos. Tela Maçanco anunciou a abertura em outubro de 2 balcões móveis nos distritos de Inhamatanda e Gorongosa, com o objetivo de aproximar oportunidades de empregos e estágios técnicos profissionais aos jovens. Mário Malua, Cidade da Beira.
0: No estrangeiro, pelo menos 2 pessoas morreram hoje na Ucrânia na sequência de ataques russos. Os ataques visaram instalações de transportes públicos, bombas de gasolina, a rede ferroviária e navios, indicam as autoridades de Kiev. Foram as notícias a esta hora. As próximas às 17 horas.

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0: 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Boa tarde.
1: E novamente, Cristina Xavier para a apresentação das notícias. Boa tarde.
2: Boa tarde, Helena Pitoro. Líderes africanos defendem reformas profundas no Conselho de Segurança das Nações Unidas para que a África, a América Latina e a Ásia estejam adequadamente representadas como membros permanentes com todos os direitos. Mohamed Jan, enviado especial da Rádio Moçambique a Nova Iorque.
3: O pronunciamento foi feito pelo estadista angolano João Lourenço durante a sua apresentação no debate de alto nível da ONU. Aliás, este discurso foi muito próximo ao discurso do vice-presidente da Tanzânia, Deogratias Njelembe, que abordou também temas de interesse global, como o conflito na faixa de Gaza. E é mesmo sobre a paz que o presidente da República, Daniel Chapo, poderá também fazer menção no seu discurso de hoje, inserido nos debates de alto nível da 81ª sessão da Assembleia Geral da ONU. Daniel Chapo vai discursar hoje perante chefes de Estado e de governo na sede da ONU aqui em Nova Iorque. A sua intervenção está prevista para o final da tarde aqui em Nova Iorque, provavelmente às 17 horas e, no caso, 23 horas de Moçambique. De Nova Iorque para a Rádio Moçambique, Mohamed Jan.
2: A IEN Rovuma Basin, através do projeto Coral Sul, desembolsou nos últimos 20 anos cerca de US$ 1 mil milhões em contratos com empresas moçambicanas, reforçando o conteúdo local e contribuindo para o crescimento do tecido empresarial nacional. Pormenores por Carmona Luiz.
4: Segundo o diretor-geral da IEN, só no ano passado, mais de 200 empresas locais participaram na iniciativa IEN Open Date, que proporcionou melhor acesso à informação sobre as oportunidades na cadeia de valor do LNG, gás natural liquefeito. Falando nesta quarta-feira, na cidade de Pemba, no lançamento do relatório de sustentabilidade, Francesco Gaspar garantiu que, no âmbito da responsabilidade social, aquela multinacional italiana aposta no desenvolvimento das comunidades locais. Carmona Luiz, em Pemba.
2: E o governador da província de Tete convida as empresas que operam no setor de hidrocarbonetos a participar na Conferência Internacional de Investimento agendada para outubro próximo, naquele ponto do país. Ignacio Gamay.
5: O convite surge numa altura em que vários países já confirmaram a sua participação no evento, que pretende promover as potencialidades económicas e oportunidades de investimento existentes em Tete. Domingos Viola formulou o convite esta quarta-feira na abertura do workshop de apresentação do projeto Rovuma LNG aos diferentes segmentos sociais da província. Viola disse que a conferência constitui uma plataforma para aproximar investidores, empresas e outros atores económicos das oportunidades existentes na província, com destaque para os setores considerados estratégicos para o desenvolvimento de Tete. Ignacio Gamay, cidade de Tete.
2: O secretário permanente do Ministério da Justiça, Assuntos Constitucionais e Religiosos, destaca a necessidade da digitalização dos serviços de registros e notariados para a garantia da segurança e celeridade na tramitação de documentos. Tuarik Abdallah entende que os registros, para além de proteger os direitos dos cidadãos, garantem estabilidade e desenvolvimento socioeconómico do país.
6: A modernização e a expansão da cobertura dos nossos serviços, dos registros de notariado, constituem um imperativo social para garantir que nenhum cidadão fique invisível.
2: Tuarik Abdallah falava esta quarta-feira na Matola, província de Maputo, na 18ª Reunião Nacional dos Registros e Notariados, que decorre sob o lema Registro e Notariado, promovendo a entidade, a identidade e segurança jurídica dos atos. 6 funcionários do Hospital Geral José Macamo, na cidade de Maputo, estão a responder a processos disciplinares por alegadas cobranças ilícitas e mau atendimento aos pacientes. A medida surge em resposta às queixas e reclamações submetidas à direção daquela unidade sanitária nos últimos meses. Segundo o diretor clínico, Luiz Joale, o hospital está comprometido em combater comportamentos que mancham a imagem do setor de saúde.
7: Se houver queixas relacionadas a um funcionário, relacionadas a um funcionamento da unidade sanitária, que estas queixas viessem direto para a direção do hospital, para que a gente possa tomar alguma medida. Se as queixas vão direto para um órgão de comunicação social, por exemplo, nós recebemos tarde esta informação e às vezes já não temos como conseguir reagir e dar uma resposta direta.
2: O médico respondia a questões colocadas pelos deputados da bancada parlamentar do Podemos que efetuaram uma visita ao Hospital Geral José Macamo. No estrangeiro, pelo menos 2 pessoas morreram hoje na Ucrânia na sequência de ataques russos. Os ataques visaram instalações de transportes públicos, bombas de gasolina, a rede ferroviária e navios, indicam as autoridades de Kiev. Apresentamos as notícias a esta hora, as próximas às 18 horas.

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1: As notícias a esta hora apresentadas por Cristina Xavier. Muito boa noite.
2: Boa noite, Gércio Alexandre. Boa noite, ouvinte. O Presidente da República, Daniel Chapo, afirma em Nova Iorque que Moçambique atravessa um bom momento marcado pela abertura de novos investimentos para o desenvolvimento económico do país. Mohamed Dajan, enviado especial da Rádio Moçambique, a Nova Iorque.
3: Daniel Chapo aponta os megaprojetos em curso no país e outras áreas de investimento como a energia e a agricultura que tendem a merecer mais atenção no setor de investimentos. O presidente da República intervia num pequeno almoço de negócios com empresários norte-americanos. No âmbito de novos investimentos para o país, Daniel Chapo sublinhou que neste momento está na fase final o diálogo com ExxonMobil no processo de investimento no projeto LNG de gás natural na bacia do Rovuma, em Cabo Delgado.
4: Nos próximos 5 ou 10 anos em Moçambique, vamos apostar muito nos projetos de LNG. Estamos a falar de algo como 5 ou 6 bilhões de dólares. Agora, nossa visão em Moçambique é diversificar nossa economia. Por isso estamos aqui para falar sobre isso, para diversificar a nossa economia. Nós pensamos que é muito importante falar também da infraestrutura e da agricultura.
3: Presidente da República, intervindo no pequeno almoço com empresários norte-americanos no quadro da sua visita a Nova Iorque. Rádio Moçambique, Nova Iorque, Mohamed Jani.
2: Presidente da República, Daniel Chapo, afirma em Nova Iorque que Moçambique atravessa um bom momento marcado pela abertura de novos investimentos para o desenvolvimento económico do país e a EN Rovuma Basin, através do Projeto Coral Sul, desembolsou nos últimos 20 anos cerca de US$ 1.000 milhões em contratos com empresas moçambicanas, reforçando o conteúdo local e contribuindo para o crescimento do tecido empresarial nacional. Pormenores por Carmona Luís.
5: Segundo o diretor-geral da EN, só no ano passado, mais de 200 empresas locais participaram na iniciativa EN Open Date, que proporcionou melhor acesso à informação sobre as oportunidades na cadeia de valor do LNG, gás natural liquefeito. Falando nesta quarta-feira, na cidade de Pemba, no lançamento do relatório de sustentabilidade, Francesco Gaspar garantiu que no âmbito da responsabilidade social, aquela multinacional italiana aposta no desenvolvimento das comunidades locais. Carmona Luiz, em Pemba.
2: O governador de Tete convida as empresas que operam no setor de hidrocarbonetos a participar na Conferência Internacional de Investimentos agendada para outubro próximo, melhor dizendo, para este mês na província. Detalhes por Ignacio Camay.
6: O convite surge numa altura em que vários países já confirmaram a sua participação no evento que pretende promover as potencialidades económicas e oportunidades de investimento existentes em Tete. Domingos Viola formulou o convite esta quarta-feira na abertura do workshop de apresentação do projeto Rovuma LNG aos diferentes segmentos sociais da província. Viola disse que a conferência constitui uma plataforma para aproximar investidores, empresas e outros atores econômicos das oportunidades existentes na província, com destaque para os setores considerados estratégicos para o desenvolvimento de Tete. Ignacio Gamay, Cidade de Tete.
2: O governador de Tete convida as empresas que operam no setor de hidrocarbonetos a participar na Conferência Internacional de Investimentos agendada para outubro próximo na província. A organização não-governamental Visão Mundial está a implementar dois projetos de recuperação pós-cheias nas áreas da agricultura e infraestruturas nos distritos de Guijá e Mabalane, província de Gaza. Rogério Madete.
7: Na área de agricultura, a Visão Mundial está a apoiar as famílias camponesas através da distribuição de kits de sementes diversas, com vista a garantir o relançamento da produção agrícola nos dois distritos. O gestor de programas da Visão Mundial em Gaza indicou que no setor de infraestruturas, a organização está focalizada na recuperação de furos e sistemas de abastecimento de água que foram danificados pelas cheias. Amílcar Checo diz que a execução destes projetos nos distritos de Mabalane e Guijá vai se estender até o próximo ano. Rogério Madede, em Xaxai.
2: Na atualidade internacional, Angola registrou 19 novos casos de Mpox nas últimas 24 horas em 8 províncias. De acordo com o Ministério da Saúde angolano, com os novos registros, o país contabiliza atualmente 107 casos ativos de Mpox. Nas últimas 24 horas foram registradas 4 altas hospitalares, refere a mesma fonte. O tempo, a cidade de Tete poderá registrar amanhã 34 graus centígrados de temperatura máxima, seguida por Maputo, Nampula e Pemba com 31 graus. Beira Climane 30, Xai-Xai, Inhambane, Vilanculo 29, Chimoio 27 e Lixinga 24 graus centígrados de temperatura máxima. Foram as notícias das 18, as próximas às 19 horas e 30 minutos, inseridas no Jornal da Noite.

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0: Ao som de Zoco Demande, iniciamos esta viagem de rádio que segue até às 20 horas e 55 minutos. Boa noite, bem-vindo a esta viagem. Assinada em português por Fidalgo Júnior. Acompanhe daqui a mais um pouco, precisamente às 19 horas, o Jornal de Nampula, que segue na sua segunda edição. Logo adiante, às 19h15, a nossa habitual página comercial. 19h30, o Jornal da Noite, em cadeia nacional. Às 20 horas, vamos em cadeia nacional, continuar com mais um espaço informativo. Às 20h55 minutos, vamos nos despedir. Hoje é quarta-feira. Vamos dar espaço aos colegas de Imaco a partir das 20h55 para a continuação do terceiro e último período de emissão na sua estação. É o nosso convidado. Boa noite.
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0: São 19 horas em todo o território nacional.
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0: É o momento para conhecermos as principais notas de atualidade que marcam a província de Nampula nesta quarta-feira. É tempo para Gracinda Caramage trazer a segunda edição do Jornal de Nampula. Boa noite e ótima audição.
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4: Boa noite, estimado ouvinte. A Direção Provincial da Cultura e Turismo de Nampula está a trabalhar, junto dos operadores turísticos, para responder à procura durante a próxima quadra festiva. O distrito de Mojincoal, na província de Nampula, capturou no primeiro semestre deste ano cerca de 9.700 toneladas de pescado. Estes e outros assuntos serão desenvolvidos ao longo da presente edição, referente ao dia 23 de setembro de 2026, editado e apresentado por Gracinda Caramage e Rosário Ângelo na sonorização. Boa audição! O governo da província de Nampula está a trabalhar para retirar pessoas aparentemente com problemas mentais, algumas delas que circulam sem roupa ou seminuas nas ruas das cidades e vilas desta parcela do país. Olívio Mateus.
5: Particularmente a cidade de Nampula tem se tornado nos últimos dias epicentro de pessoas com problemas mentais, uma situação associada ao consumo abusivo de drogas, com maior incidência por parte de jovens. A situação preocupa os membros da Assembleia Provincial que questionaram ao Conselho Executivo Provincial durante os trabalhos da 5ª Sessão Ordinária deste órgão fiscalizador sobre as ações em curso para travar este cenário nas ruas. E o diretor do gabinete do governador de Nampula, Calcar de Albuquerque, informou na ocasião que já há trabalhos em curso para a retirada dos doentes mentais nas ruas.
6: Em coordenação com o Serviço Distrital de Saúde, Mulher e Ação Social, Polícia da República de Moçambique e Centro de Saúde Mental de Nampula, decorre o mapeamento das pessoas com doenças mentais e, ao mesmo tempo, estão sendo realizadas palestras nas comunidades sobre a necessidade de proteção das pessoas dementes e posterior encaminhamento ao Centro de Saúde Mental, considerando que, para o internamento do demente mental, é necessário que haja acompanhamento familiar. A título de exemplo, na semana passada conseguiu-se reintegrar duas pessoas dementes nas respectivas famílias, aqui na cidade de Nampula, e estão a ter o devido acompanhamento.
5: Diretor do gabinete do governador de Nampula, Calcar de Albuquerque, o dirigente reconheceu que a circulação de pessoas com problemas mentais nas ruas cria perigo para a ocorrência de acidentes e vulnerabilidade de violação a este grupo, além da perda de dignidade. Por isso, faz apelo para os familiares terem maior atenção aos seus membros.
4: O distrito de Mojincoal prevê capturar até dezembro deste ano 20 mil toneladas de diverso pescado. Albano Xavier desenvolve a notícia.
3: O distrito de Mujincual, na província de Nampula, capturou no primeiro semestre deste ano cerca de 9.700 toneladas de pescado. O volume representa um crescimento de 2.200 toneladas de pescado capturado, se comparado com o igual período de 2025. O diretor do Serviço Distrital das Atividades Económicas de Mujincual, Daniel Justino, informou que o distrito prevê capturar até dezembro deste ano 20 mil toneladas de diverso pescado. Daniel Justino disse que atualmente a região registra uma tendência cada vez mais crescente na captura do pescado por conta do envolvimento de muitos atores na pesca, eliminação de artes nocivas como o uso da rede mosquiteira e construção das áreas de recuperação dos recursos.
7: Porque as embarcações que estão a entrar novas, eles têm usado artes normais. Estamos a eliminar aquelas que são as artes nocivas, o uso da rede mosquiteira, quinia, mas também estamos a fazer áreas de reservas para conservação do pescado. Uma área que é vedada por um ano, temos áreas permanentes que não são, mas temos aquelas áreas de recuperação de recursos. Temos 6 áreas que já foram feitas delimitadas, que é no sentido de o peixe naquela zona não pode se fazer nenhuma atividade pesqueira. Quando o peixe estiver lá, ele deve crescer, reproduzir. Quando chegar à fase adulta, quando ele vai no mar livre ou aberto, ali o pescador já apanha lá. Mas também estamos a fazer as ações de sensibilizações para os períodos de veda, que é para nós, os nossos homens estarem sempre no mar, porque vão estar em conflito com a lei.
3: Diretor do Serviço Distrital das Atividades Económicas de Mujincual, Daniel Justino, e os avanços na captura do pescado este ano naquela região localizada no litoral da província.
4: A diretora provincial da Cultura e Turismo de Nampula disse que o seu setor está empenhado na divulgação dos destinos turísticos da costa, assim como do interior da região, rumo às festividades do fim do ano. Olívio Mateus.
3: A Direção Provincial da Cultura e Turismo de Nampula está a trabalhar junto dos operadores turísticos para responder à procura durante a próxima quadra festiva. A província de Nampula gaba-se pelas lindas praias existentes em todos os 10 distritos costeiros, sobretudo Angoche, Ilha de Moçambique, Mossoril e Nacala, que carregam consigo também locais históricos, além das maravilhosas montanhas do interior, que se tornam igualmente um atrativo para visitantes nacionais e estrangeiros. Jamil Abicá, diretora provincial da Cultura e Turismo de Nampula, disse que com a divulgação dos destinos turísticos da costa, assim como do interior da região, espera-se maior fluxo de visitantes, daí que o setor está a preparar para tirar maiores ganhos.
8: Considerando também que o mês de novembro já é um mês de alto para o turismo, acreditamos que vamos conseguir mobilizar que os turistas, os visitantes, também programem suas férias para Nampula. Temos sim capacidade, depois da cidade de Nampula, o distrito de Nacala é o distrito com a maior parte dos empreendimentos, temos capacidade em termos de restauração, temos capacidade em termos artísticos em Nacala, então estamos preparados para acolher todos aqueles que decidirem visitar Nampula, porque nós estamos a segmentar para este quinquênio o turismo do interior, também o turismo costeiro.
3: Jamil Abicá, diretora provincial da Cultura e Turismo de Nampula, falar da preparação da região para receber visitantes na próxima quadra festiva.
4: Rádio Moçambique a transmitir o Jornal de Nampula na sua segunda edição. A Universidade de Lúrio realizou esta quarta-feira uma palestra sobre o papel das artes e da cultura na promoção da paz. Fidalgo Júnior.
9: Gracinda e ouvinte, boa noite. Participantes do Palishow, uma janela de reflexão sobre os assuntos do dia-a-dia da sociedade, realizada na tarde desta quarta-feira pela Universidade de Lúrio, em Nampula, entendem que é chegada a altura das famílias unirem-se em prol do resgate dos valores identitários com vista à manutenção da unidade entre os povos. E esta ação é vista para já de urgente, pois devido à aculturação e à evolução das tendências da globalização, continuamente a cultura moçambicana perde a sua hegemonia e para trás deixam-se hábitos e costumes de um povo.
10: Justiniano António Fernando, a comunidade tem um papel que é de transmitir o seu valor às crianças, porque a transmissão de valor faz-se de geração para geração.
11: António Sixpence, deixemos o que é do momento para trás e vamos valorizar o que é nosso para podermos ser mais íntegros.
9: E quem está inconformado com a situação é o sociólogo Jaib Mukuf, que aponta algumas estratégias para salvar alguns costumes da nossa identidade.
7: A solidariedade, a ajuda mútua, o bater a porta logo ao acordar. É parte da nossa cultura. Tradicionalmente era assim. Alguém acordou antes de ir à sua machamba, ao seu local de trabalho, saber como é que os vizinhos passaram a noite.
9: Realizada esta edição do Palixou, as atenções estão na extensão desta atividade, referiu Jaime Gimus, diretor da Cultura e Desporto, na Unilúrio.
12: Em função do que nós podemos constatar, o próximo passo é voltar a criar ambientes iguais, programas iguais, as escolas secundárias, os centros de formação de professor, porque é lá onde nós iniciamos a formação de identidades, a formação de indivíduos que se orgulham daquilo que são. Vamos envolver mais instituições para criarmos ambientes iguais.
9: Os músicos Ali Faca, Alan Tu e Elcide Oliveira foram os artistas presentes no painel de debate, coadjuvados pelo sociólogo Jaime Mukufo, que também refletiu a volta da situação da paz na cultura e da preservação da identidade. Ao cair do pano do evento, houve um momento para a animação musical.
4: Munícipes da cidade de Nampula congratulam as ações da Idelidade no concernente à melhoria das vias de acesso na urbe, com destaque para os bairros periféricos cuja transitabilidade era deficiente. Hermínia Francisco.
13: Entrevistados a propósito da pavimentação da estrada que liga a Avenida do Trabalho ao bairro de Mutawanha Piloto, numa extensão de mais de 1 quilômetro, admitem que, com a conclusão da obra, a mobilidade de pessoas e bens vai melhorar significativamente. As vozes que se seguem são de Ibrahimo, Laikimi Banzi e Conceição António.
14: A rua que está abrindo, primeiro, é de maior satisfação. O impacto vai trazer positivo, um desenvolvimento para o bairro que estava muito parado. A urbanização está ficando boa. Muita ansiedade e grandes expectativas para nós que somos munícipes.
15: Falando em particular do bairro Piloto, estávamos mesmo a precisar. Há anos que esta via estava mesmo, posso assim dizer, entre aspas, de qualquer maneira. E temos aqui a ver uma grande evolução. É uma grande alegria ver este bairro a desenvolver, até porque a reabilitação da estrada vai trazer mais oportunidades por conta do desenvolvimento da via de acesso.
16: Sobre a estrada, eu estou a ver mesmo melhor, porque as nossas estradas estavam bem emburacadas. Especialmente essa nossa estrada da clínica. Estou bem feliz por ver a estrada assim. Até depois de acabar, eu acho que tudo vai melhorar.
13: Palavras de alguns moradores do bairro de Mutawanha Piloto à volta da pavimentação da estrada que parte da clínica na Avenida do Trabalho ao bairro de Mutawanha Piloto, na cidade de Nampula. A obra, iniciada há 2 meses, poderá ser entregue antes do final do ano.
4: Rádio Moçambique a transmitir o Jornal de Nampula na sua 2ª edição. Passemos ao desporto. O governo de Liupo e Nampula procedeu ao lançamento da iniciativa do mapeamento de todos os campos de futebol existentes no distrito. Calixto Pedro.
17: Para lamentar esta iniciativa, decorre igualmente a distribuição de material desportivo às 72 equipas registradas na região. O diretor do Serviço Distrital de Educação, Juventude e Tecnologia de Liupo, Júlio António, referiu que a iniciativa visa criar uma base de dados sobre o real estado das infraestruturas desportivas, permitindo um planeamento mais eficaz para futuras intervenções e melhoria nos recintos de jogos. Segundo Júlio António, o projeto abrange não só a sede distrital, mas também todos os postos administrativos, com o objetivo de massificar a prática desportiva e elevar a qualidade do futebol praticado na região. A entrega de material desportivo surge como um balão de oxigênio para as equipas locais que muitas vezes enfrentam dificuldades financeiras para adquirir recursos básicos.
18: Nesse preciso momento, desenhamos um plano de ação para podermos visitarmos todos os campos desportivos que temos aqui no distrito de Liupo, assim como as equipas desportivas, em que nesse preciso momento temos cerca de 78 equipas desportivas que praticam o desporto. Então, o nosso compromisso é, de facto, apoiar essas equipas em material desportivo e também comprometermos em assistirmos em campos desportivos. Nas últimas visitas que nós fizemos, fizemos, fomos encontrando alguns campos mal localizados, então ali nós achamos que deveríamos assistir essas equipas, encontrando espaços apropriados para decorrer o desporto. Na verdade, o desporto é necessário neste distrito. Nós também temos vindo a sentir esta vontade da nossa juventude para poder praticar o desporto. E nós, como enquanto entidade de tutela ao desporto, temos esse compromisso de fazermos todo o acompanhamento possível neste distrito de Liupo. Esse é um levantamento que nós fazemos, tanto incluindo os postos administrativos, os dois que nós temos. Então, essas equipas estão mesmo situadas neste tanto território todo do distrito de Liupo. Vamos reforçar esse mapeamento.
17: Júlio Antônio, diretor do Serviço Distrital de Educação, Juventude e Tecnologia de Liupo, afirmando que a ação de entrega de material desportivo pretende descobrir novos talentos nas comunidades, incentivar a juventude a adotar estilos de vida saudáveis e estruturar formas competitivas do futebol suburbano e rural.
4: Por aqui termina o Jornal de Nampula na sua segunda edição, onde destacamos que a Direção Provincial de Cultura e Turismo de Nampula está a trabalhar junto dos operadores turísticos para responder à procura durante a próxima quadra festiva. O distrito de Mojincoal, na província de Nampula, capturou no primeiro semestre deste ano cerca de 9.700 toneladas de pescado. Despedem-se Gracinda Caramage e Rosário Ângelo. Boa noite.
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9: Sete e quinze, óbvio, da noite. Para já vamos à nossa página comercial.
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2: E foi assim que espreitamos a nossa mantra sonora. Acompanhe dentro de instantes o Jornal da Noite. Leva-nos à hora da informação. Agostinho Viana, artista da nossa província. Chama-se Chaconi Chaco. Boa noite.

É sem dúvida uma das grandes vozes da nossa música, que usamos-la para, obviamente, acompanhar o ouvinte neste encontro da noite de quarta-feira, quando caminhamos com 23 de setembro de 2026. E porque hoje é 23 de setembro, vale recordar que a escala internacional celebra-se o Dia das Línguas de Sinais, que é uma data que de resto foi instituída pela Organização das Nações Unidas para promover a consciencialização à volta da importância da língua, no caso de sinais, para os direitos humanos das pessoas surdas. Este dia, se preferir, neste dia também o mundo reflete a volta da situação do assédio este voltado à mulher, e que, de certa maneira, tem comprometido o bem-estar desta classe social. O Dia Internacional contra a Exploração Sexual e o Tráfico de Mulheres e Crianças é uma data que convida igualmente a refletir sobre a necessidade de proteger a dignidade humana e reforçar a nossa responsabilidade, no caso coletiva, para a prevenção e combate a todas as formas de exploração e tráfico de pessoas. É um dia que também reflete a exploração sexual e o tráfico de mulheres e crianças, que constituem graves violações dos direitos humanos, atingindo sobretudo pessoas em situação de vulnerabilidade e deixando profundas consequências nas vítimas, suas famílias e a comunidade. Datas importantes que também vão merecer alguma atenção no Jornal da Noite, que segue dentro de instantes aqui na rádio. Um jornal que irá olhar a volta da cimeira, a 81ª cimeira da Organização das Nações Unidas, que acontece na sua sede em Nova York, Estados Unidos. A Rádio Moçambique acompanha o desenrolar desta atividade, onde participa ao mais alto nível o alto magistrado da nação, o presidente da República, Daniel Chap. No país são 19h30, tempo e espaço a seguir para o Jornal da Noite, ao qual desejamos ao ouvinte votos de uma ótima audição. Boa noite.

0: Boa noite. Presidente da República defende em Nova Iorque que só com a paz o país pode continuar a caminhar rumo ao desenvolvimento econômico.
1: Eu próprio passei por momentos de grande provação e sofrimento vivido durante a guerra dos 16 anos. Por isso, sempre sonhei com um Moçambique de verdadeira paz e um Moçambique seguro, um país reconciliado, um país politicamente, economicamente e socialmente estável, um país de prosperidade e tecnologicamente avançado.
0: O presidente Daniel Chapo falava hoje no evento sobre o diálogo nacional inclusivo em Moçambique. A IEN Rovuma Basin, através do projeto Coral Sul, desembolsa cerca de US$ 1.000 milhões em contratos com empresas moçambicanas, reforçando o conteúdo local e contribuindo para o crescimento do tecido empresarial nacional. No estrangeiro, escolas iranianas reabrem depois de 7 meses fechadas devido à guerra. Destaques da presente edição do Jornal da Noite. Francisco Jad está na sonorização e Cristina Xavier na edição e apresentação. Boa escuta. Presidente da República afirma em Nova Iorque, no encontro com empresários americanos, que Moçambique atravessa um bom momento marcado pela abertura de novos investimentos para o desenvolvimento econômico do país, reporta Mohamed Jan, enviado especial da Rádio Moçambique a Nova Iorque.
2: Daniel Chapo aponta os megaprojetos em curso no país e outras áreas de investimento como a energia e a agricultura que tendem a merecer mais atenção no setor de investimentos. O presidente da República intervia num pequeno almoço de negócios com empresários norte-americanos. No âmbito de novos investimentos para o país, Daniel Chapo sublinhou que neste momento está na fase final o diálogo com ExxonMobil no processo de investimento no projeto LNG de gás natural na bacia do Rovuma, em Cabo Delgado. Nos próximos 5 ou 10 anos em Moçambique, vamos apostar muito nos projetos de LNG. Estamos a falar de algo como 5 ou 6 bilhões de dólares. Agora, nossa visão em Moçambique é diversificar nossa

0: Chapo falava esta quarta-feira no evento sobre o Diálogo Nacional Inclusivo em Moçambique. Trata-se do evento que contou com representantes das Nações Unidas.
1: Eu próprio passei por momentos de grande provação e sofrimento vivido durante a guerra dos 16 anos. Por isso, sempre sonhei com um Moçambique de verdadeira paz e um Moçambique seguro, um país reconciliado, um país politicamente, economicamente e socialmente estável, um país de prosperidade e tecnologicamente avançado. Por isso, como defendia Nelson Mandela, não há desenvolvimento sem paz e não há paz sem desenvolvimento. Paz e desenvolvimento são dois elementos intrinsecamente ligados, como eu disse aqui, duas faces da mesma moeda. Uma influencia a outra e vice-versa. Não há paz sem desenvolvimento e não há desenvolvimento sem paz.
0: Presidente da República Daniel Chapo intervindo no evento sobre o Diálogo Nacional Inclusivo, inserido na sua visita de trabalho a Nova Iorque. E no debate de alto nível da ONU, os líderes africanos defenderam reformas profundas no Conselho de Segurança das Nações Unidas para que a África, a América Latina e a Ásia estejam adequadamente representadas como membros permanentes com todos os direitos. De novo, Mohamed Jan.
2: O pronunciamento foi feito pelo estadista angolano João Lourenço durante a sua apresentação no debate de alto nível da ONU. Aliás, este discurso foi muito próximo ao discurso do vice-presidente da Tanzânia, Deogratias Njelembe, que abordou também temas de interesse global, como o conflito na faixa de Gaza. O estadista angolano falou sobre a necessidade de a voz dos africanos ser ouvida e respeitada sobre assuntos que mexem com o mundo.
3: A República de Angola reafirma o seu pleno apoio à posição comum africana consagrada no Consenso de Ezulwini e na Declaração de Sirte. A voz dos africanos deve ser escutada em todas as circunstâncias, em todos os momentos, nos processos de tomada de decisões estratégicas sobre as questões da paz, da segurança mundial, do financiamento ao desenvolvimento, assim como das questões climáticas e da governação mundial da inteligência artificial.
2: Estadista angolano João Lourenço, intervindo no debate de alto nível da 81ª sessão da Assembleia Geral das Nações Unidas. Os debates de alto nível da 81ª sessão da Assembleia Geral da ONU giram em volta da paz, segurança e mudanças climáticas. A título de exemplo, o presidente francês Emmanuel Macron defendeu a necessidade do respeito da soberania e direitos das nações. Macron foi mais profundo ao apelar às nações para que se juntem numa coligação internacional para o desenvolvimento de outros modelos de inteligência artificial, visando reduzir a dependência global em relação aos Estados Unidos da América e à China. Ainda nos debates de alto nível, o secretário-geral da Organização das Nações Unidas, António Guterres, criticou o uso da inteligência artificial na disseminação de mensagens de ódio que semeiam guerras entre nações. Discursos de ódio só fomentam guerras. Promovamos a paz e não o desentendimento. Sejamos mais unidos numa só ação. Secretário-Geral da ONU, António Guterres, intervindo nos debates de alto nível sobre a necessidade de preservação da paz no mundo. E é mesmo sobre a paz que o Presidente da República, Daniel Chapo, poderá também fazer menção no seu discurso de hoje, inserido nos debates de alto nível da 81ª sessão da Assembleia Geral da ONU. Daniel Chapo vai discursar hoje perante chefes de Estado e de Governo na sede da ONU aqui em Nova Iorque. A sua intervenção está prevista para o final da tarde aqui em Nova York, provavelmente às 17 horas e, no caso, 23 horas de Moçambique. E eu estarei aqui atento a esta intervenção do presidente Chapo. Por hora e tudo, de Nova York para a Rádio Moçambique, Mohamed Jani.
0: Bom trabalho, Mohamed Jânio, comentarista da Rádio Moçambique. Patrício José diz que a pacificação de Moçambique é fundamental para investidores olharem para o país como um mercado seguro para fazer negócios. Leopoldo Agapito.
4: Patrício José falava hoje no programa

0: debate político desta estação emissora, que, entre outros temas, abordou a participação do Presidente da República, Daniel Chapo, na 81ª sessão da Assembleia Geral das Nações Unidas. A fonte entende que Daniel Chapo vai usar aquele palco internacional para partilhar a sua visão de independência econômica de Moçambique, com foco no uso sustentável do potencial energético nacional.
1: Eu acho que é um momento oportuno que o chefe de Estado encontrou para, no meio de tantos outros chefes de Estado, já alguns já passaram lá do pódio da Assembleia Geral também, poder expor o Moçambique nessa perspectiva. Mas também como um jovem presidente de Moçambique, também está a expor um pouco o seu cabedal, sua visão. Não uma visão necessariamente como pessoal de um país sob a sua liderança, como chefe de Estado, procura trazer todo um sentimento agregado da sociedade moçambicana, não é? Como um instrumento de pacificação, um instrumento de desenvolvimento, para que daqui a algum tempo alguns problemas, se não resolvidos, teremos que ter mitigado.
0: Para o comentarista Egídio Vaz, o encontro de Daniel Chapo com a diretora-geral do Fundo Monetário Internacional foi positivo, porque a missão deste organismo financeiro internacional deixou o país recentemente com um comentário pouco encorajador.
2: Estes todos encontros com estes todos potenciais investidores não passam sem a chamada carta branca ou carta de confronto do FMI. Este sistema internacional e os acessos ao capital internacional pelos países em vias de desenvolvimento, e principalmente signatários dos acordos de adesão ao FMI, é muito rigoroso e tem no FMI como o seu avalista, mesmo que não seja avalista com dinheiro, mas a sua opinião. Para mim, o primeiro dia foi extremamente importante e foi extremamente positivo, porque a avaliar pelas declarações, não do Presidente da República, mas da própria diretora-geral, julgo eu que Moçambique ganhou um dia.
0: O julgamento de Venâncio Mondlane esteve igualmente em debate e o comentarista Gustavo Mavi diz que o político queria usar a transmissão em direto do seu julgamento para reavivar o sentimento de revolta dos seus apoiantes. Mavi anotou que Venâncio Mondlane pretendia usar durante o seu julgamento discursos para motivar e instigar os seus apoiantes para uma nova onda de violência e destruição no país.
3: A minha convicção me diz isso, que ele queria usar esse julgamento para fazer para se apresentar como um grande herói que está a desafiar o sistema, e os seus apoiantes, com ou sem razão, ficariam de novo motivados, de novo enfurecidos, e poderia provavelmente culminar numa nova onda de violência, de destruições, e isso, o tribunal ponderou tudo isso, é o meu entendimento, e achou por bem não voltar a abrir o caixão deste cadáver.
0: Comentarista da Rádio Moçambique, Gustavo Mavi.
4: A Iene Ruvuma Basin, através do projeto Coral Sul, desembolsou nos últimos 20 anos cerca de US$ 1.000 milhões de dólares americanos em contratos com empresas moçambicanas, reforçando assim o conteúdo local e contribuindo para o crescimento do tecido empresarial nacional. Reporta Carmona Luiz.
5: Só no ano passado, segundo o diretor-geral da Iene, mais de 200 empresas locais participaram na iniciativa Iene Open Date, que proporcionou melhor acesso à informação sobre as oportunidades na cadeia de valor do LNG, gás natural liquefeito. Falando nesta quarta-feira, na cidade de Pemba, capital provincial de Cabo Delgado, no lançamento do relatório de sustentabilidade, Francesco Gaspar garantiu que, no âmbito da responsabilidade social, aquela multinacional italiana aposta no desenvolvimento das comunidades locais.
6: Até a data, cerca de 100 mil estudantes beneficiarão das nossas iniciativas de apoio no ensino e capacitação. No área de saúde, os nossos programas já alcançarão aproximadamente 40 mil mulheres e crianças, contribuindo para um melhor acesso a cuidados de saúde de qualidade. Temos igualmente promovido melhorias no acesso à água, saneamento e oportunidades de geração de rendimento. No distrito de Mecufil, estas iniciativas já beneficiarão mais de 37 mil pessoas.
5: Por sua vez, o secretário do Estado em Cabo Delgado, Plácido Pereira, disse que o desafio do governo é garantir que os investimentos contribuam diretamente para a transformação estrutural da economia nacional.
7: A província de Cabo Delgado tem um papel central, insubstituível nesta caminhada. Por isso, quando falamos destes investimentos, devemos obrigatoriamente falar de oportunidades de emprego e autoemprego para os moçambicanos, de capacitação da nossa juventude, de conteúdo local efetivo, do fortalecimento das empresas nacionais, da transferência de conhecimento e da melhoria real das condições de vida das comunidades. É desta forma que os recursos naturais cumprem o seu propósito soberano, quando a riqueza produzida ajuda a criar capacidades e prosperidade dentro do país.
5: Para Valige Tawabo, governador de Cabo Delgado, as potencialidades económicas e os recursos estratégicos colocam a província no centro de importantes perspectivas de desenvolvimento do país. As duas décadas da N-Rovuma Basin neste país, que neste ano se assinalam, é sob o lema 20 anos da N em Moçambique e juntos crescemos. Carmona Luiz, em Pemba.
4: E o governador de Tete convida as empresas que operam no setor de hidrocarbonetos a participar na Conferência Internacional de Investimentos agendada para outubro próximo na província. A reportagem é de Ignacio Gamay.
8: O convite surge numa altura em que vários países já confirmaram a sua participação no evento, que pretende promover as potencialidades económicas e oportunidades de investimento existentes em Tete. Domingos Viola formulou o convite esta quarta-feira na abertura do workshop de apresentação do projeto Rovuma LNG aos diferentes segmentos sociais da província. Viola disse que a conferência constitui uma plataforma para aproximar investidores, empresas e outros atores económicos das oportunidades existentes na província, com destaque para os setores considerados estratégicos para o desenvolvimento de Tete.
9: Esta conferência internacional será uma oportunidade ímpar para que as empresas de diversos setores apresentem as suas visões, os seus projetos e as suas necessidades. E é para que, em conjunto com o governo e com os demais atores econômicos, possamos definir caminhos concretos para um desenvolvimento mais integrado, mais inclusivo e mais sustentável. A vossa presença na nossa Conferência Internacional de Investimento de Tete será um contributo valioso para o sucesso do evento e para o fortalecimento da confiança dos investidores para com a província de Tete e também para com Moçambique. Por isso, contamos convosco neste importante evento que caminha a passos largos para a sua materialização.
8: A Conferência Internacional de Investimentos de Tete pretende igualmente colocar a província no radar de investidores nacionais e estrangeiros e ampliar a participação do setor privado no desenvolvimento da província. Ignacio Gamay, Cidade de Tete.
4: O governador de Tete convida as empresas que operam no setor de hidrocarbonetos a participar na Conferência Internacional de Investimentos agendada para outubro próximo. Enquanto isso, o governo da província de Maputo busca soluções junto de parceiros para responder aos desafios que ainda persistem no setor de educação. Stélio Manhissa.
10: Turmas ao relento, falta do livro escolar, atraso no pagamento de horas extraordinárias aos professores, exiguidade de fundos e de meios circulantes são alguns dos desafios que ainda tiram sossego às autoridades na província. A situação agravou-se com a ocorrência das cheias e inundações que no início deste ano afetaram a região sul do país, onde, para além de ceifar vidas humanas, destruíram parte significativa das infraestruturas escolares nesta região do país. Inconformado com a realidade, o Executivo Provincial de Maputo acelera contactos com seus parceiros para reverter o cenário. Foi o que disse o porta-voz do Governo Provincial, Lúdger Gemo, tendo avançado outras ações ainda em curso.
11: Constitui perspectiva do Executivo Provincial de Maputo a mediação e o acompanhamento do processo da admissão de professores junto às entidades competentes, visando a afetação dos mesmos de forma antecipada, a mobilização de mais recursos para a construção de mais salas de aula e a aquisição de carteiras, visando a eliminação de salas sombra e redução do rácio aluno-professor. E também a mobilização de mais recursos para a impressão de módulos do ensino à distância. continuaremos a reforçar a atividade de supervisão, monitoria e assistência técnica às escolas com vista à melhoria da qualidade do processo de ensino e aprendizagem na província do Maputo.
10: Porta-voz do Governo Provincial de Maputo, Lúdia Urgemo, falando esta quarta-feira à saída de mais uma sessão do Executivo, onde foram debatidos vários assuntos da vida socioeconómica e política da província. Eu sou Stélio Manheza, da cidade de Matola. Boa noite.
4: Boa noite. 19 horas e 50 minutos. A província do Niassa registrou de janeiro a agosto deste ano 104 mortes por malária num universo de mais de 455 mil casos notificados da doença. Jornalista Esnata Sama.
12: Este número representa uma redução em 10 mortes comparativamente ao galo período do ano passado, em que 114 pessoas morreram por malária dos mais de 460 mil casos diagnosticados. A porta-voz da 12ª Sessão Ordinária do Conselho de Serviços de Representação de Estado, no Niassa, Lúcia Joaquim, disse que o cumprimento das regras de prevenção desta doença por parte da população contribuiu para esta ligeira redução de óbitos por malária na província. Entretanto, decorrem trabalhos de sensibilização das comunidades sobre o uso correto das redes mosquiteiras, higiene individual e coletiva, medidas para o combate à malária.
13: Esta redução nos anima no sentido de que a população está a observar todas as recomendações que estão ainda a ser deixadas. E ao nível dos nossos governos distrital também o trabalho está a ser desenvolvido no sentido de concorrer para a redução significativa dos casos de malária a nível da nossa província. Face ao cenário, o órgão reforça mais uma vez o apelo às comunidades para a adoção das medidas de prevenção da malária, com destaque para o uso correto e consciente da rede mosquiteira, eliminação dos focos de reprodução do mosquito.
12: Lúcia Joaquim, porta-voz da 12ª Sessão Ordinária do Conselho de Serviços de Representação de Estado no Niassa e as ações tendentes ao combate à malária na província, Sinata Sani, Lixinga.
4: A província de Manica já dispõe de medicamentos essenciais para os próximos 3 meses. Moisés Sela.
14: O gestor do Armazém Intermédio de Medicamentos de Chimoio apela à denúncia dos profissionais de instituições públicas de saúde em Manica que exigirem aos doentes a compra de fármacos em instituições privadas. Bonifácio Mulaúce anunciou que todas as unidades sanitárias do setor público em Manica estão abastecidas para os próximos 3 meses, através do estoque recentemente doado pelo Banco Mundial ao Ministério da Saúde. Mulaúce reconhece ter havido ruptura de estoque nos meses passados e apela ao uso responsável dos fármacos por parte dos profissionais das unidades sanitárias. Além dos medicamentos essenciais, destaca a distribuição das ligaduras engessadas e luvas cirúrgicas, cujo estoque tinha esgotado.
15: A questão das luvas cirúrgicas, que era um problema que nós passamos nos meses passados, mas com este lote que recebemos, iremos responder àquilo que são os desafios, em particular a nossa província de Manica. Apelamos maior responsabilidade, parte humana. Falo concretamente da questão de sensibilidade da nossa atividade de saúde, porque às vezes encontramos alguns colegas desonestos que podem querer desviar esse material. E nós não compactuamos com estes comportamentos, porque não se faz sentido, depois de termos abastecido alguma coisa e dizermos que não temos, enquanto que exista ao nível do Serviço Nacional de Saúde. Quando houverem esses casos, temos números disponíveis ao nível do Hospital Provincial de Chimoio, concretamente, da própria diretora, diretor clínico, da parte da inspeção. Denunciam.
14: A província de Manica dispõe de medicamentos essenciais até ao mês de dezembro próximo, após a doação feita na semana passada pelo Banco Mundial ao Ministério da Saúde. Da cidade de Chimoio, Moisés Sael.
4: De Chimoio, seguimos a Beira, onde o Conselho Municipal daquela cidade intensifica ações de fiscalização rodoviária para a redução de casos de acidentes de viação. Reporta Paulo MacArthur.
16: A Polícia Municipal da Beira, em Sofala, apreendeu esta terça-feira mais de 120 mototáxis durante uma operação de fiscalização rodoviária. A maioria dos infratores não tinha carta de condução nem documentação dos próprios veículos. Segundo a porta-voz do Comando Municipal da Beira, Lenta Dento, alguns condutores mostraram desconhecer as regras de trânsito, o que eleva o risco de acidentes de aviação. Lenta Dento apela ao registro das motorizadas e a formação para o exercício da atividade. Dados avançados pela Edilidade indicam que muitos dos acidentes que ocorrem na autarquia envolvem mototáxis.
17: Nós, como a Polícia Municipal, vamos dar continuidade a essa atividade rotineira para a diminuição de índice de acidente. Estamos aqui para deixar que está de tolerância zero no que concerne as motorizadas que não têm chapa de inscrição de matrícula, motorizadas que não têm acessórios de segurança, estamos a falar de colete, capacete, botas e calça. Antes de um condutor, antes de uma pessoa que circula com motorizada, deve estar devidamente organizada. E não só, gostaríamos também de deixar ficar de que o código, o RTA atualizado, que é o decreto 76, dá a possibilidade os motorizados a estarem devidamente organizados. Estamos a falar no que concerne seguro, estamos a falar a terem carta de condução, porque o RTA, ela veda, mas depois dá o poder às autoridades locais. Estamos a falar com o Conselho Municipal, entre outras autoridades locais, para que esta atividade não possa ter a margem com o corpo de estrada. Se é que hoje foram mais de 120 motorizadas em conexão com várias infrações.
16: A porta-voz do Comando da Polícia Municipal da Beira, Lenta Dento, e a apreensão esta terça-feira de mais de 120 mototáxis da Beira, Paulo MacArthur.
4: Conselho Municipal da Beira intensifica ações de fiscalização rodoviária para redução de casos de acidentes de aviação e o Departamento da Polícia de Proteção de Recursos Naturais e Meio Ambiente da PRM na cidade de Maputo aposta na educação para travar os crimes ambientais. Alexandre Manhissa.
18: É neste contexto que foi lançado hoje um projeto de educação ambiental a ser implementado nas escolas primárias dos 7 distritos municipais da capital do país, tal como explica o representante do secretário de Estado na cidade de Maputo. Hélio Milice fez saber que serão colocados ecopontos e pintados murais de conservação da flora e fauna bravia.
19: O projeto que aqui hoje testemunhamos, o seu lançamento oficial, será implementado em 120 escolas primárias da nossa cidade de Maputo, sendo 100 públicas e 20 privadas, visando reforçar a educação ambiental junto das crianças, despertar o espírito de cidadania, responsabilidade e respeito pela natureza. A conservação do meio ambiente constitui hoje um dos maiores desafios da humanidade. As alterações climáticas, a destruição das florestas, a caça furtiva, o tráfico de espécies protegidas, a poluição, a extração ilegal dos recursos minerais e má gestão dos resíduos sólidos ameaçam o equilíbrio dos ecossistemas e comprometem o presente da geração do momento e do futuro das próximas gerações.
18: Os alunos prometeram cuidar do meio ambiente na voz de Marlene Cataqueta, da 4ª classe da Escola Primária 25 de Setembro, que falou em representação dos colegas.
20: Comprometemo-nos a cuidar do ambiente, colocando em prática os 4 R's da sustentabilidade: repensar, reduzir, reutilizar e reciclar, evitando a poluição, não deitar lixo no chão e incentivar outras pessoas a protegerem o nosso ambiente.
18: Dados da Administração Nacional das Áreas de Conservação indicam que cerca de 80% da população moçambicana depende diretamente da biodiversidade e dos serviços ecossistémicos para garantir a sua subsistência, bem-estar social e econômico, uma realidade que coloca a conservação da natureza no centro do desenvolvimento humano e econômico de Moçambique.
4: O Botswana procedeu hoje à entrega de um donativo composto por produtos alimentares, vestuário e outros bens em apoio às populações afetadas pelas calamidades naturais no país. Reporta Adérito Magaia.
21: A ajuda humanitária foi entregue esta quarta-feira em Maputo pela Embaixada de Botswana ao Instituto Nacional de Gestão e Redução de Risco de Desastres, INGD. No ato de entrega, o representante da Embaixada de Botswana, Sibira Daroba, disse que a ajuda visa contribuir para aliviar as dificuldades enfrentadas pelas populações afetadas por desastres.
22: On behalf of the Republic of Botswana and the people of Botswana.
23: Em nome da República de Botswana e do povo do Botswana, é um privilégio fazer chegar esta ajuda humanitária no dia de hoje. Neste consignment estão artigos alimentares, indumentária. Embora saibamos que este apoio não irá desfazer as perdas que nós já tivemos, a nossa esperança é de que este apoio dê conforto necessário.
22: Our hope is that they provide immediate comfort.
21: Por seu turno, a diretora da Divisão de Zonas Áridas e Semiáridas do NGD, Olga Marari, agradeceu o apoio de Botswana e destacou a solidariedade demonstrada pelo país em anteriores situações de emergência.
4: Na atualidade internacional, escolas iranianas reabrem depois de 7 meses fechadas devido à guerra. Os alunos iranianos regressaram hoje às salas de aula, apesar de o conflito no Médio Oriente ainda se manter aceso. Angola registrou 19 novos casos de mpox nas últimas 24 horas em 8 províncias. De acordo com o Ministério da Saúde angolano, com os novos registros, o país contabiliza atualmente 107 casos ativos de mpox. Nas últimas 24 horas foram registradas 4 altas médicas, refere a mesma fonte. O tempo, a cidade de Tete poderá registrar amanhã 34 graus centígrados de temperatura máxima, seguida por Maputo, Nampula e Pemba com 31 graus. Para as cidades da Beira e Quelimane, prevê-se 30 graus, Xai-Xai, Inhambane, Vilanculo, 29, Chimoio, 27 e Lixinga, 24 graus centígrados de temperatura máxima. E assim termina o Jornal da Noite. Obrigada pela preferência. Francisco Diato esteve na sonorização e Cristina Xavier na edição e apresentação. Boa noite.

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1: O Fundo de Desenvolvimento Económico Local Fidelis está a transformar vidas e a impulsionar o empreendedorismo na província de Maputo. Até o momento, mais de 1.400 empregos entre fixos e sazonais foram criados com o financiamento de 723 projetos nesta parcela do país. 41,9 milhões de meticais é o valor aplicado na primeira fase do Fundo de Desenvolvimento Económico Local na província de Maputo. Saudações, está a iniciar a reportagem que vai espelhar o impacto do Fundo de Desenvolvimento Económico Local, FIDEL, na vida da juventude na cidade da Matola. Estão na companhia de Domingos Macalani na edição e apresentação e Elvis Magaia nos cuidados técnicos. Ótima escuta! O Fundo de Desenvolvimento Económico Local FIDEL foi lançado pelo Presidente da República, Daniel Chapo, a 31 de julho de 2025 na província de Inhambane, com capital inicial de cerca de 15 milhões de dólares. O fundo visa impulsionar as economias rurais e locais com foco em jovens e mulheres através da concessão de créditos com juros bonificados de 5% e prazos de reembolso de até 12,24 meses. Na província de Maputo, a primeira fase deste processo está a ser descrito como um sucesso. Jovens empreendedores começam a transformar os seus sonhos em negócios sustentáveis, criando oportunidades de emprego e contribuindo para o desenvolvimento econômico local. A diretora provincial de Plano e Finanças em Maputo, Matilde Beirão, explica que até o momento, mais de 1.400 empregos entre fixos e sazonais foram criados com o financiamento de 723 projetos nesta parcela do país, no montante de 41,9 milhões de meticais.
2: Em 2025, tivemos início desta iniciativa. Foi alocado um montante para a província de Maputo, em todos os distritos e autarquias, um montante de 41,9 milhões de meticais. Este montante teve maior peso na cidade da Matola, que é o município, dado os critérios que são elegíveis, que é a densidade populacional. Porque um dos critérios para a alocação dos limites orçamentais do fundo é a densidade populacional. Em Matola, temos maior densidade populacional em relação aos outros distritos e municípios. Para esta primeira fase, em 2025, foram financiados 723 projetos. Destes projetos, 432 projetos foram para mulheres. Também dizer que estes projetos tiveram um grande impacto no sentido de que conseguimos criar 1.400 empregos e destes empregos 756 foram para mulheres. Grande parte também dos projetos que foram financiados foram para jovens, porque os nossos jovens neste momento são aqueles que precisam de algum estímulo para a criação de rendimento, para alavancar a economia e também para se ocuparem, porque sabemos que o nosso país está a passar por uma fase um pouco difícil, então precisamos de estimular também as iniciativas juvenis.
1: Por falar de iniciativas juvenis, convidamos o estimado ouvinte a viajar conosco por alguns bairros do município da Matola, na província de Maputo. O nosso objetivo é avaliar no terreno o impacto do FIDEL na vida da juventude. Nesta cidade, o Fundo de Desenvolvimento Económico Local, FIDEL, está a transformar vidas e a impulsionar o empreendedorismo juvenil. A nossa escala inicia no bairro da Liberdade. Neste bairro reside o jovem Dines Ubairo, que recebeu um financiamento de 75 mil meticais para investir na criação de frangos. Economista formado na Escola Náutica, Dines Ubairo explica que o FIDEL está a revolucionar o seu negócio. Acompanhe a conversa.
3: possuo uma capacidade de criação de 500 francos. No entanto, eu acabo metendo por lotes, né? Divido em dois, 250 num, 250 outro. Ou por vezes meto 200 e outro lote, depois de 15 a 21 dias, meto outros 300 pinos. Agora estou na fase de tirar os francos. Os francos estão com 29 dias. Não tem um bom crescimento por causa do frio, mas me sinto satisfeito por estar a realizar. Neste momento, não sou muito feliz com o lote, mas é algo que dá, e dá para viver e dá para continuar a fazer.
1: E como é que surge então esta iniciativa de poder praticar a avicultura?
3: Bom, para ser sincero, a avicultura surgiu através de uma recordação minha. Em tempos, os meus pais criavam assim galinhas, cafreais e outros tipos de galinhas, até para ornamentação, em Congolote. E hoje, depois de cerca de 10 anos sem fazerem, quando me deparei ao sair da faculdade, notei que precisava não somente de um emprego, mas também de um negócio que me permitiria ajudar em certas contas, né? Então, olhei para a avicultura como um bom negócio, mas antes da avicultura realizei outros negócios, como a agricultura propriamente dita, na comercialização de hortícolas, e vi que precisava de mais alguma coisa. Naquele momento que olhei para a avicultura como um negócio rentável e um negócio que, como jovem, eu poderia realizar. Então, surgiu mesmo por recordar que a avicultura pode nos permitir ter essa renda, me permitir ter mais uma renda. Quando termino a faculdade, comecei a construção do aviário. Naquela altura, sem muita experiência, acabei construindo um aviário de forma, não vou dizer precária, mas de forma não adequada, né? Porque precisávamos de... Existem certas regras para se construir um aviário. E acabei fazendo. Hoje estou aqui e estou a produzir.
1: Como é que surge a ideia de poder concorrer para ter acesso ao financiamento do FIDEL?
3: O financiamento do FIDEL surgiu num momento em que eu precisava de, para além de começar, de começar a criar, precisava também de expandir um pouco aquilo que eu já tinha, né? Eu era um criador que criava cerca de 150 aves, né? Mas com muitas dificuldades. Feito isso, olhei pelas várias propostas, vários fundos de financiamento existentes, e o Angela, o Avante Jovem, eu concorri para todos esses. Não fui beneficiário, mesmo assim não desisti. Submeti a minha candidatura para o Prof. Del e, graças a Deus, lá consegui ter o financiamento de 75 mil meticais.
1: Poucos já acreditam no FIDEL. Como é que foi o processo? Como é que chegou lá? Teve que criar alguma influência ou foi mesmo acreditar e submeter o projeto?
3: Foi mesmo acreditar, porque quando comecei o processo não foi só... Eu não sabia, não sabia como é que eram esses processos, porque nunca havia participado. A primeira coisa que fiz foi mesmo em busca de informações, tive as informações. Graças a Deus tive várias pessoas que ajudaram-me muito neste processo. Fiz uma pequena, não vou dizer formação, vou dizer capacitação, para fazer primeiro o projeto e depois para fazer a gestão deste fundo. Sim, graças a Deus eu consegui, com base nessas pessoas que ajudaram, contribuíram significativamente para conseguir ter este fundo.
1: Acha que o valor que lhe foi disponibilizado para alavancar a sua atividade está a lhe ser útil, está a servir para aquilo que sonha?
3: Certamente, certamente. Está assim, como é visível, eu só ocupava este compartimento e agora já consigo ter escala com este mesmo valor. Há pouco tempo acabei de comprar ração, acabei de adquirir um freezer para conservar o próprio frango, um freezer com boa capacidade para conservar os próprios frangos. Fiz aquelas gaiolas para os frangos. Estou numa fase de maior prospensão, de aumentar, porque vejo que é possível e este fundo veio mesmo para ajudar-me. Chegou em um momento que eu mesmo precisava do fundo para produzir.
1: Existe a componente de reembolso, que está planificado isso nas suas atividades?
3: Está sim, está sim. No contrato que fizemos, né, com a entidade, com o Conselho Municipal da Matola, vem que nós temos que devolver o valor todos os 28 dias do mês, né? Começa de 28 a dia 5. Para o presente mês eu já estou organizado, tanto que os frangos já estão em fase de sair, né? Já estão na fase de venda destes, que vai me permitir conseguir devolver este valor.
1: Uma mensagem para os jovens que talvez primeiro não acreditam no Fundo de Desenvolvimento Económico Local e também não acreditam que talvez possam ter alguma atividade própria, que possam ser empreendedores, talvez dar emprego a mais alguém.
3: Para todo jovem, deixo aqui ficar, é que o Fundo de Desenvolvimento Local, o FIDEL, é uma realidade. É uma realidade e vem mesmo para ajudar os jovens. Exorto a todos os jovens, aconselho a todos os jovens a concorrerem e não baixem a cabeça, porque produzir para alimentar as nossas famílias não é tarefa do estrangeiro ou de alguém de fora, é nossa própria missão. Somos nós quem temos que alimentar Moçambique, somos nós quem temos que produzir para alimentar Moçambique. Quero deixar ficar o meu agradecimento em especial ao mais alto magistrado da nação, ao presidente Daniel Chapo, por nos poder dar esta luz, principalmente para os jovens, e por nos acariciar bastante. O FIDEL veio mesmo para uma satisfação no seio dos jovens, porque são destas ações que nos permitem continuar a trabalhar e acreditar que nós um dia poderemos vencer.
1: E depois do bairro da Liberdade, seguimos viagem para o bairro do Infulene ao encontro do jovem Erasmo Zunguza. Com 27 anos de idade, Erasmo Zunguza está a se revelar um grande produtor com investimentos do FIDEL, do Fundo de Desenvolvimento Económico Local. Erasmo Zunguza recebeu 70 mil meticais para o incremento da produção de hortícolas.
4: Esta é a minha área de produção. Na verdade, é o instinto familiar, assim posso dizer, porque na verdade estamos nas quintas do meu falecido pai. Eu ainda criança, na verdade ainda com 6, 7, 8 anos de idade, já vinha tendo alguns canteirozinhos. Sempre ia à escola, voltava. Não queria ficar em casa, apenas queria descer e vir brincar com a terra que é embaixo. E com os meus 10 anos, o meu falecido pai deu-me um espaço de uns 5 canteiros. Então, dali comecei a trabalhar naqueles 5. Quando atingi a faixa etária dos 18, é quando ele deu-me um espaço equivalente a uns 40 canteiros. Porque ele viu, na verdade, o instinto que está a crescer dentro de mim. Eu estou a querer mesmo trabalhar mesmo, de verdade. Então, é a razão que ele deu-me esta oportunidade, deu-me esses 40 canteiros, comecei a trabalhar e comecei a estudar mesmo, a pagar as minhas contas com esses 40 canteiros. Então, ele depois cede mais espaço para mim, por ver que, na verdade, eu já estou na verdade, a desenvolver bem esta atividade. Então, com os meus 20 anos, é quando tive meu primeiro trabalhador, dois trabalhadores, quando atingi a faixa dos 60 canteiros. Então, aí tive os meus dois trabalhadores, porque eu ia à escola na altura, entrava no período da tarde, então não tinha como dar contas. Então, comecei a trabalhar até data hoje, que tenho basicamente 4 funcionários e, graças a Deus, estamos aqui, estamos a produzir hortícolas, estamos a produzir alface, couve, cebolinha, espinafre, salsa, beterabas. De vez em quando plantamos milho, isso vamos de épocas também. E há agrião e selgas.
1: E conta-nos, neste momento, quantos canteiros é que tem?
4: Aproximadamente agora estou na faixa dos 300, conforme podes ver aqui em cima. Estamos nessa essa área em que estamos, aqui nessa parte aqui de cima, são aproximadamente 150. Mas para esta área daqui de baixo, uma vez que estamos no meio, esta área de baixo também passa a 150. Então estamos nessa fase de 300 tal mesmo.
1: A tua expectativa era ter quanto e quanto é que conseguiu?
4: O meu projeto era de 125. 125 e fui disponibilizado 75 mil meticais.
1: E como é que está a aplicar este valor efetivamente?
4: Numa primeira fase, como tínhamos déficit de alguns produtos, tive que comprar sementes em latas. Graças a Deus, graças a esse fundo mesmo de verdade, porque agora já há escassez de sementes no mercado, mas graças a este fundo consegui fazer um estoque mesmo que dá para gerir até o próximo ano, lançando somente as minhas sementes que ia adquirir. Tive que comprar algum material, tínhamos em falta regas, tínhamos em falta enxadas, uma vez que eu tinha que estender a área de produção, então também tive que esticar também, aumentando o material.
1: Está a valer a pena ter ido atrás deste valor para impulsionar a sua atividade?
4: Graças a Deus está assim, porque eu já estava numa expectativa de, não sei, porque na verdade juntar dinheiro, do jeito que estamos a trabalhar aqui, opa, vou esticando com o meu fundo próprio, não era muito fácil, porque sou um jovem, tenho muitos projetos, estou a fazer muita coisa. Então, o pouco que conseguia ganhar aqui, tinha que dar funcionários, alimentação, tudo mais. Então, às vezes, restava lá um valor meio assim, que não dava mesmo, que ia, pelo menos, levar uns 2-3 anos para juntando, para poder esticar. Então, mas com este fundo, me foi fácil mesmo, de verdade, porque logo que apanhei, logo apliquei, estendi, logo fomos a ver, a área está toda ela limpa e estamos a trabalhar. E graças a este fundo estou a ter uma renda mensal que, na verdade, eu não imaginava.
1: E como é que é o processo de reembolso?
4: Vou começar este mês, no final deste mês, dia 28, se não falha a memória. É o meu primeiro mês, primeiro dia a fazer o reembolso.
1: Tu está em condições de fazer isso?
4: Graças a Deus, sim. Graças a Deus, como consegues ver aqui no campo. Graças a Deus, claro, sim. Estou preparado.
1: Disse aqui durante a nossa conversa que muitos não acreditavam nesta iniciativa do Fidel. Uma palavra para os jovens que não acreditaram mesmo, transmitindo a energia de que é real, não é preciso talvez criar aspectos de corrupção para ter acesso ao valor, de que é mesmo um projeto real que se tem acesso.
4: É sim, meus caros jovens, este projeto do Fidel é verdadeiro, real, muito real. Olha que eu fui submeter faltando 10 dias para terminar. Mas porque é real, cada um deve orar. De verdade, consegui, estou aqui. Eu dizer aos jovens, na verdade, que não se limitam, né? Porque, na verdade, nós estamos a ver numa sociedade em que há muitas falanças. E se a gente vai, na verdade, de acordo com o que as pessoas falam, de verdade, nós não vamos fazer quase nada. E tenho ouvido também por aí que os jovens que ganharam são jovens de tal partido, são de tal zona, sei lá o quê. Mas não é nada disso, não é nada disso, não é nada disso. É porque alguém se meteu, continuou a orar, confiou em si mesmo. Porque o que nos atrapalha nos jovens é porque temos aquele bichinho em mente que é para tudo aqui, é só para os da Frelimo. É só para os filhos de quem e nós que não somos filhos de quem, não somos do partido X, então epa, nós não vamos ganhar nada. Então isso para dizer que é uma mera mentira. Nós devemos aceitar o desafio. Dizem uma palavra muito vulgar: quem não arrisca da verdade não petisca. Então nós, como jovens, devemos ter o espírito mesmo de arriscar, irmos atrás das coisas. Se não conseguirmos, embora que o valor não era quase para todos logo de uma vez, soube também que vai ser de uma forma faseada, agora foi este grupo, da próxima vez vai ser um outro grupo. Então, isso dizer que não percam esperança. Vamos, nós vamos conseguir. Nós, como jovens, eu digo, tenho fé nisso. Eu não usei nenhuma ligação. Não tive que pedir favores para ser submetido ou para ser aprovado. Não tive que prometer que, epa, se me aprovar, eu vou dar aqui. Não, não. Foi, na verdade, na base de orações. Submeti, comecei a orar desde o primeiro dia em que submeti até o dia da aprovação em que me ligaram. E estou aqui.
1: Do bairro do Infulene, rumamos para o bairro da Matolagara, uma zona periurbana em crescimento populacional. Neste bairro reside o jovem Emílio Miambo, que com 22 anos de idade, encontrou no Fundo de Desenvolvimento Econômico Local uma resposta para o desemprego. A criação do frango é uma das suas apostas.
5: Na verdade, a capoeira já existia, mas durante algum tempo houve tempestades e tal, tropicais, e ficamos com a capoeira parcialmente destruída. Então, graças ao Fidel, conseguimos reerguer a capoeira e voltar à criação de frangos.
1: Com o Fidel, o que é que muda neste processo de criação de frangos? Fala que reabilitaram a capoeira, e o que é que efetivamente muda?
5: Bom, na verdade, antes produzíamos menor quantidade de frangos que agora, né? Então, com a reabilitação, podemos expandir a capoeira mais um pouco e pode agregar mais frangos, mais criação, mais pintos para poder criar. Então, com o Fidel, tivemos melhores equipamentos, melhor ração e agregar valor para outras pessoas que são empregues através deste projeto.
1: E quando é que teve o financiamento e de lá até aqui, o que é que efetivamente já conseguiu fazer?
5: Bom, tive o financiamento no princípio de junho e reabilitei a capoeira, consegui tocar o negócio, terceiro lote. É uma fonte de renda extra, né, para quem não tem um emprego formal.
1: E como é que tem sido criar frangos?
5: É um desafio. Ser empreendedor não é fácil. E espero que daqui a alguns meses possa estar mais confortável para abrir outra capoeira ou outros empreendimentos. Mas quando a criação de frangos é um desafio, porque há vezes que tens que acordar no meio da noite para verificar se os pintos estão saudáveis, estão a comer, estão aquecidos, etc. Então é um desafio, mas no final das contas, no final do processo, se encontra.
1: E como é que decides concorrer para ter acesso ao financiamento do Fidel?
5: Como o acesso ao financiamento nos bancos comerciais não é fácil, principalmente para um jovem que não tem um background, vamos dizer assim, né? É difícil os bancos confiar em si. Então, o financiamento do Fidel foi uma grande ajuda. Está sendo uma grande ajuda ainda. E é bom saber que o governo confia nos jovens para poder fazer valer, né, o seu dinheiro, bom, e poder multiplicar esse mesmo valor. Não está a ajudar só a mim, como jovem, mas também os que estão associados à criação de frangos.
1: Olhando assim para o seu negócio, acha que vale a pena estar a aplicar o seu financiamento na criação de frangos?
5: Vale. Por acaso, o projeto eu mesmo fiz. Ainda bem que consegui a formação de contabilidade e sentei, elaborei o projeto e fiz os cálculos. E vi que vale a pena e ainda vai valer a pena. Eu submeti na esperança e, graças a Deus, consegui o financiamento e o projeto está a andar. Terceiro lote, se Deus quiser, final do ano, meados do próximo ano, posso, se calhar, abrir outra capoeira ou aumentar essa que já existe.
1: Quando submete o projeto, tinha esperança que fosse selecionado?
5: Sei que são muitos candidatos. E assim como, por exemplo, na faculdade, concorres a uma vaga na faculdade, uma vaga de emprego, são muitos candidatos e muitos deles têm um currículo ou experiência relativamente maior que a sua, que é o com a minha, né? Então, estava na esperança, mas também sabia que poderia também não conseguir o financiamento. Então, fui na fé, confiando no meu projeto e, graças a Deus, as preces foram ouvidas.
1: O seu projeto era de quanto?
5: Bom, na verdade, o meu projeto era de 130 mil. Na verdade, para 500 pintos, mas recebi 80, também já foi um avanço. E com 80 eu consegui gerir, construir a capoeira e colocar uns 200 pintos de início. E tudo o resto para poder tocar a capoeira e começar o negócio.
1: Diz que é terceiro lote que vai tirar. Como é que é o mercado de frango?
5: Eu tive a bênção, né, de encontrar um talho que olhou a minha visão, gostou e decidiu, né, adquirir os frangos, quer dizer, né, já no abate. Comprar os frangos e confiou em mim. Claro que não somente o talho que compra os frangos. Também temos clientes aqui na região, também outros pontos. E eles aqui verdadeiramente fazem o negócio dar certo.
1: Um dos principais desafios de ter o financiamento é mesmo o processo de devolução. Muitos têm dúvidas por causa disso. E como é que está planificado o processo de reembolso deste valor?
5: Na verdade, já está em andamento. No meu caso, são 7 mil meticais mensal. Isso dá algo em torno de 5% mesmo de financiamento. E não posso reclamar, mas se pudesse ser um pouco mais reduzido, fosse um reajuste, né? Seria muito, muito melhor. Algo em torno de 3, 4%. Acho que seria um grande avanço. Mas o processo está em andamento. Já iniciou o pagamento das prestações e espero que até meados do ano consiga concluir o pagamento e poder usufruir totalmente dos meus lucros, né?
1: Como é que é feito esse processo de reembolso?
5: Na verdade, já foi-nos dado uma conta para poder fazer o depósito. E, claro, temos que guardar os comprovativos e tal. Faz-se o cálculo, 5%, né, taxa de juros, e adiciona-se, dividindo 80%, 80 mil, né? Dividindo em 12 meses e fazendo, incide, né, taxa de juros sobre ela e dá o valor de 7 mil. Então, esses 7 mil tem que depositar mensalmente na conta que já nos foi atribuída e guardar comprovativos. No final, 12 meses. Faz-se junto os comprovativos e vou ao município para poder limpar o meu nome no processo, entre aspas.
1: O ouvinte está a acompanhar a reportagem que espelha o impacto do Fundo de Desenvolvimento Econômico Local, FDEL, na vida da juventude na cidade da Matola, província de Maputo. Para além de investir em agricultura e avicultura, os jovens da cidade de Matola estão a canalizar os investimentos do FDEL na área comercial. Vanessa Pentear, de 29 anos de idade, viu oportunidades para alavancar a arte da culinária nos doces e salgados ao nível do bairro 1º de Maio. A nossa fonte testemunha que está a valer a pena aplicar os cerca de 66 mil meticais do FDEL nesta atividade.
6: Todos os dias há festas. Pode não ser na tua casa, na minha casa, mas na casa do João, na casa da Maria. Então é um projeto que dificilmente seria desaprovado. Sim. Fiz de tudo para transmitir através de palavras, que é um trabalho que eu faço com muito amor.
1: Diz que já vinha fazendo esse trabalho desde 2019. Sim. E consegue este financiamento agora. O que é que mudou efetivamente na sua atividade?
6: Com o financiamento mudou muita coisa. Eu pude fazer o banner, viram?
1: E por acaso estamos a ver ali o banner?
6: Não tinha o banner, né? As pessoas é que sabiam, através da boca. Mas hoje em dia eu tenho o banner que fiz para qualquer pessoa que não me conhece, passa por frente e vê. Pude estocar o material. Pude estocar o material. E, graças a Deus, não há aquilo de ligarem. Pensa um bolo. Eu ter que exigir de imediato ao cliente. Eu tenho como fazer o cliente fazer o pagamento ao receber o seu produto.
1: Depois de ter o banner ali, consegue ver alguma mudança?
6: Sim, muita. Muita mudança, sim. Chamadas, alguns entram para perguntar. Depois de perguntar, outros vêm. Outros perguntam e marcam. Para os seus aniversários, outros em novembro, em dezembro. O banner é muito chamativo mesmo, sim.
1: Deve ter dias agitados assumindo a atividade que faz.
6: Sim, graças a Deus, sim. Houve muita mudança.
1: E olhando para o seu negócio, vejo que faz aqui em casa ou já tem algum estabelecimento, alguma perspectiva, mesmo nesta linha em que está a seguir agora?
6: Quando pediu financiamento, na verdade a ideia era de alugar um estabelecimento. Então fui fazendo estudo do mercado, mas cheguei à conclusão de, pelo valor que eu pedi, não optar por renda. Seria um valor que eu teria que tirar renda, e o valor que pedi não é muito. Então eu disse, vou produzindo em casa. Quando estiver estabilizada, aí sim, vou procurar um lugar para poder exercer as atividades. Porque no valor que pedi, teria que tirar o valor, uma parte do valor, 3 meses, sem falha, dando lá. Então, eu sentei com algumas pessoas próximas e fizemos uma análise. Não, em vez de pagar esses 3 meses lá do outro lado, vamos comprando as coisas que usamos para o teu trabalho para reprodução. Vamos produzindo. Quando estivermos estáveis, vamos procurar um lugar. Mas mesmo assim, o trabalho está a andar, não está parado. Graças a Deus.
1: As margens de lucro que está a ter agora tiveram alguma alteração olhando para o antes de ter alguns elementos que pude adquirir agora?
6: Sim, muita alteração. Não há comparação.
1: Então, está a valer a pena ter concorrido?
6: Muito. Valeu a pena ter concorrido. Valeu a pena. Eu, a princípio, até estava com dúvidas. Será que vou conseguir? Meu Deus, mas será? Ter que depender só de clientes que vêm para comprar, mas vai valer a pena muito, muito sim.
1: Quais são as suas perspectivas neste momento, olhando para o seu negócio e para a etapa que alcançou agora?
6: A perspectiva é de poder crescer mais, empregar algumas pessoas. Por acaso, agora estou no processo de procurar vendedores ambulantes, porque não foi possível alugar um estabelecimento, mas procurando vendedores ambulantes para não só depender das vendas cá, deste lado. Então, a ideia é crescer muito mais, sim.
1: Sabemos que este processo, vocês conseguiram ter o financiamento, mas tem a parte do reembolso. Como é que faz a gestão disso?
6: A parte do reembolso. Logo após as vendas, aquilo que são os meus lucros, retiro de imediato. Vou reservando, porque naquilo que eu moro em bolso, eu estaria a mentir se dissesse, na primeira venda eu retiro. Vou retirando pouco a pouco. Então, até o dia do pagamento, não haverá nenhum problema. Sim.
1: Consegue fazer essa gestão? Consegue ter alguma coisa para poder devolver?
6: Sim. Sim, sim. Por acaso já tenho.
1: Não é puxado?
6: Não. Para aquilo que eu pedi, não. Sim, para aquilo que eu pedi, não. Tá tudo controlado.
1: E já começou ou está à espera de iniciar este processo de reembolso?
6: Estou à espera. Sim, sim, mas já tenho falado comigo. Estou à espera, sim, sim.
1: Então são 12 meses para poder fechar e acredita que consegue fechar?
6: Com certeza. Com certeza. Fechar e pedir novamente. Depois de fechar.
1: Alguma palavra de encorajamento?
6: A todos os jovens, eu não vou mudar. Aquilo que eu tenho dito a todos, até os que conversam comigo, o governo não vai empregar.

Nós de moçambicanos somos academias, vida, alimento, não sei o quê. Há muito trabalho. Por ser uma mecânica, teu carro está variado. Não ia para o meu mecânico, se calhar, vivo na zona verde, T3. Tem um mecânico aqui perto, vão bater a minha porta e de sair, estou a trabalhar. Ah, preciso de um bolo, eu via no bairro central, ter que ir encomendar lá naquela vizinha. Tem uma confeitaria por aqui? Tem, entra na casa da Vanessa. Então, o trabalho está nas nossas mãos.

0: Já na reta final deste programa, convidamos o ouvinte a acompanhar o testemunho do jovem Mário Mateus, do bairro Patrício Lumumba, que está a investir os 70 mil meticais na criação de uma empresa de gestão de resíduos sólidos. A este jovem, a Rádio Moçambique pergunta: como é que é feito o processo de recolha de resíduos sólidos com o uso de apenas duas carrinhas de chova adquiridos com o valor do Fidel?
1: Neste momento, nós recolhemos todos os dias, não é? Todos os dias, porque vamos em rua em rua, não é? É verdade que ainda é um desafio, porque o município tem seus meios que aloca, não é? Isso para quê? Para garantir que o futuro nos espelha, não é? Recolhemos todos os dias, sem exceção, e das 8 até às 15h30, não é? E salvo os dias chuvosos, que perigam a saúde também, tendo em conta que são resíduos sólidos, e é preciso preservar o lado humano, não é? E também tendo em conta que esse valor bonificado que nós estamos a cobrar, nós estamos a olhar quem diz que é um ganho, não é? É um valor bonificado em termos de e garantir o salário, não é, dos funcionários que neste momento tenho. E eu também faço parte, não é, da gestão, não é, em termos da própria frota em si, onde é que vão, o que é que devem fazer, qual é a colaboração. Então, isso também tendo em conta os serviços municipais. Nada pode se fazer fora do padrão do bairro, porque em algum momento é preciso articular com o secretário do bairro, não é, para que os serviços não estejam desalinhados, porque onde entra um serviço municipal, em algum momento é preciso um certo cuidado, só para não ferir a acessibilidade, porque depois vem desafio que as pessoas, às vezes, quando a pessoa tenta desenvolver, pensam que é Frelimo, não é? Porque há uma pequena confusão. Sim, é o governo que está em dia, é o governo que está a dar a oportunidade, não é? Porque não podemos deixar de enaltecer isso, porque se o governo da Frelimo está a dar essa oportunidade através do presidente Daniel Francisco Chapo. Então, eu acho que é uma iniciativa louvável, não é, que não termina por aqui. E nós todos temos que devolver os fundos, de modo a outros nossos irmãos a terem poder de usufruir deste fundo aqui.
0: Acha que o valor que recebeu está a corresponder àquilo que são as suas expectativas no negócio que está a investir?
1: Bom, dizer que não corresponde ou não está a corresponder, estarei aqui a falar mal, não é? Porque para quem não tem nada e do dia para a noite consegue ter o meio terço, costuma-se dizer que mesmo aquele que vende um doce espera ver alguma coisa no futuro, não é? E está a corresponder. A verdade é que não era o desejado, porque aquilo que eu estou a dizer, que eu tinha um espelho de logo de uma vez abranger todo o bairro, não é? E colocar meios suficientes, de modo a ver que se calhar não precisamos de serviços municipais, ou íamos precisar só para auxiliar, não é, esses serviços, de modo a garantir um trabalho eficaz. Garantir porque uma certa coordenação, ou através do meios que o Conselho Municipal tem, era, recolhíamos nas ruas, posicionava-se o trator, não é? Ou os condutores, não, de modo a facilitar o próprio trabalho. Porque trabalhar com o munícipe, com os moradores, não é nada fácil. E requer trabalho de sensibilidade, requer trabalho psicológico. Então, convencer a pessoa, porque vem aquele dilema, se nós pagamos as taxas, o Conselho Municipal é o trabalho do Conselho. Mas nós não estamos a olhar nesse trabalho, estamos a olhar num trabalho coletivo. Porque quem limpa o bairro somos nós os donos do bairro. Então,

0: ou devemos olhar nessa perspectiva, aquilo que provavelmente poderá nos dar uma glória para este trabalho que nós estamos a exercer.
1: Na sua vida pessoal, sabemos que um dos objetivos deste fundo é mesmo impulsionar o autoemprego, principalmente para a camada juvenil. Na sua vida pessoal, consegue ver alguma mudança com o investimento que está a fazer através do Fundo de Desenvolvimento Económico Local?
0: Bom, vou dizer que sim. Há um desenvolvimento, sim. Há um pulsar, sim. Há um espelhar, sim. Porque aquilo que se calhar não conseguia fazer ontem, hoje, mais ou menos consigo me espelhar. Não é? Consigo me espelhar e consigo, se calhar, não na plenitude, não é? Porque ainda estamos num momento de embrião, num momento de desenvolver. Então, o que vem, na verdade, é que este fundo está a nos ajudar. Está a nos ajudar, estamos a conseguir, pelo menos eu, estou a conseguir e pôr as minhas ideias e pensar amanhã para o futuro. Para o jovem, a semente está lançada, que não perde a oportunidade. É verdade que este processo acarretou custos, não é? Atrás de documento e ir atrás daquilo, mas é uma boa iniciativa, porque nós temos que parar de dizer que o governo não ajuda. Lançou a semente. Eu recordo quando foi a sua excelência Armando Emílio Guibuza, lançou este projeto. E quando lançou este projeto, eu também desacreditei naquela altura. Quem sou eu? Este fundo tem dono. Mas a verdade está aqui. A verdade está aqui. Ontem tive medo, mas hoje estou aqui. Não é? Ganhei o fundo. Sem nenhuma influência. E, jovens, vamos aderir, vamos apostar e vamos sonhar também, sobretudo. Porque vamos deixar de dizer que o governo não ajuda. A oportunidade é esta. A sua excelência trouxe essa oportunidade para desenvolver o país.

0: aderir e a acreditar no Fundo de Desenvolvimento Econômico Local é o apelo repetido dos jovens da cidade da Matola, na província de Maputo, que vivem neste momento as mudanças impulsionadas pelo projeto presidencial. Para quem não foi selecionado na primeira fase deste processo, vem aí a segunda fase, tal como explica a diretora provincial do Plano e Finanças em Maputo, Matilde Beirão.
1: Realmente já iniciamos a segunda fase. Para este ano, como dizia inicialmente, recebemos 76,2 milhões de meticais, portanto tivemos uma taxa de crescimento de 82%, se nós compararmos com o orçamento alocado no ano passado. Todos os distritos e autarquias já foram comunicados deste valor, cada um no seu local, não é? no seu distrito. As localidades todos também já têm conhecimento. E nesta fase estamos no processo já fizemos a divulgação do valor, já também fizemos a chamada da submissão dos projetos, isto é, divulgamos os critérios, a necessidade dos jovens submeterem os seus projetos, sem descurar também dos projetos que ficaram pendentes no ano passado. Portanto, os projetos que não foram financiados em 2025, sendo elegíveis, também podem ser financiados ainda este ano. Portanto, estamos ainda neste processo, estamos a fazer a seleção dos projetos e aguardamos ainda pelo financiamento. A ideia é que este ano os projetos sejam financiados ainda antes da campanha agrária, que é para garantir que os projetos ligados à agricultura possam produzir este ano, nesta campanha, a partir desta campanha agrária. Então, todos os distritos estamos neste processo de seleção, divulgação, e etc. E dizer também que este ano o governo pretende potenciar os distritos, aquilo que é a potencialidade de cada distrito. Se o distrito, por exemplo, é potencialmente agrícola, então, nós estamos a potenciar, por exemplo, cadeia de valor. Se o distrito, por exemplo, produz milho, é um exemplo. Então, nós priorizamos, por exemplo, a esta vertente, agroprocessamento, moageiras, que é para criarmos aquela cadeia de valores. Temos que fazer este link, esta interligação daquilo que é a produção local.
0: Diretora Provincial de Plano e Finanças em Maputo, Matilde Beirão, e a segunda fase do Fundo de Desenvolvimento Económico Local, FIDEL, ao nível desta parcela do país. Caro ouvinte, já não dá para mais. Termina por aqui a presente reportagem que espelhou o impacto do Fundo de Desenvolvimento Económico Local, FIDEL, na vida da juventude na cidade da Matola, província de Maputo. Despedem-se Domingos Magalhães e Alves Magaia. Até a próxima.
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3: 20 horas e 45 minutos e meio, estivemos a transmitir em cadeia nacional.
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3: Estamos a caminho das 20 horas e 55 minutos. Para lá seguimos com música. Boa noite. Os apelos à boa convivência. O Calau Pentana. Chegam através de Chacare. Boa noite.

É música da nossa terra, que também dá espaço a mais uma deste canto do mundo. Vamos ouvir Deu Ladeu Domingos. Vamos ouvir o Opoela. Na reta final do nosso encontro, são 20h50. Temos para já a agradecer ao ouvinte pela companhia dispensada ao longo desta viagem de rádio, nesta esquina sonora. Viagem esta aí que iniciou às 18h55. Meu nome é Fidalgo Júnior, estou ciente de que ao longo destas 3 horas aproximadamente o ouvinte esteve deste lado acompanhando-nos. Saímos convictos de que juntos fizemos uma belíssima companhia, uma perfeita companhia, mas saímos convictos de que amanhã estaremos de regresso e juntos a partir das 18, não, a partir das 9h55, porque às 18h55 será o início da segunda jornada, portanto contamos consigo a partir das 9h55 até às 14h55 e das 18h55 até às 20h55. Saímos, mas sabemos que estará connosco. Hoje a emissão segue até à meia-noite em Imaco. Um grande abraço, boa noite, juntos estamos sempre.

0: As notícias a esta hora, apresentadas por Vítor Rufino. Muito boa noite.
1: Gércio Alexandre, boa noite e a saudação extensiva ao nosso vasto auditório. O Presidente da República defende que só com a paz Moçambique pode continuar a caminhar rumo ao desenvolvimento económico. Daniel Chapo afirma que um dos compromissos do seu mandato está focado no restabelecimento da paz efetiva e unidade nacional. O chefe do Estado falava hoje em Nova Iorque num evento sobre o diálogo nacional, inclusivo em Moçambique.
2: Eu próprio passei por momentos de grande provação e sofrimento vivido durante a guerra dos 16 anos. Por isso, sempre sonhei com um Moçambique de verdadeira paz e um Moçambique seguro, um país reconciliado, politicamente, economicamente e socialmente estável, um país de prosperidade e tecnologicamente avançado. Por isso, como defendia Nelson Mandela, não há desenvolvimento sem paz e não há paz sem desenvolvimento. Paz e desenvolvimento são dois elementos intrinsecamente ligados, como eu disse aqui, duas faces da mesma moeda, uma influencia a outra e vice-versa.
1: Presidente da República Daniel Chapo falando hoje em Nova Iorque no evento sobre o diálogo nacional inclusivo em Moçambique. O evento contou com representantes da Organização das Nações Unidas. Ainda esta quarta-feira, na sede da ONU, o estadista moçambicano afirmou que Moçambique atravessa um bom momento marcado pela abertura de novos investimentos para o desenvolvimento económico do país. Daniel Chapo falava no encontro com empresários americanos, tal como reporta Mohamed Jani, enviado especial da Rádio Moçambique a Nova Iorque.
3: Daniel Chapo aponta os megaprojetos em curso no país e outras áreas de investimento como a energia e a agricultura que tendem a merecer mais atenção no setor de investimentos em Cabo Delgado. Nos próximos 5 ou 10 anos em Moçambique, vamos apostar muito nos projetos de LNG. Estamos a falar de algo como 5 ou 6 bilhões de dólares. Nós pensamos que é muito importante falar também da infraestrutura e da agricultura. Presidente da República intervindo no pequeno almoço com empresários norte-americanos no quadro da sua visita a Nova Iorque. Rádio Moçambique, Nova Iorque, Mohamed Jani.
1: Noutras notas da atualidade, 117 unidades de explosivos e respectivos detonadores foram apreendidos pela polícia na cidade de Tete, num caso relacionado com a alegada prática de mineração ilegal. O material foi apreendido na madrugada desta quarta-feira ao longo da Estrada Nacional número 7, próximo à Ponte Kasuendi, numa operação que resultou igualmente na detenção de dois indivíduos. O porta-voz da PRM em Tete, Feliciano da Câmara, disse que os indiciados não apresentavam qualquer documentação legal para a posse do material.
4: O transporte destes explosivos é um veículo de transporte semicoletivo de passageiros é susceptível da ocorrência de alguns incidentes que estes dispositivos podem lá deflagrar e culminar com a perda de vidas humanas. E é isto que nós queremos evitar. E outro aspecto que a polícia também quer evitar é igualmente o uso dessas substâncias para fomentar práticas como a mineração ilegal, que também ainda se registra em alguns focos da nossa província. As autoridades policiais estão atentas e vão desmantelar todos os grupos que tentam efetuar estas práticas ilícitas.
1: Porta-voz da Polícia da República de Moçambique em Tete, Feliciano da Câmara. A Polícia Municipal da Beira, em Sofala, apreendeu esta terça-feira mais de 120 mototáxis durante uma operação de fiscalização rodoviária. A maioria dos infratores não tinha carta de condução nem documentação dos veículos. Segundo a porta-voz do Comando Municipal da Beira, Lenta Dendo, alguns condutores mostraram falta de domínio das regras de trânsito, o que eleva o risco de acidentes de viação. Lenta Dendo apela ao registro das motorizadas e formação para o exercício da atividade. Dados avançados pela edilidade indicam que grande parte dos acidentes que ocorrem na autarquia envolvem mototáxis. Na atualidade internacional, uma investigação do Laboratório de Impacto Climático da Universidade de Chicago, nos Estados Unidos, indica que o calor global recorde provocado pelo fenómeno climático El Niño, juntamente com secas, incêndios e menos recursos hídricos, pode causar até 451 mil mortes de pessoas em todo o mundo até o final de fevereiro de 2027. A mesma investigação assinala que o maior número de vítimas é esperado nos países mais pobres, que já enfrentam a insegurança alimentar e os elevados custos energéticos, em parte devido às alterações climáticas e às consequências da guerra no Irã. Duas forças policiais da Guiné-Bissau invadiram hoje a sede do PAIGC na Praça dos Heróis Nacionais, a escassos metros da Presidência da República em Bissau. De acordo com a agência Lusa, a operação foi conduzida por elementos da Polícia de Ordem Pública e da Guarda Nacional. A operação aconteceu no dia em que terminava o prazo dado pelo Alto Comando Militar, que governa o país, para que as instalações de partidos políticos se afastem até 500 metros das sedes de órgãos de soberania, hospitais, embaixadas, quartéis militares e esquadras da polícia. Para além do PAIGC, a sede do Movimento para a Alternância Democrática também situa-se a escassos metros do Palácio da Presidência, na capital guinense. Fechamos com o tempo. A cidade de Tete poderá registrar amanhã 34 graus centígrados de temperatura máxima, seguida por Maputo, Nampula e Pemba com 31 graus, Beira e Quelimane 30 graus, Xai-Xai, Inhambane e Vilanculo 29, Chimoio 27 e para Lixinga prevê-se 24 graus centígrados de temperatura máxima. Apresentamos as notícias a esta hora, as próximas às 22 horas. Boa noite.

0: E ouvinte, boa noite. O presidente da República defende que só com a paz Moçambique pode continuar a caminhar rumo ao desenvolvimento económico. Daniel Chapo afirma que um dos compromissos do seu mandato está focado no restabelecimento da paz efetiva e unidade nacional. O chefe do Estado falava hoje em Nova Iorque, num evento sobre o diálogo nacional inclusivo em Moçambique.
1: Eu próprio passei por momentos de grande provação e sofrimento vivido durante a guerra dos 16 anos. Por isso, sempre sonhei com um Moçambique de verdadeira paz e um Moçambique seguro, um país reconciliado, politicamente, economicamente e socialmente estável, um país de prosperidade e tecnologicamente avançado. Por isso, como defendia Nelson Mandela, não há desenvolvimento sem paz e não há paz sem desenvolvimento. Paz e desenvolvimento são dois elementos intrinsecamente ligados, como eu disse aqui, duas faces da mesma moeda, uma influencia a outra e vice-versa.
0: Presidente da República Daniel Chapo falando em Nova Iorque num evento sobre o diálogo nacional inclusivo em Moçambique. O evento contou com representantes da Organização das Nações Unidas. Ainda hoje, o Presidente da República vai discursar no debate de alto nível da 81ª Sessão da Assembleia Geral das Nações Unidas em Nova Iorque e a Rádio Moçambique vai transmitir na íntegra essa intervenção do chefe do Estado. O Presidente da República, Daniel Chapo, afirmou esta quarta-feira em Nova Iorque que Moçambique atravessa um bom momento marcado pela abertura dos novos investimentos para o desenvolvimento económico do país. Daniel Chapo falava no encontro com empresários americanos, tal como reporta Mohamed Jani, enviado especial da Rádio Moçambique a Nova Iorque.
2: Daniel Chapo aponta os megaprojetos em curso no país e outras áreas de investimento como a energia e a agricultura que tendem a merecer mais atenção no setor de investimentos em Cabo Delgado.
3: Nos próximos 5 ou 10 anos em Moçambique, vamos apostar muito nos projetos de LNG. Estamos a falar de algo como 5 ou 6 bilhões de dólares. Nós pensamos que é muito importante falar também da infraestrutura e da agricultura. Presidente da República, intervindo no pequeno almoço com empresários norte-americanos no quadro da sua visita a Nova Iorque. Rádio Moçambique, Nova Iorque, Mohamed Jani.
0: Noutras notas da atualidade, 117 unidades de explosivos e respectivos detonadores foram apreendidos pela polícia na cidade de Itete, num caso relacionado com a alegada prática de mineração ilegal. O material foi apreendido na madrugada desta quarta-feira ao longo da Estrada Nacional número 7, próximo à Ponte Cassuende, numa operação que resultou igualmente na detenção de dois indivíduos. O porta-voz da PRM em Tete, Feliciano da Câmara, disse que os indiciados não apresentavam qualquer documentação legal para a posse do material.
4: O transporte destes explosivos é um veículo de transporte semicoletivo de passageiros. É susceptível da ocorrência de alguns incidentes que estes dispositivos podem lá deflagrar e culminar com a perda de vidas humanas. E é isto que nós queremos evitar. E outro aspecto que a polícia também quer evitar é igualmente o uso dessas substâncias para fomentar práticas como a mineração ilegal, que também ainda se registra em alguns focos da nossa província. As autoridades policiais estão atentas e vão desmantelar todos os grupos que tentam efetuar estas práticas ilícitas.
0: Porta-voz da Polícia da República de Moçambique em Tete, Feliciano da Câmara. A Polícia Municipal da Beira, em Sofala, apreendeu esta terça-feira mais de 120 mototáxis durante uma operação de fiscalização rodoviária. A maioria dos infratores não tinha carta de condução nem documentação dos veículos. Segundo a porta-voz do Comando Municipal da Beira, Lenta Dendo, alguns condutores mostraram falta de domínio das regras de trânsito, o que eleva o risco de acidentes de viação. Lenta Dendo apela ao registro das motorizadas e formação para o exercício da atividade. Dados avançados pela edilidade indicam que grande parte dos acidentes que ocorrem na autarquia envolvem mototáxis. Na atualidade internacional, uma investigação do Laboratório de Impacto Climático da Universidade de Chicago, nos Estados Unidos, indica que o calor global recorde provocado pelo fenômeno climático El Niño, juntamente com secas, incêndios e menos recursos hídricos, pode causar até 451 mil mortes de pessoas em todo o mundo até o final de fevereiro de 2027. A mesma investigação assinala que o maior número de vítimas é esperado nos países mais pobres, que enfrentam insegurança alimentar e os elevados custos energéticos, em parte devido às alterações climáticas e às consequências da guerra no Irã. Duas forças policiais da Guiné-Bissau invadiram hoje a sede do PAIGC na Praça dos Heróis Nacionais, a escassos metros da Presidência da República, em Bissau. De acordo com a agência Lusa, a operação foi conduzida por elementos da Polícia, de Ordem Pública e da Guarda Nacional. A operação aconteceu no dia em que terminava o prazo dado pelo Alto Comando Militar, que governa o país, para que as instalações dos partidos políticos se afastem até 500 metros das sedes de órgãos de soberania, hospitais, embaixadas, quartéis militares e esquadras da polícia. Para além do PAIGC, a sede do Movimento para a Alternância Democrática também situa-se a escassos metros do Palácio da Presidência, na capital guinense. Fechamos com a previsão do tempo. A cidade de Tete poderá registrar amanhã 34 graus centígrados de temperatura máxima, seguida por Maputo, Nampula e Pemba com 31 graus. Beira, Quilimane 30, Xai-Xai, Nhambane e Vlancor 29, Chimoio 27 e Paralixinga prevê-se 24 graus centígrados de temperatura máxima. Apresentamos as notícias a esta hora, as próximas, às 23 horas e 30 minutos, no último jornal.
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1: A seguir, caro ouvinte, conheça os tópicos que marcam o último jornal a acontecer a partir das 23 horas e 30 minutos. Nesta edição temos o Nelson Moando na apresentação. Boa noite, Nelson.
2: Boa noite, Sérgio Guissamoli, ouvinte. São principais assuntos do jornal. O Presidente da República afirma que o país atravessa um bom momento marcado pela abertura a novos investimentos. PRM na cidade de Teta apreende 117 unidades de explosivos respectivos detonadores. Ainda no último jornal, efeitos do fenómeno climático El Niño poderão causar mais de 450 mil mortes de pessoas em todo o mundo nos próximos 5 meses, avança uma investigação do Laboratório de Impacto Climático da Universidade de Chicago, nos Estados Unidos. Assuntos do último jornal, que arranca às 23 horas e 30 minutos. Até já.
1: Até já. Os tópicos do último jornal em destaque nesta edição de noite. Às 23 horas e 30 minutos conheceremos o desenvolvimento destas e outras notícias. Seguimos para os nossos comerciais. Votos de uma boa noite.

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1: Boa noite. O Presidente da República afirma que o país atravessa um bom momento marcado pela abertura a novos investimentos. PRM na cidade de Teta apreende 117 unidades de explosivos e respectivos detonadores. Efeitos do fenómeno climático El Niño poderão causar mais de 450 mil mortes de pessoas em todo o mundo nos próximos 5 meses. Avança uma investigação do Laboratório de Impacto Climático da Universidade de Chicago, nos Estados Unidos. Começa agora o último jornal. Nelson Moano está na apresentação e Francisco Jatti na sonorização. Fique conosco.

0: é bem-vindo. O presidente da República, Daniel Chapo, discursa neste momento na 81ª sessão da Assembleia Geral das Nações Unidas em Nova Iorque. É um assunto que poderemos acompanhar ao longo deste jornal. Para já, o presidente da República manteve hoje um encontro com empresários norte-americanos, onde, para além de dar a conhecer as potencialidades do país, apresentou o estágio de alguns megaprojetos em implantação em Moçambique. Mohamed Djano, enviado especial da Rádio Moçambique a Nova Iorque.
1: O presidente da República, Daniel Chapo, afirma que o país atravessa um bom momento marcado para a abertura de novos investimentos para o desenvolvimento econômico do país. Daniel Chapo aponta os megaprojetos em curso no país e outras áreas de investimento como energia e a agricultura, que tendem a merecer mais atenção no setor de investimentos. O presidente da República intervia num pequeno almoço de negócios com empresários norte-americanos. No âmbito de novos investimentos para o país, Daniel Chapo sublinhou que neste momento está na fase final o diálogo com ExxonMobil no processo de investimento no projeto LNG de gás natural na bacia do Rovuma, em Cabo Delgado. Nos próximos 5 ou 10 anos em Moçambique, vamos apostar muito nos projetos de LNG. Estamos a falar de algo como 5 ou 6 bilhões de dólares. Agora, nossa visão em Moçambique é diversificar nossa economia. Por isso estamos aqui para falar sobre isso, para diversificar a nossa economia. Nós pensamos que é muito importante falar também da infraestrutura e da agricultura. Presidente da República, intervindo no pequeno almoço com empresários norte-americanos no quadro da sua visita a Nova Iorque, uma visita marcada por muitos contactos de investimento com vista ao desenvolvimento econômico e social de Moçambique. Rádio Moçambique, Nova Iorque, Mohamed Djani.
0: E ainda em Nova Iorque, o chefe de Estado defendeu que só com a paz o país pode continuar a caminhar rumo ao desenvolvimento econômico. Daniel Chapo disse que um dos compromissos do seu mandato está focado no restabelecimento da paz efetiva e unidade nacional. O presidente Chapo falava esta quarta-feira num evento sobre o diálogo nacional inclusivo em Moçambique. Trata-se de um evento que contou com representantes das Nações Unidas.
2: Eu próprio passei por momentos de grande provação e sofrimento vivido durante a guerra dos 16 anos. Por isso, sempre sonhei com um Moçambique de verdadeira paz

0: que intervindo num evento sobre o diálogo nacional inclusivo inserido na sua visita de trabalho a Nova Iorque. E a participação do Presidente da República, Daniel Chapo, na 81ª sessão da Assembleia Geral das Nações Unidas, foi hoje um dos temas abordados no programa Debate Político desta estação emissora. Jornalista Leopoldo Capito.
1: O comentarista da Rádio Moçambique, Patrício José, disse que a pacificação de Moçambique é fundamental para investidores olharem para o país como um mercado seguro para fazer negócios. A fonte entende que Daniel Chapo vai usar aquele palco internacional para partilhar a sua visão de independência econômica de Moçambique com foco no uso sustentável do potencial energético nacional.
2: Eu acho que é um momento oportuno que o chefe de Estado encontrou para, no meio de tantos outros chefes de Estado, alguns já passaram lá do pódio da Assembleia Geral também, poder expor o Moçambique nessa perspectiva. Mas também como um jovem presidente de Moçambique, também está a expor um pouco o seu caudal, sua visão. Uma visão não necessariamente como pessoal de um país sob a sua liderança, como chefe de Estado, que procura trazer todo um sentimento agregado da sociedade moçambicana, não é? Como um instrumento de pacificação, um instrumento de desenvolvimento, para que daqui a algum tempo alguns problemas, se não resolvidos, teremos que ter mitigados.
1: Para o comentarista Egídio Vaz, o encontro de Daniel Chapo com a diretora-geral do Fundo Monetário Internacional foi positivo, porque a missão deste organismo financeiro internacional deixou o país recentemente com um comentário pouco encorajador.
3: Estes todos encontros com estes todos potenciais investidores não passam sem a chamada carta branca ou carta de confronto do FMI. Esse sistema internacional e os acessos ao capital internacional pelos países em vias de desenvolvimento e principalmente signatários dos acordos de adesão ao FMI é muito rigoroso e tem no FMI como o seu avalista, mesmo que não seja avalista com dinheiro, mas a sua opinião. Para mim o primeiro dia foi extremamente importante e foi extremamente positivo, porque a avaliar pelas declarações, não do Presidente da República, mas da própria Diretora-Geral, julgo eu que Moçambique ganhou um dia.
1: O julgamento de Venâncio Mondlane esteve igualmente em debate e o comentarista Gustavo Mavi diz que o político queria usar a transmissão em direto do seu julgamento para reavivar o sentimento de revolta dos seus apoiantes. Mavi anotou que Venâncio Mondlane pretendia usar durante o seu julgamento discursos para motivar e instigar os seus apoiadores. Nova onda de violência e destruição no país.
4: A minha convicção me diz isso, que eu queria usar esse julgamento para fazer para se apresentar como um grande herói que está a desafiar o sistema. E os seus apoiantes, com ou sem razão, ficariam de novo motivados, de novo enfurecidos. E poderia provavelmente culminar numa nova onda de violência, de destruições, e isso, o tribunal ponderou tudo isso, é o meu entendimento, e achou por bem não voltar a abrir o caixão deste cadáver.
1: Comentarista da Rádio Moçambique, Gustavo Mavi.
0: A partir de Maputo, a Rádio Moçambique transmite o último jornal. N. Rovuma Beisna, através do projeto Coral Sul, desembolsou nos últimos 20 anos cerca de US$1 mil em contratos com empresas moçambicanas. Detalhes por Carmona Luiz em Pemba.
5: Só no ano passado, segundo o diretor-geral da N, mais de 200 empresas locais participaram na iniciativa N Open Date, que proporcionou melhor acesso à informação sobre as oportunidades na cadeia de valor do LNG, gás natural liquefeito. Falando nesta quarta-feira, na cidade de Pemba, capital provincial de Cabo Delgado, no lançamento do relatório de sustentabilidade, Francesco Gaspar garantiu que no âmbito da responsabilidade social, aquela multinacional italiana aposta no desenvolvimento das comunidades locais.
6: Até a data, cerca de 100 mil estudantes beneficiarão das nossas iniciativas de apoio no ensino e capacitação. Na área de saúde, os nossos programas já alcançarão aproximadamente 40 mil mulheres e crianças, contribuindo para um melhor acesso a cuidados de saúde de qualidade. Temos igualmente promovido melhorias no acesso à água, saneamento e oportunidades de geração de rendimento.

0: O distrito de Mecufil, estas iniciativas já beneficiarão mais de 37 mil pessoas.
1: Por sua vez, o secretário do Estado em Cabo Delgado, Plácido Pereira, disse que o desafio do governo é garantir que os investimentos contribuam diretamente para a transformação estrutural da economia nacional.
2: A província de Cabo Delgado tem um papel central, insubstituível nesta caminhada. Por isso, quando falamos destes investimentos, devemos obrigatoriamente falar de oportunidades de emprego e autoemprego para os moçambicanos, de capacitação da nossa juventude, de conteúdo local efetivo, de fortalecimento das empresas nacionais, da transferência de conhecimento e da melhoria real das condições de vida das comunidades. É desta forma que os recursos naturais cumprem o seu propósito soberano, quando a riqueza produzida ajuda a criar capacidades e prosperidade dentro do país.
1: Para Valiz Tawab, governador de Cabo Delgado, as potencialidades económicas e os recursos estratégicos colocam a província no centro de importantes perspectivas do desenvolvimento do país. As duas décadas da Nrovuma Basin neste país, que neste ano se assinalam, é sob o lema 20 anos da N em Moçambique e juntos crescemos. Carmona Luiz, em Pemba.
3: Continuamos com o jornal. Polícia da República de Moçambique, na cidade de Tete, apreendeu na madrugada de hoje 117 unidades de explosivos, respectivos detonadores. A corporação investiga agora a finalidade do material. Ana Finila.
4: O material foi apreendido ao longo da Estrada Nacional número 7, próximo à Ponte Caçuente, numa operação que resultou igualmente na detenção de dois indivíduos. Os acusados faziam-se circular em uma viatura de transporte semicoletivo de passageiro, quando foram interpelados por uma equipa multissetorial que efetuava o trabalho de fiscalização. O porta-voz da Polícia da República de Moçambique, em Tata, disse que os indiciados não apresentavam qualquer documentação legal que legitimasse a posse do material que estava a ser transportado em condições que colocava em risco vidas humanas. Segundo Feliciano da Câmara, o destino do material era o distrito de Moatize e seria supostamente usado para atividade de mineração ilegal.
5: O transporte destes explosivos é um veículo de transporte semicoletivo de passageiros é susceptível da ocorrência de alguns incidentes que estes dispositivos podem lá deflagrar e culminar com a perda de vidas humanas. E é isto que nós queremos evitar. E outro aspecto que a polícia também quer evitar é igualmente o uso dessas substâncias para fomentar práticas como a mineração ilegal, que também ainda se registra em alguns focos da nossa província. As autoridades policiais estão atentas e vão desmantelar todos os grupos que tentam efetuar estas práticas ilícitas.
4: Porta-voz da Polícia da República de Moçambique, entanto, Feliciano da Câmara, e os contornos da apreensão de explosivos e respectivos detonadores que presume-se que seriam usados na mineração ilegal. Entretanto, os indiciados negam a participação no crime.
6: Pegamos aí, foi chamado já a ser perguntado, já disse, esse saco de quê? Eu perguntei, é meu saco, disse, tem o quê? Eu tenho farinha, disse, não tenho farinha. Eu abri lá, meu compressor, eu sabia, não tinha nada aí. De uma hora, não me falou nada. Só me falou que é farinha, cara.
7: Estou triste por isso, porque, afinal de contas, no meu carro, transportava um passageiro com posse desse produto que hoje está me levando até aqui.
4: O porta-voz da Polícia da República de Moçambique, em Tata, fez saber que os suspeitos teriam tentado corromper os agentes da polícia com um valor de 15 mil meticais para evitar a apreensão do material e a sua detenção. Da cidade de Tata, Ana Avenila.
3: A organização não-governamental Visão Mundial está a implementar dois projetos de recuperação pós-cheias nas áreas de agricultura e infraestruturas na província de Gaza. A atividade abrange os distritos de Guijá e Mabalane. Rogério Matete.
8: Na área de agricultura, a Visão Mundial está a apoiar as famílias camponesas através da distribuição de kits de sementes diversas, com vista a garantir o relançamento da produção agrícola nos dois distritos. O gestor de programas da Visão Mundial em Gaza indicou que, no setor de infraestruturas, a organização está focalizada na recuperação de furos e sistemas de abastecimento de água que foram danificados pelas cheias. Amílcar Checo diz que a execução destes projetos nos distritos de Mabalane e Guijá vai se estender até o próximo ano.
9: Conseguimos dois projetos de recuperação. Esses estão ligados à agricultura. Vamos distribuir kits, vamos ensinar as pessoas a produzir melhor e vamos intervir na reabilitação de furos de água sistema de abastecimento de água, e esta intervenção é tida como de recuperação pós-cheia. São dois projetos que vão até, um vai até fevereiro, o outro vai até setembro do próximo ano. Então, esses projetos de recuperação ainda vão continuar. E é preciso sublinhar que essas ações não são só de resposta à emergência, servem também de ações antecipadas ao momento que se aproxima de seca severa.
8: Amílcar Checo, gestor de programas da organização não-governamental Visão Mundial em Gaza, refere-se que, ao nível do distrito de Guijá, a Visão Mundial financiou, até ao momento, a recuperação de 11 furos e um sistema de abastecimento de água que tinham sido danificados pelas cheias e inundações deste ano naquela parcela da província de Gaza. Rogério Madede, em Xaxai.
3: Visão Mundial está a implementar dois projetos de recuperação pós-cheias nas áreas de agricultura e infraestruturas na província de Gaza, uma atividade que abrange os distritos de Guijá e Mabalane. E o governo da província de Maputo busca soluções juntos de parceiros para responder com urgência aos desafios de várias ordem que ainda persistem no setor da educação, disse-nos da conta Stélio Maniça.
10: Turmas ao relento, falta do livro escolar, atraso no pagamento de horas extraordinárias aos professores, exiguidade de fundos e de meios circulantes são alguns dos desafios que ainda tiram sossego às autoridades na província. A situação agravou-se com a ocorrência das cheias e inundações que no início deste ano afetaram a região sul do país, onde, para além de ceifar vidas humanas, destruíram parte significativa das infraestruturas escolares nesta região do país. Inconformado com a realidade, o Executivo Provincial de Maputo acelera contactos com seus parceiros para reverter o cenário. Foi o que disse o porta-voz do Governo Provincial, Lúdger Gemo, tendo avançado outras ações ainda em curso.
11: Constituo perspectiva do Executivo Provincial de Maputo a mediação e o acompanhamento do processo da admissão de professores junto às entidades competentes, visando a afetação dos mesmos de forma antecipada, a mobilização de mais recursos para a construção de mais salas de aula e aquisição de carteiras, visando a eliminação de salas sombra e redução do rácio aluno-professor, e também a mobilização de mais recursos para a impressão de módulos do ensino à distância. Continuaremos a reforçar a atividade de supervisão, monitoria e assistência técnica às escolas com vista à melhoria da qualidade do processo de ensino e aprendizagem na província do Maputo.
10: Porta-voz do Governo Provincial de Maputo, Lúdger Gemo, falando esta quarta-feira à saída de mais uma sessão do Executivo, onde foram debatidos vários assuntos da vida socioeconómica e política da província. Eu sou Stélio Manheza, da cidade de Matola.
3: Último jornal, daqui a pouco notas do desporto e da atualidade internacional. Para já, o governo provincial de Niassa quer a maior participação do empresariado local nas próximas edições da Feira Internacional de Maputo, o FACIM. É uma participação que se estende à organização do local da exposição. Jornalista Fernando Tamas.
12: A governadora do Niassa defende a união de esforços entre o setor empresarial e o governo para o alcance de lugares cimeiros nas próximas edições da Feira Internacional de Maputo. Judite Massangele defendeu o facto esta terça-feira no encontro com os agentes econômicos do Niassa, que serviu para o balanço da participação na Feira Internacional de Maputo. Na ocasião, a chefe do Conselho Executivo Provincial do Niassa destacou a logística, transporte e organização do stand da província naquele evento como áreas que podem ser participadas pelos empresários locais.
13: Porque a percepção que eu tenho é que o grupo de empresários pensa que só o Estado é que está obrigado a levá-los e levar os seus produtos para ir expor. E não pode ser assim. Estando em Maputo, lá na FACIM, eu acho que tiveram possibilidade de ir visitar outros stands e perceber como é que é a dinâmica nesses sítios. Temos que mudar a forma de pensar, de como será a nossa participar nas próximas edições, mas sempre na perspectiva de que se um não está podendo, o outro lado pode.
12: Na ocasião, os empresários presentes afirmaram que o evento serviu para firmar parcerias e garantiram continuar a interagir com as empresas que mantiveram contactos durante a FACIM.
14: Houve mesmo unidade, né, em termos nacional como província, e não só firmaram-se várias parcerias algumas pessoas que tinham levado produtos para venda, graças a Deus conseguiram vender.
15: Foi uma oportunidade muito grande e superou as expectativas, né? Até conseguimos firmar algumas parcerias muito importantes.
12: Neste encontro foram atribuídos certificados de participação aos empresários que representaram a província do Niassa nesta feira. Recorde-se que a Feira Internacional de Maputo decorreu de 31 de agosto a 6 deste mês. Fernando Damas, Enxing.
3: Último jornal. Em Nova Iorque, o Presidente da República, Daniel Chapo, continua a fazer o seu discurso na Assembleia Geral. É um assunto que até agora nos é difícil trazer em direto. Contamos trazer nos próximos serviços informativos. Vamos à província de Sofala, mais concretamente à cidade da Beira, onde persiste no município o cenário de condutores a circular na via pública sem carta de condução e sem documentação legal dos respectivos veículos. Numa operação desencadeada esta quarta-feira, a Polícia Municipal apreendeu mais de uma centena de motorizadas. Paulo Macartura.
16: A Polícia Municipal da Beira em Sofala apreendeu esta terça-feira mais de 120 mototáxis durante uma operação de fiscalização rodoviária. A maioria dos infratores não tinha carta de condução nem documentação dos próprios veículos. Segundo a porta-voz do Comando Municipal da Beira, Lenta Dento, alguns condutores mostraram desconhecer as regras de trânsito, o que eleva o risco de acidentes de aviação. Lenta Dento apela ao registro das motorizadas e a formação para o exercício da atividade. Dados avançados pela Idilidade indicam que muitos dos acidentes que ocorrem na autarquia envolvem mototáxis.
17: Nós, como a Polícia Municipal, vamos dar continuidade a essa atividade rotineira para a diminuição de índice de acidente. Estamos aqui para deixar esse caso de tolerância zero no que concerne a motorizadas que não têm chapa de inscrição de matrícula, motorizadas que não têm acessórios de segurança, estamos a falar de colete, capacete, botas e calça. Antes de um condutor, antes de uma pessoa que circula com motorizada, deve estar devidamente organizada. E não só, gostaríamos também de deixar ficar de que o código, o RTA atualizado, que é o decreto 76, dá a possibilidade os motorizadas a estarem devidamente organizadas. Estamos a falar no que concerne seguro, estamos a falar a terem carta de condução, porque o RTA, ela veda, mas depois dá o poder às autoridades locais. Estamos a falar com o Conselho Municipal, entre outras autoridades locais, para que esta atividade não possa ter a margem com o código de estrada.
16: A porta-voz de comando da Polícia Municipal da Beira, Lenta Dento, e a apreensão esta terça-feira de mais de 120 mototáxis. Da Beira, Paulo MacArthur.
3: Departamento da Polícia de Proteção de Recursos Naturais e Meio Ambiente da PRM na cidade de Maputo aposta na educação para travar os crimes ambientais. Pormenores da notícia por Alexandre Manhissa.
18: É neste contexto que foi lançado hoje um projeto de educação ambiental a ser implementado nas escolas primárias dos 7 distritos municipais da capital do país, tal como explica o representante do secretário de Estado na cidade de Maputo. Hélio Milice fez saber que serão colocados ecopontos e pintados murais de conservação da flora e fauna bravia.
19: O projeto que aqui hoje testemunhamos, o seu lançamento oficial, será implementado em 120 escolas primárias da nossa cidade de Maputo, sendo 100 públicas e 20 privadas, visando reforçar a educação ambiental junto das crianças, despertar o espírito de cidadania, responsabilidade e respeito pela natureza. A conservação do meio ambiente constitui hoje um dos maiores desafios da humanidade. As alterações climáticas, a destruição das florestas, a caça furtiva, o tráfico de espécies protegidas, a poluição, a extração ilegal dos recursos minerais e má gestão dos resíduos sólidos ameaçam o equilíbrio dos ecossistemas e comprometem o presente da geração do momento e do futuro das próximas gerações.
18: Os alunos prometeram cuidar do meio ambiente na voz de Marlene Cataqueta, da 4ª classe da Escola Primária 25 de Setembro, que falou em representação dos colegas.
20: Comprometemos-nos a cuidar do ambiente, colocando em prática os 4 R's da sustentabilidade: repensar, reduzir, reutilizar e reciclar, evitando a poluição, não deitar lixo no chão e incentivar outras pessoas a protegerem o nosso ambiente.
18: Dados da Administração Nacional das Áreas de Conservação indicam que cerca de 80% da população moçambicana depende diretamente da biodiversidade e dos serviços ecossistémicos para garantir a sua subsistência, bem-estar social e econômico, uma realidade que coloca a conservação da natureza no centro do desenvolvimento humano e econômico de Moçambique.

0: estamos a chegar ao fim desta edição. Antes, esta nota sobre o discurso proferido há momentos pelo Presidente da República na Assembleia Geral das Nações Unidas. O Presidente da República partilhou na sede das Nações Unidas a experiência de Moçambique na manutenção da paz e unidade nacional. Daniel Chapo, que interviu esta quarta-feira nos debates de alto nível inseridos na 81ª sessão da Assembleia Geral das Nações Unidas, focou-se na paz, fim dos conflitos e desenvolvimento económico como alicerces para um mundo cada vez mais próspero. O chefe de Estado moçambicano afirmou perante outros chefes de Estado e de governo do mundo que o desenvolvimento só pode acontecer se prevalecer a paz. Na sua intervenção nos debates de alto nível da ONU, o estadista moçambicano recorreu ao tema escolhido restaurar a confiança, gerir a transformação, uma organização das Nações Unidas que beneficia a todos para apelar à responsabilidade dos líderes mundiais perante a humanidade. Estamos a chegar mesmo ao fim desta edição. Fica esta nota do desporto com a Belisário Macamo.
1: Os Mambas cumpriram hoje mais uma unidade de treino com vista ao jogo de sexta-feira diante do Senegal no arranque da campanha de apuramento à Copa Africana das Nações. Bruno Wilson foi a novidade na sessão de treinos. O jogador estreia-se na convocatória de Chiquinho Conde. Diogo Kalila, devido a uma fratura no dedo do pé, e Stanley Ratifo, com lesão no joelho, estão fora das opções de Chiquinho Conde. Os treinadores Vitor Martini e Manuel Casemiro estão confiantes na vitória da Seleção Nacional.
0: No estrangeiro, uma investigação do Laboratório de Impacto Climático da Universidade de Chicago, nos Estados Unidos, indica que o calor global recorde provocado pelo fenómeno climático El Niño, juntamente com secas, incêndios e menos recursos hídricos, pode causar até 451 mil mortes de pessoas em todo o mundo até o final de fevereiro de 2027. A mesma investigação assinala que o maior número de vítimas é esperado nos países mais pobres. No fim do jornal, temperaturas máximas previstas para amanhã, teto poderá chegar, para esta quinta-feira, teto poderá chegar aos 34 graus centígrados, Maputo, Nampula e Pemba, 31, Beira e Quelimane, 30, Xai-Xai, Inhambane e Vilanculo, 29, Chimoio, 27 e Lixinga, 24 graus centígrados. Fica por aqui esta edição do Último Jornal. Recebo os cumprimentos de Nelson Moando na apresentação e Francisco Diate na sonorização. Boa noite.
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